0: especial, por exemplo, no Brasil Soberano 1 e que não foram utilizados então. Nós vamos atendendo à medida em que a necessidade aparecer, avaliando a necessidade de maneira bastante pontual e proporcional.
1: Os recursos poderão ser utilizados em 6 linhas de crédito com juros entre 3% e 9,8% ao ano e vão apoiar, por exemplo, empresas que querem manter suas operações enquanto reorganizam as vendas ou servir para a compra de máquinas e investimentos produtivos. O ministro do Desenvolvimento, Indústria, Comércio e Serviços, Márcio Elias Rosa, destacou que o programa atende a uma reivindicação apresentada por 22 setores produtivos.
2: Uma reivindicação de todos os setores, para que nós tivéssemos essa linha de crédito, acesso a essa linha, capaz de aplacar um pouco. Nós vamos continuar lá no MDIC, dialogando com o setor privado, com todos os setores atingidos e não atingidos.
1: A tarifa adicional de 25% dos Estados Unidos sobre parte dos produtos brasileiros exportados ao país entrou em vigor nesta quarta-feira. A medida atinge itens como etanol, máquinas agrícolas, açúcar orgânico, calçados, vestuário, papel, máquinas elétricas e produtos de aço. A sobretaxa será cobrada dos importadores americanos no momento em que os produtos brasileiros entrarem nos Estados Unidos. Reportagem Gabriela Noronha.
3: E o Ministério da Pesca e Aquicultura informou que determinados tipos de peixes e crustáceos ficaram de fora da lista dos setores atingidos pela tarifa de 25% imposta pelos Estados Unidos aos produtos brasileiros.
4: Entre eles estão a tilápia fresca ou refrigerada, albacora bandolim e lagosta congelada.
3: E estão na lista de itens sujeitos à nova tarifa o filé de tilápia congelado e lagostas vivas, frescas ou refrigeradas.
4: A relação completa dos produtos está disponível em gov.br/MPA.
3: O Brasil registra 741 casos de feminicídio no primeiro semestre deste ano, uma redução de 2,5% em relação ao mesmo período do ano passado.
4: Os resultados foram divulgados hoje pelos Ministérios da Justiça e Segurança Pública e o das Mulheres.
5: Os dados são referentes ao período de janeiro a junho deste ano. O Brasil registrou 741 casos de feminicídio no primeiro semestre, uma redução de 2,5% em comparação ao mesmo período de 2025. Os indicadores são do Monitoramento Nacional da Violência contra a Mulher, elaborado com base no Sistema Nacional de Informações de Segurança Pública. Na divisão por regiões, o Norte teve o maior índice de queda, com 20%, seguido do Nordeste, com 19,9%. A gerente do projeto Mulher Segura, Fernanda Antonucci, ressalta a importância do acompanhamento constante desses índices estatísticos.
6: A redução de 2,5% dos casos de feminicídio demonstra que o enfrentamento à violência contra a mulher exige ações coordenadas e integradas entre os entes federativos e as instituições responsáveis pela proteção das mulheres.
5: O levantamento também contabilizou 20.441 prisões entre fevereiro e julho. Desse total, mais de 16 mil foram feitas em flagrante e mais de 4 mil por mandados judiciais. O monitoramento indicou que foram realizados mais de 92 mil atendimentos a vítimas e o acompanhamento de 55 mil medidas protetivas em todo o país. De acordo com Fernanda Antonucci, gerente do projeto Mulher Segura, o resultado mostra a relevância do acompanhamento dos indicadores.
6: Recebemos esse resultado com responsabilidade. Cada feminicídio evitado representa uma vida preservada, uma família protegida e uma mulher que pôde continuar sua trajetória com segurança e dignidade.
5: Os dados completos do Monitoramento Nacional da Violência contra a Mulher estão disponíveis nos canais oficiais do Ministério da Justiça e Segurança Pública e do Ministério das Mulheres. Com reportagem de Edinaldo Júnior, Márcia Fernandes, para a Voz do Brasil.
3: Vale lembrar que o Ligue 180 é o principal canal de denúncias e acolhimento em casos de violência contra a mulher.
4: A ligação é gratuita e o serviço funciona 24 horas por dia, todos os dias da semana.
3: Além do atendimento por telefone, o canal também recebe mensagens pelo WhatsApp no número 61 96100 0180.
4: preço do tomate caiu 15,85% das principais centrais de abastecimento, as CEASAs, no país no mês de junho.
3: É o que mostra o sétimo boletim Hortigranjeiro, divulgado hoje pela Companhia Nacional de Abastecimento, a Conab.
4: De acordo com o levantamento, o quilo do produto foi comercializado em média por R$ 5,59 no atacado.
3: Além do tomate, a melancia, a laranja e a maçã também ficaram mais baratas.
4: Segundo a Conab, a redução dos preços é reflexo do aumento da oferta e da menor demanda por algumas frutas no período analisado, como explica a analista de mercado da companhia, Flávia Starling.
7: Em relação aos preços das principais frutas, a laranja apresentou uma desvalorização de 13,20%. Já a maçã, o que aconteceu? Houve a finalização da colheita tanto da variedade Fuji quanto da variedade Gala, aumentando a oferta e com isso os preços também reduziram em consequência. Já a melancia, dentre as frutas, foi a que apresentou a maior desvalorização. Houve queda tanto nos preços quanto na comercialização. Todas as frutas apresentaram desvalorização nas suas cotações da média mensal ponderada, com exceção da banana. A banana, ela apresentou incremento de 2,10% devido à menor oferta.
3: Hoje a Voz do Brasil completa 91 anos.
4: Já mudou de nome, de formato e até de horário, mas o compromisso com o cidadão permanece.
3: Aqui pelas ondas do rádio e atualmente também por meio de outras plataformas, é possível saber sobre as principais políticas públicas e serviços do governo.
4: Como sempre, foi ao longo dessas mais de 9 décadas.
8: Em 22 de julho de 1935, foi ao ar pela primeira vez o programa de rádio mais antigo do país. Estreou durante a presidência de Getúlio Vargas para divulgar os principais atos do governo.
9: Na Rede Brasileira de Rádio Difusão, a Voz do Brasil.
8: Ao longo dos anos, o programa passou a contar também com notícias do Poder Legislativo, do Judiciário e uma pequena participação do Tribunal de Contas da União. Mudou o nome, o formato, mas a missão permaneceu a mesma ao longo desses 91 anos. Levar informações oficiais aos brasileiros de todos os cantos do país.
10: O excelentíssimo senhor presidente da República, Tancredo de Almeida Neto, faleceu esta noite.
11: O Brasil tem uma nova Constituição.
12: Presidente Fernando Henrique condecora os pentacampeões.
8: No sul do Brasil, o pescador Márcio Prudêncio Constantino, de Balneário Rincão, em Santa Catarina, está sempre sintonizado.
13: Traz a informação precisa, sem distorção, sem fake news, traz as informações mais relevantes para o cidadão brasileiro que tem acessibilidade em qualquer local. Que a gente aqui do sul, às vezes, não sabe o que está acontecendo no norte. As atualizações de programas, o que vai acontecer, programas sociais, ele abrange tudo. Então, quem escuta ali sabe que o que está acontecendo é realmente. Para mim é sem igual.
8: Um dos principais objetivos da Voz do Brasil é fazer com que os cidadãos conheçam os serviços públicos a que eles têm direito, não importa o local onde moram ou sua condição de vida, como no caso do pescador Márcio Constantino.
13: É ali que vai saber não só dos pescadores, que é a minha modalidade, mas de toda a categoria. É muita informação que é noticiada e às vezes as pessoas, por falta dessa informação, não vão nem procurar os seus benefícios, seus direitos. Normalmente a gente já escuta de primeira mão na Voz do Brasil e depois é só ir de atrás, aqui que a gente já tá bem informado, né?
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1: Ao longo dessas décadas, o programa se modernizou e hoje é multiplataforma. Está disponível também na internet em tempo real e nas redes sociais. Mas o rádio continua sendo a marca registrada do programa e está entre as memórias mais saudosas da agricultora familiar Maria Santos Almeida, de 57 anos.
2: A gente se criou ouvindo a Voz do Brasil, porque a gente tinha somente o rádio, nem televisão a gente não tinha. Então, no horário da tardinha, a gente tinha o compromisso de ficar inteirado com aquelas notícias que se passava e que a gente, então, ficava sabendo somente pelo programa, pela Voz do Brasil. Atualização sobre saúde, sobre política, sobre programas sociais, que a gente na época até nem entendia.
1: Maria Almeida não só passou a entender dos programas sociais, como tornou-se beneficiária. Foi pelas ondas do rádio que ela soube, por exemplo, do Programa Nacional de Fortalecimento da Agricultura Familiar, o PRONAF.
2: Desde bem antes de eu me aposentar, de 20 e poucos anos, impacta bastante a gente e todos os agricultores, e ele nos dá a certeza de que aquilo ali foi atualizado, falou na Voz do Brasil, para nós tá falado.
1: Na outra ponta do país, em Oeiras, no Pará, o jornalista Cristivan Alves tem uma relação com a Voz do Brasil que é também afetiva.
3: Desde a infância, no meu território quilombola, a gente ouve a Voz do Brasil, né? Isso no período quando a gente era criança e vem atravessando a nossa geração todinha, né? Eu, como um comunicador quilombola aqui da Amazônia, a gente traz uma referência afetiva, né, no jornalismo brasileiro quando se fala em Voz do Brasil, né?
1: Depois de quase 60 anos de obrigatoriedade da transmissão às 19 horas, em 2018, o horário de veiculação da Voz do Brasil ganhou flexibilidade. O programa continua sendo transmitido ao vivo às 19 horas, mas as emissoras têm liberdade para iniciar a transmissão até às 21 horas. Independente disso, ao toque da trilha, todo brasileiro, em todos os cantos do país, já sabe o que vem na sequência. Reportagem Natália Cosli.
4: Por causa dos riscos de incêndios florestais durante o período de estiagem, o IBAMA orienta propriedades rurais para prevenir o fogo.
5: E alerta para as multas e interdições em caso de descumprimento de medidas de combate aos incêndios.
6: Com a chegada do período de estiagem, aumenta o risco de incêndios florestais em diversas regiões do país. A prevenção é uma das principais formas de reduzir a ocorrência e a propagação do fogo. O IBAMA publicou editais de notificação preventiva destinados a proprietários de imóveis rurais localizados em áreas de maior vulnerabilidade. O presidente do IBAMA, Jair Schmidt, explica qual o objetivo do edital.
7: Como é que o IBAMA faz isso? E faz uma notificação para essas propriedades para que elas adotem medidas preventivas para evitar os incêndios, mas também que realizem os planos, né, de operacionais voltados a combater esses incêndios caso eles ocorram.
6: Os editais reforçam obrigações previstas na legislação ambiental. Entre as orientações estão a proibição do uso do fogo sem autorização, a redução do acúmulo de vegetação seca, a proteção de áreas de preservação, a implantação de aceiros quando tecnicamente recomendados, o monitoramento das propriedades, a capacitação de trabalhadores e a comunicação imediata às autoridades em caso de incêndio. O presidente Jair Schmidt destaca que durante o período seco, medidas preventivas ajudam a reduzir o risco de incêndios florestais. A prevenção depende da atuação dos órgãos ambientais, dos proprietários rurais e da população. E a adoção antecipada dessas medidas contribui para proteger pessoas, propriedades e o meio ambiente.
7: O IBAMA notificou 11.805 propriedades rurais no Pantanal, na Amazônia e no Cerrado, se ocorreu alguma queima naquele local. Se não houver autorização, essas áreas elas podem sofrer fiscalização e as pessoas serem multadas, serem autuadas, serem área embargada ou algum equipamento material também apreendido.
6: O monitoramento também utiliza imagens de satélite e sistemas de sensoriamento remoto para identificar focos de calor, acompanhar áreas de risco e apoiar as ações de fiscalização. Reportagem Pablo Mundim.
5: E a fumaça dos incêndios florestais pode afetar a saúde, especialmente em períodos de piora da qualidade do ar.
4: Para orientar a população, o Ministério da Saúde disponibiliza o documento com alerta e recomendações para a população em caso de queimadas e incêndios florestais.
5: Entre as principais recomendações estão acompanhar as previsões meteorológicas e os alertas oficiais sobre queimadas e qualidade do ar, além de beber água regularmente para manter as vias respiratórias hidratadas.
4: Também é importante evitar atividades físicas e esforços intensos ao ar livre quando a qualidade do ar estiver comprometida e priorizar a permanência em ambientes internos e protegidos da fumaça.
5: O documento pode ser encontrado em gov.br/saúde.
4: Sabonete, shampoo, cremes para cabelos ou para pele. Todos esses produtos atraem a atenção do consumidor.
5: Mas na hora de comprar, é preciso ficar atento ao selo da Anvisa, que é responsável por regulamentar os cosméticos.
4: Para garantir a segurança de quem compra, a agência atualiza substâncias que podem ser utilizadas nesses produtos.
8: Eles fazem parte do cotidiano, mas em alguns casos podem se tornar vilões da saúde. Os produtos de higiene pessoal, cosméticos e perfumes comercializados no país são regulamentados e fiscalizados pela Agência Nacional de Vigilância Sanitária, que acabou de atualizar as listas de substâncias restritas e proibidas na fabricação desses itens. O gerente geral de cosméticos e saneantes da Anvisa, Bruno Rios, explica que essa lista está sempre passando por atualizações.
9: Tanto de proibitivos quanto de restritivos, ela é uma lista viva. Então a gente está sempre acompanhando novos estudos, novas evidências científicas, novos modelos regulatórios. Então, sempre quando há novos estudos, a gente corre atrás para poder fazer uma nova avaliação daquela substância para ver se de fato ela ainda é uma substância segura e que ela ainda pode ser utilizada nos cosméticos que serão oferecidos para a população.
8: Entre os problemas que podem ser ocasionados pelo uso de produtos irregulares estão as alergias e dermatites de contato. Para evitar reações adversas, é importante observar se o produto tem um registro na Agência Nacional de Vigilância Sanitária, além das condições em que ele é armazenado e vendido. Como explica a médica dermatologista e primeira secretária da Sociedade Brasileira de Dermatologia, Rosana Lazzarini.
10: Se você está comprando um produto numa farmácia ou numa loja e ele está exposto ao sol, a chance de ter a transformação de alguma substância dentro desse cosmético e ela se tornar um alérgeno aumenta. Então, eu acho que são cuidados também que têm que ser tomados, né? Observar a procedência, está aprovado pela Anvisa, observar se como que foi armazenado esse produto.
8: As substâncias que se tornaram restritas só poderão estar presentes na fórmula dos cosméticos e produtos de higiene pessoal em condições e limites explícitos. Já os itens proibidos deverão ser banidos desse mercado. As listas de substâncias restritas e proibidas estão disponíveis na página da Anvisa na internet, em gov.br/anvisa. No site, também é possível fazer denúncias sobre produtos comercializados que não tenham selo da Anvisa ou relatar reações adversas causadas por produtos regulamentados. Reportagem Luana Karen.
5: 22 de julho é o Dia Internacional do Trabalho Doméstico.
4: De acordo com dados do IBGE, são mais de 5 milhões de trabalhadores e trabalhadoras domésticas no país.
5: E você sabia que o registro na carteira de trabalho e a garantia de salário mínimo são direitos obrigatórios no Brasil?
4: Saiba mais sobre as principais leis que regem a categoria e o que empregadores e funcionários devem fazer para assegurar contratos dentro da legislação.
11: O Brasil acumula 5,6 milhões de pessoas que atuam no trabalho doméstico remunerado, segundo dados da Pesquisa Nacional por Amostra de Domicílios Contínua, referentes ao quarto trimestre de 2025. O setor é amplamente feminino. 92% da categoria é composta por mulheres. Desse total, 68% são mulheres negras. O rendimento médio mensal das trabalhadoras domésticas ficou em R$ 1.335. Cerca de 76% das trabalhadoras não possuem carteira assinada e 65% não realizam contribuições para a Previdência Social. Para combater a informalidade e assegurar proteção social, os direitos dos empregados domésticos foram regulamentados e foi criado o Simples Doméstico, integrado ao portal E-Social. O cadastro na plataforma é uma obrigação do empregador. É ele quem deve emitir mensalmente a guia de recolhimento dos impostos e do Fundo de Garantia por Tempo de Serviço, o FGTS. O registro na carteira de trabalho é obrigatório desde o primeiro dia do contrato. Após um período de 12 meses, o empregado tem direito a 30 dias de férias remuneradas. No caso da trabalhadora gestante, ela tem direito a 120 dias de licença maternidade, sem prejuízo do emprego e do salário. Para cadastrar o funcionário ou tirar dúvidas sobre o cálculo de verbas, acesse esocial.gov.br ou consulte os canais de atendimento do Ministério do Trabalho e Emprego. Edinaldo Júnior para a Voz do Brasil.
5: Estão abertas até 6 de agosto as inscrições para cursos de formação de lideranças quilombolas e ciganas.
4: O objetivo é capacitar essas pessoas para atuarem na gestão territorial, no controle social e na execução de políticas públicas de igualdade racial.
5: Os cursos serão realizados em formato que combina atividades presenciais e práticas nos territórios.
4: Estão sendo ofertadas 70 vagas ao todo, com bolsas mensais de R$ 1.000 para os participantes selecionados.
5: As inscrições devem ser feitas pela internet. Os editais podem ser encontrados no site gov.br/igualdade racial.
4: E essas foram as notícias do governo federal.
5: Uma realização da Secretaria de Comunicação Social da Presidência da República.
4: Com produção da Empresa Brasil de Comunicação.
5: Fique agora com o Minuto do TCU e em seguida as notícias do Poder Judiciário e do Congresso Nacional. Boa noite.
4: Boa noite e até amanhã.
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13: Minuto do TCU.
14: O Tribunal de Contas da União lançou um novo portal para ampliar a transparência sobre o uso da inteligência artificial no setor público. A plataforma mostra como o TCU utiliza essa tecnologia em auditorias, atividades internas e serviços prestados à sociedade. O site reúne informações sobre as ferramentas de inteligência artificial em uso, os resultados alcançados e as regras adotadas para garantir o uso responsável da tecnologia. Também apresenta medidas de segurança, governança e proteção de dados. O objetivo é compartilhar experiências, estimular boas práticas e apoiar outros órgãos públicos a usarem a tecnologia com transparência, ética e responsabilidade. O portal é aberto ao público e pode ser consultado por gestores, pesquisadores, estudantes e qualquer cidadão interessado. Saiba mais em tcu.gov.br.
13: TCU, fiscalização a serviço da sociedade. Você vai ouvir agora notícias do Poder Judiciário.
15: CNJ lança central de vagas e emprega lab no Rio Grande do Norte.
16: Eleições 2026. Material de campanha impresso para pleito majoritário também deve ser produzido em braille.
15: Justiça determina a indenização ao filho de João Cândido.
16: Boa noite, eu sou Marcela Luiza.
15: E eu sou Walter Lima e conduzo esta edição em comemoração aos 91 anos da Voz do Brasil.
16: O Conselho Nacional de Justiça lançou no Rio Grande do Norte duas novas iniciativas do Plano Pena Justa para enfrentar a superlotação do sistema prisional.
15: As ações também buscam reduzir a reincidência criminal. Judite Aragão.
17: Uma das medidas anunciadas é a Central de Regulação de Vagas. O sistema organiza o ingresso de pessoas no sistema prisional de acordo com a capacidade de cada unidade e amplia o uso de alternativas penais quando possível. Outra iniciativa apresentada foi o Emprega Lab, espaço de articulação entre judiciário, executivo, setor produtivo e sociedade civil para ampliar oportunidades de qualificação profissional e emprego para pessoas privadas de liberdade e egressas do sistema prisional. No Rio Grande do Norte, o cenário evidencia a necessidade dessas medidas. Atualmente, o estado tem quase 7.900 pessoas presas para pouco mais de 5 mil vagas.
18: Pais não precisam esperar filha completar 18 anos para que ela mesma saque a indenização por danos morais recebida em razão do atraso de voo.
15: A decisão é do STJ, Fátima Uchoa.
19: Ao reformar acórdão do Tribunal de Justiça de São Paulo, a terceira turma do STJ considerou que não havia motivo que justificasse a retenção do dinheiro. Assim, por unanimidade, o colegiado seguiu o voto do relator ministro Humberto Martins para que o Tribunal Estadual contrariou o entendimento consolidado do STJ, no sentido de que os pais podem administrar os bens dos filhos menores, segundo o Código Civil, e em regra têm o direito de sacar valores de indenização destinados a eles.
18: Material de campanha impresso para a eleição majoritária também deve ser produzido em braille.
15: TSE divulga percentuais que servirão de base para a aplicação da regra. Estevão Furtado.
20: Nas eleições de 2026, a propaganda eleitoral impressa para cargos majoritários também deverá ser acessível às pessoas com deficiência visual. A regra determina que partidos, federações e candidaturas produzam material em braille de acordo com o percentual de eleitores com deficiência visual de cada localidade. Segundo a Justiça Eleitoral, o Brasil tem mais de 319 mil eleitoras e eleitores com deficiência visual. A medida busca ampliar a inclusão e garantir mais acessibilidade durante a campanha.
18: Engenheiro acusado injustamente de favorecer o filho obtém indenização.
15: Para a primeira turma do TST, a acusação foi infundada e atingiu a honra e a reputação do empregado. Mila Amaral.
21: A primeira turma do Tribunal Superior do Trabalho aumentou de 50 mil para 200 mil reais a indenização por danos morais a um engenheiro da Petrobras. Ele foi demitido por justa causa em 2015, acusado de favorecer a empresa do filho na escolha de softwares usado pela estatal. O TRT do Rio havia anulado a dispensa por falta de provas, mas manteve o valor baixo da reparação. No TST, o entendimento foi de que a empresa, além de não apresentar provas concretas, não garantiu também o direito de defesa, afetando a honra de um profissional com mais de 30 anos de carreira.
18: Justiça acolhe parcialmente parecer do MPF e determina indenização ao filho de João Cândido.
15: A União foi condenada a pagar 300 mil reais de indenização por danos morais. Vanessa Pereira.
22: Em 2024, a Marinha enviou um documento para a Câmara dos Deputados classificando a revolta da Chibata como uma, abre aspas, deplorável página da história nacional, fecha aspas, e desqualificando os participantes da revolta. Na sentença, a Justiça Federal no Rio de Janeiro reconheceu que as expressões utilizadas pela Força Naval extrapolaram o direito à manifestação institucional e causaram dano moral ao descendente direto de João Cândido, e condenou a União ao pagamento de 300 mil reais de indenização por danos morais.
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18: Uma boa noite.
15: E até amanhã.

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1: Eu sou Humberto Pinheiro e estes são os destaques de hoje do Jornal do Senado, que começa agora. Publicidade de apostas esportivas ganha alerta sobre os riscos do vício. Combate à violência doméstica avança com projetos aprovados na Comissão de Constituição e Justiça. Governo libera 547 milhões para ressarcir aposentados do INSS. Boa noite. As publicidades de empresas de apostas esportivas, as bets, passaram a exibir mensagens de alerta sobre os riscos do vício e das perdas financeiras. A medida busca informar os apostadores e incentivar o jogo responsável. Os avisos passam a fazer parte das regras para a divulgação das plataformas de apostas e têm como objetivo alertar a população sobre os possíveis impactos do jogo compulsivo. Repórter Rodrigo Rezende.
2: As publicidades de empresas de apostas, as chamadas bets, devem conter, a partir de agora, uma das seguintes frases. Ministério da Fazenda adverte: apostar faz você perder dinheiro. Ou, Ministério da Fazenda adverte: apostar pode causar dependência. Ou, Ministério da Fazenda adverte: aposta não é investimento. A iniciativa do governo quer atentar para os riscos do vício em apostas, como acontece no caso de medicamentos e cigarros. O senador Humberto Costa, do PT de Pernambuco, que já foi ministro da Saúde, alertou sobre o perigo imposto pela chamada ludopatia.
3: Já fizemos isso com o tabaco e avançamos muito. O Brasil diminuiu significativamente o número de fumantes. Passou da hora de fazer o mesmo em relação às apostas esportivas. Esse não é um debate ideológico. O vício não pergunta em quem alguém votou. O endividamento não distingue partidos.
2: As novas diretrizes do Ministério da Fazenda ainda proíbem que, durante a publicidade, aconteçam opiniões ou análises que induzam ou influenciem a realização de apostas.
1: Um projeto apresentado no Senado cria a cobrança social extrajudicial para facilitar a recuperação de dívidas de pequeno valor. A proposta busca oferecer uma alternativa mais simples e menos burocrática para a negociação de débitos. O objetivo é promover a inclusão financeira, estimular a regularização cadastral de cidadãos e empresas e reduzir a judicialização das cobranças. As informações com o repórter Douglas Castilho.
4: A proposta do senador Rogério Carvalho, do PT de Sergipe, prevê uma articulação com os cartórios de protesto, aqueles que o credor utiliza para cobrar dívidas sem ingressar na justiça, para promover soluções mais rápidas e menos burocráticas. A primeira e mais emergencial medida do texto determina o cancelamento automático de todas as dívidas que já tiveram sua exclusão autorizada nos últimos 10 anos, desde que atingidos os critérios previstos. Rogério Carvalho explicou o projeto e apresentou dados do alcance da proposta.
5: Facilita a negociação de dívidas de até meio salário mínimo com custos menores e sem burocracia. E mais, determina o cancelamento automático sem nenhum custo de registros de protestos pequenos que já tenham autorização de baixa há anos. Essa medida pode beneficiar 4 milhões e meio de famílias e mais de 1 milhão de pequenos empreendedores.
4: O alvo principal são as pequenas dívidas em atraso que geram restrições cadastrais desproporcionais, travando o acesso de cidadãos ao crédito, a financiamentos e muitas vezes dificultando a obtenção de emprego. O projeto aguarda encaminhamento para a comissão pertinente.
1: O governo federal editou uma medida provisória que libera mais recursos para ressarcir aposentados e pensionistas do INSS que sofreram descontos indevidos em seus benefícios. Para isso, foi aberto um crédito extraordinário de 547 milhões de reais. Os recursos serão usados para devolver os valores cobrados irregularmente dos segurados e garantir o pagamento dos ressarcimentos. A medida faz parte das ações do governo para reparar os prejuízos causados causados pelas fraudes identificadas no INSS. A reportagem é de Patrícia Oliveira.
6: A liberação dos recursos faz parte do processo de ressarcimento das vítimas do esquema investigado pela Polícia Federal na Operação Sem Desconto. Os recursos para a devolução vêm do orçamento da própria Seguridade Social. Para os senadores Alci Lucas, do PL do Distrito Federal, esses valores deveriam ser cobrados das entidades responsáveis pelos desvios. E lembrou que mais beneficiários ainda aguardam a devolução.
7: Tem muito mais gente que ainda não recebeu. As reclamações foram 6,6 milhões de contestações. Então faltou mais de 1 bilhão e 850 para devolver.
6: Para saber se você tem direito ao reembolso, acesse o portal ou o aplicativo Meu INSS. Faça login com seu CPF e senha da conta gov.br e confira se há lançamentos na opção extrato de pagamento. A devolução é liberada em até 15 dias úteis.
1: O senador Paulo Paim, do PT do Rio Grande do Sul, defendeu o fim da escala 6x1 e a redução da jornada para 40 horas semanais, sem redução salarial. O parlamentar afirmou que a medida pode aumentar a produtividade e citou dados da Organização para a Cooperação e Desenvolvimento Econômico, a OCDE, segundo os quais países com menor carga horária anual, como a Alemanha, Dinamarca e Países Baixos, registram maior produtividade por hora trabalhada. Segundo o senador, a redução da jornada pode melhorar a qualidade de vida, reduzir a rotatividade nas empresas e fortalecer a competitividade da economia.
8: No Brasil, a média supera a 1.600 horas anuais. Mesmo assim, esses países produzem muito mais riqueza por hora trabalhada do que nós, o que investem em tecnologia, inovação, qualificação profissional.
1: Já o senador Eduardo Girão, do Novo do Ceará, pediu que a proposta de fim da escala 6x1 seja amplamente debatida antes de ser votada pelo Congresso. O parlamentar afirmou que é necessário ouvir trabalhadores, empregadores e representantes dos diversos setores da economia para avaliar os impactos da medida sobre o emprego, a competitividade e os custos de serviços e produtos. Girão também questionou argumentos que a mudança aumentaria a produtividade e citou estimativas apresentadas por setores como transporte e a panificação, que apontam possíveis aumentos de custos caso a proposta entre em vigor.
9: Tem alguma coisa muito estranha, muito esquisita nisso tudo, e não é assim enfiar a goela abaixo. O pessoal que defende o fim da escala 6x1 dizer que vai aumentar a competitividade, vai aumentar a produtividade. Eu fico na pergunta, para quem?
1: A Comissão de Constituição e Justiça aprovou neste primeiro semestre um pacote com 7 projetos de lei voltados ao combate à violência doméstica e familiar e a ampliação da rede de proteção às mulheres e dependentes. As propostas alteram prazos de denúncia, criam cadastros de restrição, humanizam exames periciais e barram mecanismos de pressão institucional contra as vítimas. Mais detalhes com Bruno Lourenço.
10: Entre os projetos de lei aprovados na Comissão de Constituição e Justiça relacionados ao combate à violência doméstica e familiar, está o que dobra o prazo para que as mulheres formalizem queixas contra agressores, que passa de 6 meses para até 1 ano. No mesmo sentido de proteção contra coações, a comissão avalizou o projeto que proíbe juízes de agendarem de forma automática a audiência de retratação prevista na Lei Maria da Penha. A relatora, senadora Mara Gabrilli, do PSD de São Paulo, apontou que o agendamento sem o pedido expresso da vítima pode gerar pressão indevida.
11: A exigência de manifestação expressa da vítima para a realização da audiência de retratação e a condição de que essa manifestação ocorra antes do recebimento da denúncia previne possíveis pressões ou coações.
10: Outra iniciativa votada na CCJ determina que o prazo de prescrição para o crime de assédio sexual só comece a contar a partir do momento em que cessar o vínculo de subordinação profissional da vítima com o assediador. O colegiado ainda aprovou a criação de um cadastro nacional com dados de condenados por feminicídio, estupro e violência psicológica, e projeto que assegura a realização de exames de corpo de delito humanizados em IMLs e delegacias. O colegiado chancelou também a obrigação de divulgação governamental em massa do canal Ligue 180 e deu parecer favorável a projeto que impede a repatriação compulsória de menores para outros países caso haja comprovação de indícios de violência doméstica no local de origem estrangeira.
1: Trabalhos técnicos de João Lira, o Jornal do Senado fica por aqui. Acompanhe agora as notícias da Câmara dos Deputados. Boa noite e até amanhã.

0: deputados. Deputados reconhecem o hip-hop como manifestação da cultura brasileira.
1: Projeto prevê o uso de tecnologia 3D para reabilitação crânio-facial no SUS.
0: Avança na Câmara a proposta que cria a Política Nacional de Bioeconomia.
1: Boa noite. Comissão aprova projeto que visa incentivar o desenvolvimento econômico com uso sustentável de recursos naturais. A repórter Sofia Peçanha tem os detalhes da proposta.
2: A Comissão de Integração Nacional e Desenvolvimento Regional aprovou uma proposta que institui a Política Nacional de Bioeconomia. O projeto busca orientar o desenvolvimento econômico do país com base no uso sustentável dos recursos naturais. A bioeconomia é definida no texto como conjunto de produção, utilização e conservação de recursos biológicos, ciência, tecnologia e inovação para produzir bens e serviços de forma sustentável. Entre os objetivos estão a promoção do desenvolvimento nacional, regional e local, junto com a conservação da sociobiodiversidade e o fortalecimento da presença do país em mercados internacionais que exigem produtos com menor impacto ambiental. A relatora do projeto na comissão, a deputada Socorro Neri, do PP do Acre, destacou que a nova política ajuda a estruturar a transição para um novo modelo econômico.
3: Atende a uma lacuna de coordenação intergovernamental e de integração de instrumentos de fomento, informação e governança capazes de dar escala à transição para uma economia de baixo carbono, com valorização de ativos biológicos e geração de trabalho e renda em bases sustentáveis.
2: O projeto estabelece incentivos fiscais e tributários, como crédito, benefícios fiscais e estímulo às compras públicas de produtos sustentáveis. Parte dos recursos virá de fundos regionais, do Fundo Nacional sobre Mudança do Clima e de mecanismos ligados ao mercado de carbono. Além disso, o projeto prevê a criação de instrumentos para viabilizar a política, como um conselho, uma estratégia e um sistema nacional de bioeconomia para administrar os recursos e mapear oportunidades no setor. Segundo a relatora Socorro Neri, a bioeconomia deve ocupar papel estratégico no desenvolvimento nacional.
3: Que bioeconomia deve ser uma estratégia de desenvolvimento para o nosso país, mas ao mesmo tempo clarificando que bioeconomia está sempre relacionada sustentabilidade ambiental e econômica e sempre ouvindo e escutando com a participação da sociedade brasileira.
2: A medida ainda prevê a inclusão de comunidades tradicionais, povos indígenas e agricultores familiares nas cadeias produtivas da bioeconomia, com foco na capacitação e geração de renda. A proposta determina que os planos de desenvolvimento regional da Amazônia, do Nordeste e do Centro-Oeste passem a incorporar diretrizes da bioeconomia. O projeto que

0: bebidas e medicamentos falsificados. Para o deputado, a atuação das quadrilhas nesse mercado exige mais conscientização da população sobre a procedência dos produtos consumidos.
1: Nós estamos lutando muito aqui pela Comissão Externa do Brasil Legal, não só para conscientizar você que está nos ouvindo, que tem que tomar muito cuidado com a origem das bebidas, com a origem do consumo dos produtos e serviços que você contrata, e é muito importante que você se ajude, ajude a sociedade a se proteger dessa prática, que também na área dos remédios hoje tem um espaço enorme. E os remédios mais falsificados são os remédios dos cânceres e das doenças raras.
2: Segurança Pública. A Câmara dos Deputados aprovou proposta que impede que crimes de violência contra a mulher sejam considerados de pequeno dano e, com isso, deixem de ser punidos. A reportagem é de Paula Bittar.
3: A Comissão de Constituição e Justiça da Câmara aprovou um projeto que proíbe a aplicação do chamado princípio da insignificância a crimes de violência doméstica e familiar contra mulheres. Essa proibição, pela proposta, é inserida na Lei Maria da Penha. O princípio da insignificância, que também é conhecido como bagatela, prevê que crimes de pouca importância que causem dano pequeno não devem ser punidos. Uma súmula do Superior Tribunal de Justiça já determina que o princípio da insignificância não se aplica aos crimes ou contravenções penais praticados contra a mulher no contexto das relações domésticas. O objetivo da proposta é transformar o que hoje é um entendimento do tribunal em legislação. A autora do projeto, deputada Laura Carneiro, do PSD do Rio de Janeiro, explica que nenhuma forma de violência contra mulheres pode ser considerada insignificante.
4: Não existe insignificância quando se fala em mulher, em violência contra a mulher, principalmente no momento que a gente está vivendo, onde a cada 5 horas e 25 minutos uma mulher é morta no Brasil. Então nunca é insignificante a violência, porque ela pode se transformar depois em vicaricídio ou em feminicídio. Por isso a importância desse projeto aprovado nessa casa.
3: O vicaricídio mencionado pela deputada é o ato de matar pessoas próximas a uma mulher, como filhos, dependentes ou outros parentes, com o objetivo de fazê-la sofrer. O termo foi incorporado pela legislação brasileira neste ano, após aprovação pelo Congresso, e a previsão de pena é de reclusão de 20 a 40 anos. A Lei Maria da Penha já impede a aplicação de penas alternativas brandas e punições que possam ser resolvidas apenas com pagamentos ou doações. O projeto que proíbe a aplicação do chamado princípio da insignificância a crimes de violência doméstica e familiar contra mulheres segue agora para a análise do Senado. Da Rádio Câmara, de Brasília, Paula Bittar.
2: Justiça.
0: Os deputados aprovaram a permissão para a prática privada do direito por advogados da União e o texto seguiu para análise do Senado. A repórter Maria Neves traz mais detalhes sobre o projeto aprovado.
5: A Comissão de Constituição e Justiça da Câmara dos Deputados aprovou o projeto que permite a integrantes de carreiras jurídicas federais exercerem a advocacia privada, fora de suas atribuições no serviço público. A proposta beneficia especificamente advogados da União, procuradores da Fazenda Nacional, procuradores federais e procuradores do Banco Central. As carreiras jurídicas da União exigem dos advogados dedicação exclusiva. O exercício da advocacia particular é proibido por lei. Mas, de acordo com a deputada Érica Cocai, do PT do Distrito Federal, nos estados e nos municípios não existe essa vedação. Por isso, ela considera que o projeto aprovado faz justiça para as carreiras da advocacia federal.
6: Nós precisamos romper essa condição que estabelece a ausência de isonomia dos profissionais das carreiras jurídicas da Advocacia Geral da União, que é bom lembrar que só em 2024 tiveram sucesso na sua atuação jurídica em quase 69% dos cargos e resgataram para a União quase 70 bilhões no mesmo ano de 2024. Portanto, nós não podemos perder esses profissionais. Esses profissionais não podem se sentir desestimulados de atuar para o benefício do próprio país.
5: Pelo texto aprovado, a

0: A advocacia fora do órgão federal de atuação não poderá ser exercida por advogados que ocupam cargo em comissão ou função de confiança. Além disso, os profissionais ficam impedidos de atuar contra a União, suas autarquias, fundações e empresas públicas. Para garantir a transparência, a Advocacia Geral da União deverá publicar em sua página na internet a lista atualizada de todos os profissionais que optarem por exercer a advocacia privada. Os interessados também deverão fazer uma comunicação prévia ao órgão antes de iniciar a atividade. A proposta determina ainda que o exercício da advocacia privada estará sujeito às orientações da Corregedoria Geral e da Comissão de Ética da AGU, além de obedecer ao Estatuto da Ordem dos Advogados do Brasil e à Lei de Conflitos de Interesses. Da Rádio Câmara de Brasília, Maria Neves.
1: Previdência. Coronel Crisóstomo do PL de Rondônia destaca que foi o autor da proposta que deu origem à Comissão Parlamentar Mista de Inquérito que discutiu fraudes no INSS. Ele lembra que as investigações expuseram um esquema ilegal de descontos em benefícios de aposentados e pensionistas.
2: A consequência disso tudo é que o governo federal teve que bloquear todos os acessos a desconto, não havendo mais desconto, até que seja julgado e decidido como fazer esse trabalho, sem a necessidade de sindicatos e associações voltarem a pedir o desconto no Instituto Nacional de Seguridade Social.
3: De acordo com o Coronel Crisóstomo, a suspensão de descontos não autorizados diretamente pelos segurados é uma vitória importante para proteger a renda de famílias mais vulneráveis. O deputado garante que o Congresso continuará fiscalizando o sistema previdenciário.
1: Trabalho. Para Daniel Almeida, do PCdoB da Bahia, a redução da jornada de trabalho é a conquista mais importante das últimas décadas para a classe trabalhadora. Ele argumenta que a modernização da indústria e o ganho de produtividade com novas tecnologias justificam o reequilíbrio da escala no país.
4: Hoje você fabrica a mesma coisa com uma quantidade de horas trabalhadas muito menor do que há 38 anos atrás, quando a Constituição foi promulgada. E, portanto, os trabalhadores precisam participar da distribuição desta produtividade que as tecnologias conseguiram produzir. Portanto, é uma necessidade. De tempos em tempos, é preciso fazer esse equilíbrio para que os trabalhadores e a sociedade como um todo se beneficiem.
3: Daniel Almeida ressalta que garantir duas folgas semanais permite mais descanso, saúde e tempo livre para a qualificação profissional. O parlamentar também elogia a mobilização dos movimentos sociais e o apoio institucional do governo federal em favor da medida.
1: Cultura. A Câmara aprovou o projeto que reconhece o hip-hop como manifestação da cultura brasileira. O repórter Antônio Vital acompanhou a votação.
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6: A Câmara dos Deputados aprovou o projeto que reconhece o hip-hop como manifestação da cultura nacional. O hip-hop é um movimento cultural e estilo de vida urbano que surgiu nas comunidades afro-americanas e latinas do bairro do Bronx, em Nova York, no início dos anos 70. Segundo o autor da proposta, deputado pastor Henrique Vieira, do PSOL do Rio de Janeiro, mais do que apenas um gênero musical, o hip-hop é uma ferramenta de expressão política e social. No Brasil, o hip-hop começou na década de 80, principalmente em São Paulo, em locais de encontro de jovens negros, pobres e moradores de periferias. O movimento se expandiu para outras regiões do país, adquirindo características locais, inclusive no Nordeste, onde foi influenciado pelo repente em ritmos caribenhos e jamaicanos. Ser reconhecido como manifestação da cultura nacional permite que o hip-hop seja contemplado nas políticas públicas, com possibilidade de ter acesso a leis de incentivo, linhas de crédito e fundos setoriais, sem contar a garantia de livre manifestação. O projeto recebeu parecer favorável do relator, deputado Inácio Arruda, do PCdoB do Ceará. Segundo ele, o movimento já é reconhecido oficialmente como manifestação cultural por estados e municípios. Para o autor do projeto, o deputado Pastor Henrique Vieira, o reconhecimento oficial vai fomentar a cultura e evitar a criminalização do movimento.
2: Reconhecer o hip hop como manifestação da cultura nacional é sair da chave da criminalização e entrar na chave do reconhecimento e da valorização. Porque o hip hop vai acontecer e acontece independente do Estado. Mas cabe ao Estado, com política pública e investimento, ao invés de criminalizar, valorizar, fomentar e levar adiante.
6: Projeto que reconhece o hip hop como manifestação da cultura nacional seguiu para análise do Senado. Da Rádio Câmara de Brasília, Antônio Vital.
7: Educação.
3: Beto Preto, do PSD do Paraná, comemora a criação do curso de medicina no campus de Apucarana da Universidade Estadual do Paraná, a Unespar. O deputado aponta que a medida atende a uma reivindicação de mais de 50 anos do município.
8: É uma luta de mais de 50 anos do município de Apucarana, que agora parece que realmente chegou no êxito. A Unespar é a única universidade que ainda não tinha o curso de medicina e a partir de agora já são recursos liberados para a construção de um bloco de laboratórios, de salas de aula e também praticamente liberado a contratação dos professores via concurso, além de estarmos muito próximos da marcação do concurso vestibular para a entrada no primeiro semestre de 2027.
1: Beto Preto ressalta que, a partir de agora, toda a rede estadual de ensino superior do Paraná passa a contar com o curso público de medicina. Ele celebra o fato de a nova graduação ampliar a formação de profissionais de saúde no Vale do Ivaí, região geográfica composta por 26 municípios.
7: Saúde.
3: Programa para recuperar crânio e face com tecnologia 3D no SUS avança na Câmara. A reportagem é de Luiz Cláudio Canuto.
9: A Comissão de Ciência, Tecnologia e Inovação da Câmara dos Deputados aprovou o projeto que institui o Programa Nacional de Reabilitação Crânio-Facial com uso de tecnologia 3D no Sistema Único de Saúde. O colegiado seguiu o voto do relator, deputado Rui Falcão, do PT de São Paulo. A reabilitação recupera aspectos anatômicos, funcionais e estéticos de pacientes com alterações provocadas por tumores, sequelas de tratamento, traumatismos e anomalias congênitas. Pela proposta, o programa vai oferecer suporte psicossocial aos pacientes e incentivar o desenvolvimento de materiais e de processos de modelagem em três dimensões. A iniciativa seria implementada por meio de parcerias com instituições de ensino e pesquisa, públicas ou privadas, para pesquisa, desenvolvimento e aprimoramento de tecnologias. O autor do projeto é o deputado Zacarias Calil, de Goiás, que afirma que, por meio do uso de scanner 3D e de exames de imagem convencionais, como tomografia computadorizada e ressonância magnética, é possível criar um modelo da superfície do rosto e do crânio do paciente, por exemplo. Assim, é possível saber que estruturas anatômicas precisam de reparação com o design pessoal de próteses e simulação do resultado final antes do tratamento. O deputado, que também é cirurgião pediátrico, afirma que o modelo já é aplicado no Brasil.
10: Em Campinas e São Paulo, nós temos um centro de tecnologia e informação que pode trabalhar juntamente com isso. Aliás, eles já fazem esse procedimento pelo SUS, que é um avanço muito grande, né? Você pegar um determinado tipo de tumor, fraturas e outras patologias, malformações, você analisar através de uma tecnologia dessa, antes de você, por exemplo, submeter o paciente a um procedimento cirúrgico. Então, um profissional, ele vai saber exatamente de que maneira ele vai atuar nesse sentido. Inclusive, mostrando para o paciente, esclarecendo, né, suas dúvidas de que maneira ele vai ser operado.
9: O autor da proposta diz que a técnica também pode ser aplicada na odontologia, cirurgia plástica, reconstrutiva, fonoaudiologia e reabilitação. Ele afirma que o impacto orçamentário não seria muito alto, porque a tecnologia, como já vem sendo utilizada, tende a diminuir o custo.
10: Se você tem um centro de tecnologia, informação, informática, que já faz pelo SUS, então a gente só vai praticamente complementar isso aí, né? Já existe, agora falta mais investimentos, né? E com isso aí a gente consegue, através dos recursos, emendas parlamentares, para ajudar esses centros de tratamento.
9: A proposta ainda vai ser analisada pelas comissões de saúde, de finanças e tributação e de Constituição e Justiça. Em princípio, ela não precisa passar pelo plenário. Da Rádio Câmara de Brasília, Luiz Cláudio Canuto.
7: ciência e tecnologia.
1: Raimundo Santos, do PSD do Pará, defende projeto que institui a Semana Nacional da Consciência Digital Infantil. A iniciativa, segundo o deputado, visa orientar famílias e educadores sobre os riscos da exposição excessiva às telas e os perigos de crimes virtuais.
11: Hoje o mundo da internet é como se fosse uma extensão do mundo real, é uma praça pública onde tem todo tipo de informações úteis, mas também muita coisa nociva, principalmente a criança e adolescente. Dentro dessa política de educação digital, o projeto ele visa incluir uma semana de conscientização digital voltada para educadores, para a família, uma prevenção durante esta semana ao cyberbullying, aos crimes cibernéticos, também o combate à exposição a conteúdos impróprios, a promoção da saúde mental diante do uso excessivo de telas.
3: Raimundo Santos alerta que o uso desregulado das redes sociais provoca aumento de casos de ansiedade e depressão entre os mais jovens. A proposta já avançou por 3 comissões e aguarda análise na Comissão de Constituição e Justiça.
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de Santa Catarina. Muito prazer, eu sou Renato Santos, espalha pra todo mundo que o nosso Mais Brasil já está no ar. Nesta quinta-feira gostosa, quinta-feira maravilhosa, vem em mim, quinta-feira, que a gente está apenas começando. Mais Brasil, a sua manhã mais alegre, mais descontraída e muito mais gostosa. Bom dia, meu amigo, bom dia, minha amiga. Desperta, olha só a hora, já tá na hora de acordar, tá bom? Acorda aí todo mundo que o Mais Brasil já começou com o melhor da música sertaneja. E eu já trago esse grande sucesso.

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0: programa maravilhoso esse de hoje, hein? Mais Brasil é o programa mais alegre do rádio de Jaraguá do Sul. Faz o seguinte, vou para o intervalo, volto na sequência, trazendo muito mais sucessos aqui na nossa 94. RBN 420. 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

volta na emissora que eu gosto, fazendo o que gosto pra você, meu amigo, pra você, minha amiga, que gosta do que a gente faz. Essa é a RBN, a rádio que faz parte da minha e também da sua vida. Vamos despertar? Acorda todo mundo aí, já espalha pra vizinhança inteira. O Mais Brasil continua aqui na nossa RBN. E agora trazendo música boa.

0: Tá tudo certo por aí, tá tudo bacana, a gente curtiu esse bloquinho de música. E que música, hein? Uma melhor do que a outra, mas agora eu preciso faturar. Tenho que chamar os nossos patrocinadores, porque na sequência eu já volto trazendo mais uma sequência musical com o melhor da música sertaneja aqui na RB. RBN 4:40. 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

RBN faz parte da minha e também da sua vida. Bom dia pra você de Jaraguá do Sul, bom dia Guaramirim, bom dia Corupá, bom dia Massaranduba, Xerede, bom dia pra você de Balneário Barra do Sul, Balneário Barra Velha, bom dia pra você da Velha São Chico, bom dia pra você, meu amigo também, de Araquari, acompanhando nossa programação, você de Joinville, despertando com o Renato e com a RBN, excelente manhã pra você, tá bom? A gente já volta trazendo esse grande sucesso aqui na 94.3. Aumente o volume, coloque no máximo.

0: RBN, fechando a primeira hora do programa. Mas daqui a pouco eu prometo voltar, trazendo uma música melhor do que a outra. É só um tempinho de tomar um cafezinho, aí eu já retorno aqui com vocês, tá bom? Promessa do Renato. RBN 4:56. 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

Eu falei que era rápido, não falei? Já estou de volta, que coisa boa, bom dia, despertando junto com você e com o melhor da música sertaneja, uma marca que dá RBN, tá bom? A RBN tem esse DNA, essa característica de tocar música boa, de tocar música de qualidade, e a gente já vai trazendo sucesso para vocês que acompanham a nossa

0: preciso dar uma pausa. A garganta já tá arranhando. Vou tomar meu cafezinho, vou tomar minha água. Porque quando eu passo muito tempo sem tomar café, aí o corpo fica pedindo uma xícarazinha de café só pra aquecer o dia. Rapidinho eu volto, tá bom? Não sai daí, continua com a gente. RBN 5:16. 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
0: 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Já voltei por aqui, bom dia, tudo bem contigo? Tá tudo certo? Vamos de música.

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1: Eu vou dar uma pausa, prometo voltar daqui a pouco trazendo música boa aqui na nossa 94.3. É rapidinho, já volto, trazendo o melhor da música sertaneja aqui no nosso Mais Brasil. RBN 5:33.
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1: 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De volta na emissora que eu gosto, fazendo o que gosto, pra você meu amigo, pra você minha amiga, dona de casa, trabalhador, que gosta do que a gente faz. E trazendo sucesso, curte aí!

0: de programa. Que programa maravilhoso. Passa rápido demais, né? Esse programa passa muito rápido. Mas agora eu preciso encerrar, mas eu volto com vocês uma hora da tarde com o nosso Show da Tarde, aquele programa descontraído das tardes da RBN. Fica com Deus, eu estou indo com ele, prometo voltar amanhã, se Deus assim permitir, e claro, se você quiser.
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0: Deus abençoe você e toda a sua família. Que alegria estar aqui com você, começando mais um programa Eu Seguirei. Eu tenho certeza de que Deus vai falar muito ao seu coração através deste programa. Olha, se você pode, eu já quero convidar você a pegar a sua Bíblia, porque hoje nós vamos meditar a palavra de Deus. A palavra de Deus é o nosso alimento, a palavra de Deus que é o nosso sustento. Eu tenho certeza que essa palavra vai mover seu coração. Olha, aqui você vai ouvir a palavra de Deus, aqui você vai poder cantar. São minutos que ficaremos juntos, onde você vai fazer uma experiência com Deus. Lembrando que tudo que você ouvir aqui, depois fica registrado no meu canal do YouTube, Frei Gilson / Som do Monte, no meu Instagram, no meu Facebook, todos com o mesmo nome, Frei Gilson / Som do Monte, para que você possa também compartilhar essa palavra com os seus amigos, tá bom? Então, vamos escutar a palavra de Deus.
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1: Nós gostamos de dar desculpas para tudo. Nós temos dificuldade de assumir o nosso próprio erro, assumir o nosso próprio pecado, e a gente gosta de ficar dando desculpas. Só que isso é muito perigoso, porque um dia nós vamos ter que prestar conta. E não vai adiantar nossas desculpas, digamos assim, como a gente é acostumado a dizer, esfarrapadas. Quando Deus aborda Adão depois do pecado, Adão já começa a dar desculpas. A mulher que o Senhor me deu é a culpada. A mulher também começa a dar desculpas. Não, o problema foi a serpente. Então, a gente tem que tomar muito cuidado, porque cometemos o pecado por nossa própria culpa, muitas vezes, e depois não queremos assumir este pecado. Vamos refletir sobre isso. Eu convido você a ficar até o final desse vídeo.

0: Em nome do Pai, do Filho e do Espírito Santo. Amém. Mateus capítulo 13, versículo de 10 a 17. Naquele tempo, os discípulos aproximaram-se e disseram a Jesus: Por que tu falas ao povo em parábolas? Jesus respondeu: Porque a vós foi dado o conhecimento dos mistérios do reino dos céus, mas a eles não é dado. Pois a pessoa que tem será dada ainda mais e terá em abundância, mas a pessoa que não tem será tirada até o pouco que tem. É por isso que eu lhes falo em parábolas, porque olhando eles não veem, e ouvindo eles não escutam, e nem compreendem. Deste modo se cumpre neles a profecia de Isaías: havereis de ouvir sem nada entender, havereis de olhar sem nada ver. Porque o coração deste povo se tornou insensível. Eles ouviram com má vontade e fecharam seus olhos para não ver com os olhos, nem ouvir com os ouvidos, nem compreender com o coração, de modo que se convertam e eu os cure. Felizes sois vós, porque vossos olhos veem e vossos ouvidos ouvem. Em verdade vos digo, muitos profetas e justos desejaram ver o que vedes e não viram, desejaram ouvir o que ouvis e não ouviram. Palavra da salvação. Veja, alguém pode olhar essa passagem de Jesus e dizer assim: tá vendo? Ele está dizendo, é por isso que eles falam em parábolas, porque olhando eles não veem, e ouvindo não escutam, nem compreendam. Alguém pode dizer assim: tá vendo? É Deus que não quer que a gente escute, é Deus que não quer que a gente compreenda, então que culpa tenho eu? Havereis de ouvir sem nada entender, havereis de olhar sem nada ver. Então, se eu não estou entendendo, se eu não estou compreendendo, a culpa é de Deus, porque ele fala de um jeito para eu não entender. Não, calma. Por que que você não entende? Por que que você não compreende? Mateus capítulo 13, versículo 15. Porque o coração deste povo se tornou insensível. Eles ouviram com má vontade. O problema não está em Deus. O problema está em quem ouve com má vontade. Fecharam seus olhos para não ver com os olhos. Não foi Deus que fechou os seus olhos. Foi você que fechou os olhos. Foi você que fechou o coração. Um autor anônimo, ele diz assim: a voz é dado, um autor anônimo do primeiro século, dos primeiros séculos. A voz é dado conhecer os mistérios do reino dos céus. À luz dessas palavras, alguns poderiam atribuir a culpa a Deus por sua própria negligência, dizendo: não é minha culpa se não sei o que Deus... não é minha culpa se não sei o que Deus não me deu a conhecer. Como é que pode ser minha culpa se eu não sei o que Deus quer? E não dizem isso sem com pesar, por não compreenderem nada sobre Deus, mas apenas para buscar uma desculpa para os seus pecados. Todas as almas racionais recebem a oportunidade de entender a diferença entre o bem e o mal. Todo mundo recebe essa capacidade de distinguir entre o bem e o mal. Contudo, nem todos têm a graça de conhecer os mistérios do reino. Não é culpa de Deus que não dá. Porque esse conhecimento racional geral está disponível. Mas sim a culpa da pessoa que não pede, ou não se apressa, ou não trabalha para estar pronta para receber o reino. Então é a culpa de Deus que você não compreende o reino? A culpa é de Deus que você não compreende a palavra? Não, porque o coração deste povo se tornou insensível. Eles ouviram com má vontade, fecharam os olhos para não ver com os olhos, nem ouvir com os ouvidos, nem compreender com o coração, de modo que se converte e os cura. Ah, entendi. Segundo esse autor anônimo, eles querem continuar no pecado. Se eu entender essa palavra, eu vou ter que sair do pecado. Não, eu quero continuar com a minha vidinha. Ah. Se você segue esse conhecimento geral do bem e do mal, isto é, se você faz bom uso do que pode saber, estará pronto para receber o conhecimento especial de conhecer o mistério. Mas se você escondeu esse conhecimento geral na terra, que serve para suprir as necessidades da natureza, como merecerá o conhecimento especial que é concedido como recompensa pela boa vontade ou pelas boas obras? Eu ainda trago uma palavra para você importante de Romanos capítulo 1, versículo 19 a 21. Abra aí sua Bíblia. Porquanto o que se pode conhecer de Deus, eles o leem em si mesmos, pois Deus lhes revelou com evidência. Desde a criação do mundo, as perfeições invisíveis de Deus e o seu sempiterno poder e divindade se tornam visíveis à inteligência por suas obras, de modo que não podem escusar. Porque conhecendo a Deus, não glorificaram como Deus, nem lhe deram graças. Pelo contrário, extraviaram-se em seus vãos pensamentos e lhes obscureceu o coração insensato. A culpa é de Deus? Não. A culpa é nossa. Cuidado, meu irmão e minha irmã, para que você e eu não sejamos assim. Com medo de uma mudança, eu então fecho os meus ouvidos, fecho os meus olhos, fecho o meu coração para a verdade de Deus. Não posso por minha culpa perder a salvação. Não posso por minha culpa perder a salvação. Pai, Filho e Espírito Santo. Amém.
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0: Resposta a essa palavra, eu quero convidar você agora a cantar comigo.
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6: Estamos à véspera do início dos shows em comemoração aos 150 anos aqui de Jaraguá do Sul. No dia de amanhã, show gospel com a cantora Isadora Pompeu a partir das 21 horas na Arena Jaraguá. No dia 25, no sábado, tem missa solene, 150 anos. Depois tem o desfile festivo e o corte do bolo. E em seguida começam os shows. As bandas locais In Natura e Pedra no Rim estarão comandando o esquenta da noite. Preparam o público para os shows nacionais do grupo Mulherada, do cantor Ralph, do cantor Matheus também. E no domingo, dia 26, outro dia de atrações, show com Gustavo Bardin e Violcelo e show nacional com o cantor Daniel e Orquestra Filarmônica de Jaraguá do Sul. No esporte, hoje tem 12º Municipal de Bocha, 19:30 nas canchas Rei do Gole, Mocuas, Nino, Toninho e Oda. Continua o basquete feminino Campeonato Brasileiro Interclube Sub-15 em Recife, no Pernambuco. De hoje até o dia 2 de agosto, joguinhos abertos de Santa Catarina em Blumenau. De hoje até o dia 26, tem bolão feminino, bolão 23, taça, quarta taça Brasil em Novo Hamburgo, nossos atletas por lá. O esporte, a cultura e o lazer no agenda.
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0: Olá, bom dia pra você, são 6:08, já estamos de volta com o nosso portal RBN, manhã de quinta-feira, com o tempo instável, na condição encoberto, mas sem chuva. A previsão é de uma melhoria já a partir desta quinta-feira, pelo menos hoje, quinta-feira, aqui na região, quinta e sexta, com o tempo um pouco melhor depois da chuvarada de quarta-feira, especialmente terça para quarta-feira, né? E que continua afetando aí vários municípios de Santa Catarina, especialmente no Rio Grande do Sul. Sejam bem-vindos ao programa Portal, já estamos no ar nesta quinta-feira, chegamos ao dia 23 de julho de 2026. O tempo vai passando rapidamente, né? Já estamos quase no final de julho. Chegamos ao dia 23, é uma quinta-feira, temos lua crescente, estamos no outono brasileiro. Vamos falar de polícia, trânsito, esporte, opinião, polêmica, utilidade pública, serviço. De ontem para hoje, vários acidentes movimentaram os bombeiros aqui na região. Nós tivemos acidentes envolvendo mais uma vez motociclistas, né? Atropelamentos, carro e moto. Daqui a pouco os detalhes. Nós vamos falar também de ocorrências da polícia, mandados de prisão que foram cumpridos de ontem para hoje. Teve registro também de furto, de roubo e muito mais. E no esporte, os dois times de Jaraguá do Sul no catarinense da Série B na penúltima rodada, que lamentavelmente perderam ontem de novo, né? Estão aí, um já estava matematicamente rebaixado, o outro, que é o Juventus, também já está praticamente rebaixado, né? Só um milagre pode salvar o Juventus na última rodada agora no fim de semana, já que perdeu de novo, e o Guarani de Palhoça venceu ontem durante esta rodada que foi a penúltima do campeonato. Vamos falar do Campeonato Brasileiro, vamos falar da Copa Sul-Americana e muito mais. Estamos começando apenas o nosso portal, sempre com a sua ajuda, com a sua colaboração, com a sua contribuição. Você que participa com o seu comentário, com a sua opinião, com o seu ponto de vista, e deixa aí no YouTube o seu like, ativa o sininho, se inscreve no canal para que a gente possa chegar a muito mais gente. Sejam bem-vindos ao Portal RBN a partir de agora.
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0: Agora são 6:10, algumas das principais manchetes nas últimas horas pelo estado, pelo Brasil, pelo mundo. No portal G1 Brasil, plano Trump, como empresas brasileiras tentam driblar o tarifaço. Setores atingidos e o governo divergem sobre aplicar reciprocidade aos Estados Unidos. Tarifaço pressiona setores, mas o Brasil depende menos agora dos Estados Unidos. Frente fria espalha chuva por São Paulo e Mato Grosso do Sul. Os temporais voltam ao Rio Grande do Sul. É o Ninho, governo antecipa contratos de reserva de energia. Caso Master, Flávio emitiu duas notas de R$500 mil para empresa ligada a suspeito. Executivo citado em investigações. Acidente aéreo com 62 mortos. Cenipa divulga hoje o relatório final sobre a tragédia da Voipass. Entenda a diferença entre as investigações da Força Aérea e também da Polícia Federal. No Brasileirão, Flamengo goleou a Chapecoense e segue na caça ao líder Palmeiras, que também venceu ontem. O Atlético do Paraná virou sobre o São Paulo e sobe para a terceira colocação. Na Sul-Americana, o Vasco buscou empate contra o Independente de Medellín. No interior de São Paulo, mulher morre após passar por cirurgia destinada a outra pessoa. O hospital admitiu a falha na identificação que levou ao procedimento. Argentinos versus artistas estrangeiros. De Mia Khalifa Rosália. A derrota na Argentina na Copa vira guerra nas redes sociais. Em Santa Catarina, no portal do G1. Pedreira no sul do estado. Adolescente morre atingido por pedra que caiu de uma encosta. Telhado cede enquanto policiais tentavam conter um homem e o grupo cai. Motorista que capotou o carro e seguiu viagem recusou o teste do bafômetro. Jovem morre após carro de luxo parar embaixo de caminhão na SC-418. No oeste de Santa Catarina, jovem morre após veículo cair de ponte e afundar no rio. Em Balneário Camboriú, sachês levam a resgate de gato preso em apartamento em chamas. Crime contra a menina. Homem preso vestido de Papai Noel em shopping é condenado por estupro. Após 3 anos e meio de mandato, promessas de Jorginho. Confira como estão os compromissos de campanha. O impacto dos temporais, chuva em Chapecó causa destelhamentos, alagamentos e deixa desalojados. Ainda no portal MD Santa Catarina Defesa Civil emite novo alerta vermelho para inundação em Taquari. O rio Taquari volta a causar enchente em cidade que teve a loja da Avan submersa. No portal do NSC, as principais cidades atingidas se concentram no oeste, meio-oeste, Vale do Itajaí, Planalto Sul e Litoral Sul catarinense. A frente fria com chuva acima de 100 milímetros em 24 cidades castiga Santa Catarina e motiva alerta para novos impactos. Na lista da Interpol, homem condenado por tráfico em Santa Catarina é preso em Portugal após 5 anos foragido. De nome de vice a palanques indefinidos, as dificuldades de Flávio Bolsonaro para fechar a chapa à presidência. Imagens aéreas mostram a van no Rio Grande do Sul, que foi devastada por enchente de 2024, cercada pela água novamente. Brasil Soberano 3, entenda como funciona o crédito de 18 bilhões e meio do governo para empresas afetadas pelo tarifaço. Defesa Civil alerta para nível do Rio Uruguai e ameaça inundação em 5 cidades do oeste. Eleições 2026. Tribunal Superior Eleitoral fixa teto de gastos sem reajustes para candidatos. Agora são 6:14, os números do mercado financeiro e a movimentação de ontem. O índice Bovespa da Bolsa de São Paulo fechou em alta de 2,44%, fechou a 177.548 pontos. As moedas estrangeiras fecharam em queda ontem. O dólar comercial caiu 0,43%, fechou a 5,05, e o euro caiu 0,35%, fechou a R$ 5,76.
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0: 6:15, o nosso giro do placar com os destaques do esporte. Ontem nós tivemos alguns jogos do Campeonato Brasileiro e também alguns jogos da Copa Sul-Americana. Na Copa Sul-Americana, o Vasco empatou com o Independente de Medellín, 2-2, ontem lá na Colômbia. O Bragantino empatou em 0-0 com o Sport Cristal, também fora de casa, e o Lanús venceu o Cienciano por 2-0. No Campeonato Brasileiro da Série A, o Palmeiras venceu o Curitiba 3-1 lá em Curitiba. O São Paulo saiu vencendo, mas perdeu para o Atlético do Paraná por 2-1 em Curitiba também. Ou não, o jogo foi em São Paulo, virada do Atlético. O Internacional, jogando em casa, perdeu para o Cruzeiro por 2-1. E o Flamengo, jogando em Chapecó, não teve dificuldades para vencer a Chapecoense por 4-0. 2 gols do Pedro, 1 do Rafael Thierry, e o Lohan marcou um outro gol do Flamengo. Portanto, Flamengo 4-0 sobre a Chapecoense. Os dois melhores times do campeonato venceram ontem. O Palmeiras segue liderando a competição, né? E o Flamengo está em segundo. A classificação tem o Palmeiras agora com 44 pontos ganhos. O Flamengo tem 37. O Atlético do Paraná sobe para 33 em terceiro. E o Fluminense fecha o G4 com 32 pontos ganhos. Para hoje, nós teremos o complemento da rodada com o jogo do Corinthians, que enfrenta o Remo em São Paulo, na Arena Corinthians. Lembrando que a zona do rebaixamento tem o Vasco com 20 pontos, o Mirassol com 19, o Remo com 18 e a Chapecoense em último com apenas 9 pontos ganhos. Ontem nós tivemos também o Campeonato Catarinense da Série B. E os dois times de Jaraguá do Sul foram derrotados. O Jaraguá, como sempre, né, tomando goleada. Lá em Palhoça, acabou tomando 7-0 do Guarani de Palhoça. Já o Juventus perdeu em casa, perdeu aqui em Jaraguá do Sul ontem para o Metropolitano de Blumenau por 2-0. Nós tivemos outros resultados ontem. O Blumenau perdeu para o Nação por 2-0. Nós tivemos o Fluminense de Joinville vencendo o Tubarão por 2-1. E ainda tivemos o jogo do Ercílio Luz, que empatou em 0-0 com o Caravaggio. Bom, com estes resultados, o Juventus voltou para a zona do rebaixamento. É o penúltimo colocado com 17 pontos ganhos. Tem um saldo de -7. O último colocado é o Jaraguá, com apenas 1 ponto ganho. Tem saldo de -64. 1 vitória, 16 derrotas. 1 ponto só, o Jaraguá. O Juventus está na última colocação e, se continuar aí, vai ser rebaixado. A última rodada é domingo. Só que, para sair dessa posição, o Juventus precisa vencer o seu jogo domingo. E o jogo domingo do Juventus, deixa eu ver aqui na tabela, na última rodada, o Juventus joga fora de casa, joga contra o Caravaggio. Joga contra o Caravaggio, que é um dos melhores times do campeonato, né? Então a situação do Juventus é lamentável. O Juventus precisa vencer e vencer bem, né? Pra tentar diminuir o saldo de gols negativos aí. Porque o Guarani de Palhoça tem 20 pontos, o Juventus tem 17. Pra empurrar o Guarani de Palhoça pra zona do rebaixamento, o Guarani de Palhoça tem que perder para o Tubarão, lá em Tubarão, e perder também por 2 ou 3 gols. E o Juventus tem que vencer o seu compromisso também, fora de casa, e vencer por 2 ou 3 gols. Ou seja, situação muito complicada, muito difícil, é muito provável, né? As chances dos dois times de Jaraguá do Sul serem rebaixados para a Série C do Campeonato Catarinense é quase de 90%. Ou até um pouco mais, né? O Jaraguá já está lá. A chance do Juventus de ser rebaixado também chega aí a 90% ou um pouco mais, com 17 pontos. Precisa vencer, tem um saldo de menos 7. O Guarani de Palhoça tem um saldo de menos 2, ou seja, o saldo do Guarani é 5 gols a mais que o time do Juventus. Então precisa tirar essa diferença. Precisa torcer para o Guarani perder e o Juventus precisa também vencer fora de casa, o que não tem sido assim muito fácil para o Juventus. São as condições do Juventus no domingo, última rodada do Campeonato Catarinense da Série B.
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3: Bom dia. Uma quinta-feira com tempo mais seco e com algumas variações de nuvens que intercalam com bons períodos de sol. A condição de chuva é muito pequena, se tiver alguma chuva é bem isolada, e a temperatura ela se mantém um pouco mais agradável. Hoje a máxima deve chegar até os 23, 24 graus, então até dá uma esquentadinha. Os ventos sopram com intensidade fraca moderada de nordeste a sudoeste, com oscilações para sul. As rajadas elas oscilam entre seus 10 a 30 km por hora. E a tendência é que nós mantenhamos uma sexta-feira com predomínio das nuvens, alternando com momentos de sol, alguma chuva passageira de forma rápida e isolada, não dá para descartar a partir da tarde, turno da noite, nada significativo. Sábado, tempo bom, tempo firme, se tiver alguma chuva de forma rápida e bem isolada. E no domingo, o tempo é bom também, se tiver alguma chuva, é mais ali para o finalzinho da tarde, turno da noite. Peter Scheuer, meteorologista, com a previsão do tempo.
0: Agora são 6h20 e as temperaturas pelo estado afora caíram um pouco, né? Em média 2 graus mais ou menos. É o nosso caso aqui na região de Jaraguá do Sul. Você vê ali no nosso YouTube o mapa das temperaturas. A região de Jaraguá do Sul tem temperaturas aí de 15 a 17 graus mais ou menos. As temperaturas mais baixas, de novo, na região do meio oeste, Fraiburgo, Videira, a região da Serra, na região aí de São Joaquim, de Urupema, Urubici, com temperaturas de 12, 13, 11 graus mais ou menos. Também caiu um pouco a temperatura no extremo oeste do estado. 13 e 14 graus é a média da região de São Miguel do Oeste, Chapecó, Xanxerê, Lages tem 12 graus, o sul do estado com temperaturas de 15 a 16 graus. E a capital Florianópolis tem 17 graus agora. São as temperaturas espalhadas aí pelo estado afora, com o tempo um pouco melhor hoje, né? Com menos chuva. Ontem, nesse horário, a gente tinha chuva praticamente em todo o estado, com chuvas fortes e torrenciais. Então, o tempo melhorou um pouco. Já não chove tanto, as condições já são melhores, as temperaturas caíram um pouco, mas ainda temos muita nebulosidade.
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0: 6:21, ouvinte repórter RBN. 6:21 é 8837-5377. Aqui você participa, manda o seu bom dia pra gente, manda o seu recado, a sua opinião, o seu comentário. Claro que estamos aí num período crítico de campanha eleitoral, de pré-campanha, momento aí de convenções eleitorais. Por isso a gente sempre pede que você tenha cautela, prudência aí pra não exagerar nos comentários, especialmente sem citar nomes, né? Sem citar candidatos ou pré-candidatos, porque isso pode gerar aí algum procedimento judicial, especialmente em função da lei eleitoral, que é muito rigorosa com as emissoras de rádio. A lei eleitoral não tem esse rigor aí com as redes sociais, com os jornais, né, com outros veículos, mas com os veículos que são concessão pública, no caso de rádios e TVs, a lei é bastante rigorosa. Então, sempre com muito cuidado, mas continue deixando a sua opinião, seu comentário, seu ponto de vista sobre os problemas da sua cidade. Pessoal de Guaramirim, pessoal de Xereder, pessoal de Massaranduba, pessoal de Jaraguá do Sul, Corupá, Joinville, bom dia, obrigado pela audiência, obrigado pela companhia. Ouvinte que participa e que manda o seu alô pra gente, o seu bom dia no nosso YouTube. Desde cedo, o pessoal que está por aqui, desejando um bom dia pra todos. Muito obrigado aí pela audiência. Não esqueça aí do seu like, né? Do seu sinalzinho de positivo, da sua curtida aí. Bom dia pro Francisco Codonho. O Trade Morfeu tá mandando um abraço pra todos. O Sebastião Sutil Machado também tá por aqui. Bom dia. E você que está nos ouvindo e que não deixou o seu like ainda pra gente, faça isso agora, né? Só clicar aí no sinalzinho de positivo, a sua curtida, e pra gente ter

0: aqui, o Dário Bussi mandando a sua mensagem de bom dia, José Alcione Pereira, bom dia. O Leomar tá por aqui também mandando um bom dia para todos. Muito obrigado pela audiência, pela companhia. Já mandou aqui a foto do preço do combustível. R$ 5,99. Se você passar em algum posto de combustível, mande fotos pra gente do preço que está sendo praticado, né? Tá certo? Mande pra gente aí as fotos. Fala, Leomar. Bom dia, Leomar.
1: Bom dia, meu amigo Rony Oliveira, né? Vasco perdeu em casa, fora, perdeu com Vitória. O Inter perdeu em casa. E o zagueiro do Inter lá quase quebrou a perna do Cruzeiro, do cara do Cruzeiro lá, meu Deus do céu, vai feio lá, cheio de coisa lá. E estamos na escuta aí, né, Runê? O Esporte Clube Jaraguá levou de 7, o Juventus levou 2. O time do Esporte Clube Jaraguá é pior que o time do Ibis, cara. Tem que botar no livro, o livro dos recordes. É, Runê, ó, Runê, vou mandar uma foto de um posto de gasolina aqui na Figueira, ó, o preço tá lá. E dá um alô para todos os ouvintes da Rádio Brasil Novo aí, Fábio Gili, o Paraíba, a galera toda lá, o cara lá, lá do Fogo Alto, o nosso amigo flamenguista lá de Xereda e tudo. Valeu, amigão. Um abraço, valeu, tchau.
0: Valeu,
1: um
0: abraço, bom dia. Por falar em flamenguista de Xereda, fala Jair Borba.
2: Bom dia, Rony. Tudo bem, tudo certinho, Jair Borba aqui de Xereda. É, Rony, que vergonha para Jaraguá do Sul, né? Uma cidade do porte de Jaraguá. E os dois times ser rebaixados para a Série C do campeonato estadual. Isso é o porte da cidade, isso é vergonhoso. É vergonhoso, sim. Mas, por outro lado, feliz da vida porque o Flamengo, né? O Flamengo venceu mais uma e tá ali na cola do Palmeiras. Palmeiras que se cuide, porque a bobeada ali bobeou o cachimbo cai. A bobeada deles ali, o Flamengo ultrapassa e aí ninguém segura mais.
0: É, o Flamengo e o Palmeiras, né? Retomaram um campeonato aí em alto nível, vencendo seus adversários. No caso do jogo de ontem, do Flamengo, a situação se complica cada vez mais para Chapecoense, né? Que é o nosso único representante no campeonato catarinense e que vai, né? Já está indo a passos largos, né? Não seria nem a passos largos, já está indo correndo para a segunda divisão a equipe da Chapecoense, que é a última colocada e que foi muito mal no primeiro turno. Assim como todos os outros times, né? Do sul do Brasil aqui, com exceção do Atlético Paranaense, que está em terceiro, mas as duas equipes gaúchas, tanto o time do Grêmio como do Inter, estão muito mal, né? Já estavam muito mal, com campanhas muito ruins na primeira fase. Retomaram agora essa competição do Brasileirão e retomaram muito mal com derrotas. Então, além da Chapecoense, que está em último, estão ali também, né? Quase fazendo vizinhança com a Chapecoense, os dois times do Rio Grande do Sul, que é o Grêmio e também a Chapecoense, que estão muito ruins nesse campeonato. Por outro lado, né, se a Chapecoense está a passos largos para o Campeonato Brasileiro da Série B, para a segunda divisão, quem está a passos largos para a primeira divisão é o Criciúma, né? Criciúma vai muito bem. Criciúma venceu seu último compromisso e assumiu a liderança isolada do Campeonato Catarinense da Série B, ou seja, o Criciúma tem uma boa possibilidade, tem um bom desempenho e está tentando ali, lutando, peleando para subir de novo para a primeira divisão. Então, se a gente perdeu, que é bem provável, a Chapecoense como representante na Série A, vamos ter o Criciúma no ano que vem, que hoje é o primeiro colocado com 39 pontos ganhos. Em segundo está o Operário de Ponta Grossa com 35, em terceiro o Vila Nova com 34 e em quarto o Juventude com 32. Se o campeonato terminasse hoje, a Série B, esses quatro times voltariam para a Série A: Criciúma, Operário, Vila Nova e também o Juventude. Mas enfim, tem muita coisa para acontecer nos dois campeonatos ainda. Bom dia pro Márcio, ótima quinta-feira, bom dia. Lorena tá por aqui mandando um bom dia. Sara também, bom dia, muito obrigado pela audiência. Fala Fábio Gili. Bom dia, Fábio.
3: Olá, muito bom dia, Roninho, Gisela e ouvintes aí do portal. Roninho, fica até pensando comigo, será que adianta o pessoal estacionar o veículo em faixas amarelas, onde tem a placa que é proibido estacionar, Roninho? E deixar o alerta ligado. Mas isso não adianta para nada, porque quando a pessoa menos espera, depois de alguns dias aí, a multa chega na própria casa, talvez, né? Se tiver tudo certinho, também o endereço. Porque é comum a gente ver vários veículos estacionados com alerta ligado onde é proibido estacionar, e a viatura passar e anotar a placa e a multa, pode ter certeza que mais cedo ou mais tarde ela vai chegar na sua casa.
4: Bom dia pra vocês, boa quinta-feira, dá um abraço na Maria, para todos os ouvintes da rádio. Um abraço, Daiane. Beijo.
0: Valeu, Daiane. Bom dia.
5: Miguel, tô de férias na escola e eu tô ajudando hoje meu pai na entrega de pão.
0: Valeu. Falou bem baixinho aqui o filho do Dorley, né? Deixa eu ouvir de novo aqui.
5: Meu nome é Miguel, tô de férias na escola e eu tô ajudando hoje meu pai na entrega de pão.
0: Valeu, Miguel, bom trabalho aí, entregando pães hoje, o Miguel com o Dorley, né? Na audiência aqui do nosso portal, um grande abraço, obrigado pela audiência, obrigado pela companhia. O Álvaro do Rio Molha, bom dia, se fizesse um time bem montado seria ótimo, mas não consegue um time, porque montar dois times em Jaraguá do Sul. O Sebastião Machado tá por aqui, bom dia, a prefeitura está dragando areia dos rios de Jaraguá do Sul e limpando as bocas de lobo, ou vai esperar complicar as coisas? Atenção nisso, El Ninho vem por aí, por favor, tá alertando aqui o Sebastião Machado. Final 6717 aqui, o Alcione. Bom dia, Rony, ótima quinta-feira para todos. Aqui em Pomerode, a gasolina continua 6,59, ainda sem baixar os preços. A Cleusa tá por aqui, o Jefferson também, um grande abraço, bom dia, muito obrigado pela audiência, pessoal que vai mandando o seu alô, o seu bom dia pra gente.
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0: Agora são 6:33, 6:33, já estamos de volta com o nosso portal RBN, sempre com informação, com serviço e com notícia de segunda a sexta nesse horário. Bom dia para você, muito obrigado pela sua audiência. De ontem para hoje, no trânsito, aqui em Jaraguá do Sul, na região, nós tivemos algumas ocorrências que chamaram a atenção dos bombeiros, né? Vamos lá. Ontem nós tivemos um carro contra a moto aqui em Jaraguá do Sul, na Barão do Rio Branco, no centro. E nesse acidente, nós tivemos uma moça de 28 anos, uma senhora, uma mulher de 28 anos, que acabou sendo conduzida para o pronto-socorro do Hospital São José. Era a condutora da moto, né? Ontem também nós tivemos na Afonso Nicoluzzi, no bairro Rural, uma queda de moto. E o condutor da moto, uma condutora, uma mulher de 28 anos também foi parar no pronto-socorro do Hospital São José. Carro contra a moto na rua 25 de julho, aqui na Vila Nova. Nesse acidente, o condutor da moto, um senhor de 47 anos, foi parar também no pronto-socorro do Hospital São José. E tivemos também na Feliciano Bortolini, na Barra do Rio Cerro. Queda de moto, condutor da moto, um rapaz aí de 32 anos, acabou sendo hospitalizado também. Lá em Guaramirim, infelizmente, nenhuma ocorrência grave de ontem para hoje, pelo menos durante o dia, né? As informações da madrugada já chegaram aqui. Vamos lá com os relatórios dos bombeiros de Jaraguá do Sul e também de Guaramirim. No relatório dos bombeiros de Guaramirim, segundo informações repassadas aqui pelo chefe Adelson, ocorrências das últimas horas durante a noite. A movimentação foi relativamente tranquila, uma só ocorrência, né? Ou duas. Uma emergência médica, lá na rua Oswaldo Klein, no bairro Guamiranga, uma senhora de 40 anos foi atendida. Tivemos também uma emergência médica no bairro Avaí. Foi atendida aí durante a noite uma moça aí de 18 anos. E tivemos uma outra emergência médica no bairro Poço Grande, agora de madrugada. Um senhor, uma senhora de 72 anos, acabou sendo atendida também. Chegou também o relatório dos bombeiros de Jaraguá do Sul. Ocorrências que foram registradas aí durante as últimas horas. Nós tivemos um incêndio num veículo ontem em Epitácio Pessoa, no centro. Um princípio de incêndio, né? O incêndio foi extinto lá pelos bombeiros. E durante a madrugada, nos bombeiros de Jaraguá do Sul, nada de muito grave também. Movimentação muito tranquila. Nós tivemos só esse incêndio em veículo no centro de Jaraguá do Sul, sem nenhuma vítima, movimentação tranquila. Portanto, de ontem para hoje, estes foram os registros aqui de Jaraguá do Sul e também da nossa micro-região. Agora são 6:36. Repercutiu nesta semana os atestados médicos, uma campanha com atestado consciente, atestado responsável. Essa questão dos atestados já deu polêmica, já deu bate-boca na Câmara de Vereadores de Jaraguá do Sul, né? E agora a prefeitura tá saindo aí com uma campanha e que é uma campanha que trata do atestado responsável, ou seja, fala de algumas situações envolvendo aí os pacientes, os médicos também, e quem falou sobre isso ontem foi o secretário Rogério Silva. O assunto é importante e nós vamos reproduzir de novo para os nossos ouvintes aqui desse horário, né? Que não nos ouvem de meio-dia. Vamos ouvir o que disse aí o Rogério Silva a respeito justamente desta campanha do atestado responsável aqui em Jaraguá do Sul. Ele falou ontem com a Gisela Marudim durante a manhã.
1: Iniciamos então essa semana em Jaraguá do Sul a campanha Atestado Responsável. Os objetivos desta campanha são principalmente dois: alertar a população que o médico tem fé pública, o atestado do médico é um documento que poderá ser utilizado pelo paciente em várias situações legais e dessa maneira o médico estará envolvido nessas questões sempre que um atestado seu for usado legalmente, né? Mas principalmente a população precisa aceitar que o atestado médico é uma conduta médica e deverá ser emitido pelo médico apenas quando a necessidade de afastamento das atividades, né, seja para o trabalho, seja para a escola, for indicada para o tratamento adequado da doença. Nos outros casos, o paciente receberá ou poderá receber a declaração de comparecimento às consultas. É preciso que fique entendido que o médico não pode ser usado para justificar faltas ao trabalho ou à escola que não sejam para tratamento de doenças. O médico não pode ser usado para resolver questões trabalhistas criadas muitas vezes pelo empregado, né? Essas questões elas devem ser resolvidas em outras instâncias especificamente criadas para representar os trabalhadores e dirimir problemas lá entre o trabalhador e a empresa, né? Mais uma vez então eu coloco, Gisela, que cabe ao médico determinar se o afastamento das atividades é necessário. justificativas comuns da emissão de atestados, né? Quando que um atestado normalmente ele é emitido, né? Casos em que o paciente permanecer internado, né? Ou por mais dias, pacientes que ficarem em observação clínica, no pronto-socorro, no PA. Mas como regra geral, Gisela, o atestado ele deverá ser baseado em critérios clínicos avaliados pelo médico que estiver tratando do paciente. Muitos pacientes dizem que o atestado é um direito do paciente. Ok, é um direito do paciente quando houver indicação médica, né? O segundo objetivo da campanha é lembrar aos médicos que, conforme o Conselho Federal de Medicina, conforme o nosso código de ética, é vedado ao médico... vou ler aqui rapidamente, é vedado ao médico fornecer atestado sem ter atendido o paciente ou emitir atestado que não corresponda à verdade, ou seja, quando não houver indicação clínica. E também é vedado ao médico emitir atestado como forma de obter vantagens, né? Outras novidades nas nossas unidades, Gisela, de saúde é o monitoramento por câmeras, as câmeras já estão sendo instaladas. Então, todas as atividades que ocorrerem nas áreas comuns de nossas unidades, elas serão registradas e as imagens serão usadas sempre que necessário. A campanha do atestado responsável e outras ações, como, por exemplo, né, o monitoramento por câmeras, rotas de fuga dos consultórios, botão de pânico, entre outras, são hoje uma exigência do Conselho Federal de Medicina, que baixou uma resolução que aborda a questão da segurança do médico no seu local de trabalho, né? Um dos principais motivos de agressão verbal e até física contra o médico tem sido a insatisfação de pacientes em relação aos atestados. Por isso, a importância dos pacientes entenderem e aceitarem que o atestado é dado pelo médico e é o médico que determina a necessidade ou não de atestado. E, se for o caso, quanto tempo de afastamento. A segurança das nossas unidades de saúde é uma grande preocupação da gestão Jair Franzner. Estamos, então, tomando várias providências para melhorar o ambiente de trabalho dos nossos funcionários e o atendimento dos pacientes. Em relação à campanha do atestado responsável, Gisela, seria isso, né? Fico à disposição aí para mais alguma orientação, informação, se for necessário. Se você me permite, Gisela, eu quero aproveitar a oportunidade para mais uma vez falar da importância nesse momento da vacinação contra a gripe. A vacina está disponível em todos os postos de saúde e também quero aproveitar a oportunidade para divulgar o número do teleconsulta em Jaraguá do Sul, 0800-888-8754. É à sua disposição para consulta com médico 24 horas por dia, 7 dias por semana.
0: 6h41, faltam 19 para as 7. Tem, portanto, o secretário Rogério Silva comentando aí sobre essa campanha do atestado responsável que começou nesta semana. Secretário, você ouviu aí, fala de situações de ameaças ou de amedrontamento, algo nesse sentido, ou de casos de violência contra médicos, né? Ou alguma coisa assim nessa linha aí, com rota de fuga ou algo nesse sentido, né? Botando pânico, essas coisas todas. Eu, sinceramente, comentei ontem de meio-dia. Já tenho mais de 35 anos no jornalismo e eu nunca ouvi nenhum relato de violência contra médico em posto de saúde. E aqui em Jaraguá do Sul também nunca tinha ouvido falar nada sobre isso, né? Ou pelo menos a Secretaria da Saúde nunca tinha alertado nada sobre isso, ou nunca fez nenhum boletim de ocorrência, né? Que se tornasse público esse tipo de situação, ou de ameaça, ou de ambiente perigoso nesse sentido para os médicos. Eu nunca soube disso em lugar nenhum. Trabalhei em várias cidades pequenas, maiores, de médio, de grande porte, nunca ouvi nada relacionado à ameaça contra médico por causa de atestado. O secretário falou sobre isso aqui em Jaraguá do Sul, que para mim é uma novidade. Inclusive, algo inédito em relação a essa questão. Claro que de vez em quando tem alguns pacientes, porque na maioria das vezes o paciente nem consegue, às vezes, falar com o médico, né? Não consegue nem expor quais os problemas que tem. Tem médicos e médicos, né? Tem médico que nem ouve o paciente, muito, às vezes, superficialmente, olha no olho do paciente. Claro que tem médicos que são muito bons, né? Que fazem um atendimento adequado, mas se você vai aí em alguns postos de saúde, às vezes você tem, assim, médico que quase nem conversa com o paciente direito. Imagina você ainda querer ameaçar o médico, né? Acho assim realmente muito ruim que isso esteja acontecendo, mas repito, eu nunca ouvi falar sobre isso em lugar nenhum e nem aqui em Jaraguá do Sul. Foi a primeira vez que eu ouvi algo nesse sentido de pacientes ameaçando o médico por causa de atestado. Né? Teve aí durante o debate dos atestados alguém comentando sobre isso, mas eu realmente nunca ouvi falar nada parecido com relação a médicos que sofressem algum tipo de ameaça, algum tipo de pressão, algum tipo de sanção, algum tipo de ato de violência para poder assinar um atestado para o paciente. Nunca tinha ouvido falar sobre isso, foi a primeira vez. Enfim, se existe, tem que ser combatido, né? E se o secretário está dizendo que tem casos assim, é importante que os médicos façam os registros policiais devidos em relação a esses casos para que a gente tenha números em relação a esse tipo de ameaça, a esse tipo de procedimento ou comportamento inadequado de alguns pacientes, se é que eles existem. 6h44.
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0: 6h44, ouvinte, manda o seu recado, manda o seu bom dia pra gente através do nosso WhatsApp.
3: Rony Oliveira, muito bom dia a você, bom dia a todos os ouvintes, como é que estão? Tudo certo? Estamos aí na lida, estamos trabalhando, saindo aqui da rodoviária, sentido Rio da Luz aí, né? Então, vamos pra cima, vamos trabalhar, vamos fazer a máquina girar, né? Uma boa semana a todos aí, que Deus continue abençoando nós. Um abraço.
4: E também, Rony, aquele abraço especial para toda a galera aí, o Sadiro, né, os nossos amigos aí, o Paraíba, o Leomar da Figueira, o Jair Borba, né, o Márcio Bader, e também a todos que estão sempre, né, na escuta aí também da Rádio RBN.
5: Bom dia, Rony, bom dia a todo o povo do norte de Santa Catarina. Sobre esse negócio desatestado aqui na nossa região norte de Santa Catarina, eu pessoalmente, só para se ter uma base, eu faz mais ou menos o que, uns 30, 40 anos que eu não... Olha, eu acho que dá para contar os atestados que eu peguei. Mas às vezes que eu peguei meus atestados, eu fui lá porque eu tava doente, Rony, eu não fui lá para olhar pra cara do médico. Isso é uma vergonha. Estão colocando a responsabilidade do médico em risco. Se o médico deu um atestado, é porque é um atestado. Não é botar a câmera dentro do consultório para ver sobre isso, que nem esse próprio secretário tá declarando aí. Isso é uma vergonha. Secretário, vai agarrar vergonha na cara. Vai achar o que fazer.
0: É, olha, eu respeito aí com o secretário Rogério. A gente pode até contestar, criticar as determinações, que não são só dele, né? São de toda a pasta, ou é do prefeito Jair, ou é do próprio secretário, enfim. Mas com relação a isso, tem uma pasta toda aí que toma essas atitudes e essas decisões. Essa questão de câmera de monitoramento, não entendi que seria dentro do escritório. Me parece temerário, né? Me parece que se tiver câmera dentro do consultório, acho que vamos ter problema aí judicial com isso, né? Com relação a alguma entidade, entrando na justiça, o próprio Ministério Público, em relação a você ter câmeras dentro do consultório médico. Enfim, como é que você vai colocar uma câmera dentro do consultório médico? O próprio médico, imagino, não vai querer, né? Ou não vai aceitar, e o paciente muito menos. Então, me parece que eu não entendi direito exatamente o que ele disse. Mas acho que não é dentro do consultório. Dentro do consultório médico, na hora que você estiver lá sendo atendido pelo médico, pela médica, tem consultas que exigem, digamos assim, um atendimento mais específico. E não acredito que vão colocar a câmera de monitoramento dentro dos consultórios médicos, onde o médico está consultando a população, né? Me parece, assim, realmente um certo exagero. Se isso acontecer, com certeza vai ter aí algumas denúncias do Ministério Público, questão judicial, essas questões todas, para tentar ver o que pode e o que não pode nesse sentido aí. 6h47.
6: Ô, Rony, bom dia, eu falo do João Pessoa. Ô, Rony, olha só a situação que me aconteceu ontem. Ontem eu liguei lá na Samai, que eles são os responsáveis do saco reciclável, dos verdes, né? Liguei lá para reclamar que fazia 3 meses que não estavam deixando o saco verde lá em casa. Aí a mulher pediu a matrícula da minha conta de água, eu passei. Aí ela me comunicou que não estão mais deixando o saco verde na minha casa, porque tem 3 casas no mesmo lote. Aí eles decidiram que não vão mais deixar então. Eu fiquei assim, como que em vez deles deixar então 3 rolinhos, porque é 3 casas, não, resolveram deixar sem nenhum saco, porque tem 3 casas no mesmo lote. Aí eu argumentei pra ela, então eu vou parar de fazer reciclagem, porque se eu deixo em saco normal, em saco preto, o reciclável não leva. Aí ela disse que não tem nada pra fazer, não tem o que fazer, só se eu ir lá na Samai buscar. Se você puder entrar em contato com a Tramar e tirar essa dúvida, e se eles dizerem que é mentira, a conversa está gravada em WhatsApp, tá? Então eu tenho como provar que eles me falaram isso, que eles decidiram não deixar mais o saco, porque tem 3 casas no mesmo lote. Em vez de deixar mais, resolveram tirar tudo. Eu não entendi essa. Tá aí no bairro João Pessoa aí.
0: Eu também não entendi, né, ô Catani? Manda por escrito aqui a matrícula aí do Samai pra nós, que nós vamos encaminhar lá pro pessoal do Samai. Eu concordo contigo. Se tem 3 casas no terreno e as 3 pagam os impostos corretamente, tem que deixar os 3 rolinhos, né? Agora, se for uma casa só com mais algumas residências, ou pelo menos deixa um rolo só, né? Um rolo só, se entenderem que é uma residência só. Mas eu entendo que são 3 famílias que pagam impostos, são 3 consumos de água, são 3 consumos de esgoto e por isso são 3 rolinhos que devem ser deixados. Acho que há um desencontro de informações aí, né? Da menina lá que te atendeu. Por isso manda matrícula pra gente tentar resolver aí em outras esferas essa questão aí. Fala, José Aparecido.
7: Bom dia, Rony, sobre esse atestado aí, ó. Isso aí é uma pressão em cima do funcionário. Aí o cara vai lá, às vezes o cara precisa do trabalho e coisa, o cara trabalha doente, muitas vezes, pra não pegar atestado. E isso aí, ó, isso aí não pode existir, isso aí. Eles querem jogar a culpa no paciente agora.
0: O Anderson tá mandando aqui um vídeo pra gente de um acidente agora, saída de pista no trevo de Nereu Ramos. Tá mandando um vídeo pra gente aqui, chegou a derrubar o poste. Tô colocando o vídeo agora ali no YouTube, né? Ouvinte que está nos acompanhando ali no YouTube, tá ali o vídeo do nosso ouvinte que mandou pra gente. Saída de pista lá em

0: carro na parte lateral esquerda, mas de resto parece que o motorista não se machucou não. Danos materiais de expressiva monta nesse acidente aí com o carro que acabou saindo da pista ali na região de Nereu Ramos, acidente que foi registrado agora de manhã, registro do nosso ouvinte repórter, né? Que vai trazendo a informação pra gente através aqui do nosso WhatsApp. 6:51, a participação do ouvinte sempre com prioridade por aqui.
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4: Estamos à véspera do início dos shows em comemoração aos 150 anos aqui de Jaraguá do Sul. No dia de amanhã, show gospel com a cantora Isadora Pompeu a partir das 21 horas na Arena Jaraguá. No dia 25, no sábado, tem missa solene, 150 anos. Depois tem o desfile festivo e o corte do bolo. E em seguida começam os shows. As bandas locais In Natura e Pedra no Rim estarão comandando o esquenta da noite. Preparam o público para os shows nacionais do grupo Mulherada, do cantor Ralph, do cantor Matheus Rotti também. E no domingo, dia 26, outro dia de atrações, show com Gustavo Bardin e Violcelo e show nacional com o cantor Daniel e Orquestra Filarmônica de Jaraguá do Sul. No esporte, hoje tem 12º Municipal de Bocha, 19:30 nas canchas Rei do Gole, Mocuas, Nino, Toninho e Oda. Continua o basquete feminino Campeonato Brasileiro Interclube Sub-15 em Recife, no Pernambuco. De hoje até o dia 2 de agosto, joguinhos abertos de Santa Catarina em Blumenau. De hoje até o dia 26, tem bolão feminino, bolão 23, taça, quarta taça Brasil em Novo Hamburgo, nossos atletas por lá. O esporte, a cultura e o lazer no Agenda.
1: Hey,

Agora são 6h53, ali no YouTube tem fotos do ouvinte, né? Foto do Jair Borba, o amanhecer lá em Schroeder, nesta quinta-feira, tempo bom hoje. A Polícia Militar atendeu uma ocorrência de tráfico de drogas. A ocorrência foi no bairro Hall. A Polícia Militar fez a prisão de um jovem de 18 anos pelo crime de tráfico de entorpecentes. A guarnição fazia rondas numa via sem saída. Quando abordou o homem em atitude suspeita, que após apresentar fundada suspeita, durante a busca pessoal, os policiais acabaram encontrando com ele uma porção de maconha já fracionada. Ao ser questionado, abordado admitiu voluntariamente que mantinha substâncias armazenadas em sua residência. Na residência dele, os policiais acabaram encontrando mais 38 gramas de maconha. Outro registro, um registro de furto na Avenida Getúlio Vargas. Ontem, 10 da noite, a polícia acabou sendo acionada para atender essa ocorrência. No local, a responsável pelo estabelecimento relatou que vinha monitorando as atitudes suspeitas de uma mulher de 29 anos. Ontem, a suspeita foi vista retirando vários produtos das prateleiras e colocando dentro de uma mochila, saindo do local sem fazer o pagamento. A mulher foi abordada logo após deixar a loja, com o auxílio da equipe de segurança do shopping, que fez a contenção até a chegada da guarnição policial. A soma dos itens furtados totalizou R$327. Questionada pelos policiais, ela alegou que tinha intenção de pagar e tinha dinheiro para compra, afirmando que foi abordada antes que pudesse fazer o pagamento. Diante dos fatos e da situação apresentada, a mulher foi encaminhada para a delegacia de polícia. O outro registro de furto ontem aconteceu na rua Ângelo Rubini, na Barra.

0: Polícia Militar atendeu uma ocorrência dentro de um supermercado. A guarnição foi acionada no local, segundo informações lá dos seguranças, que acabaram por meio das câmeras visualizando um rapaz de 23 anos ocultando uma garrafa de uísque nas suas roupas e deixando o local sem fazer o pagamento. O autor foi abordado pelos seguranças, a Polícia Militar foi acionada, o abordado informou que é usuário de droga há cerca de um ano, estava de posse de outra garrafa de uísque, porém a equipe de segurança confirmou que o produto já estava com ele antes de ingressar no estabelecimento, não havendo indícios de que também fosse objeto de furto. Segundo o monitor de segurança, além da garrafa de uísque, também foi constatado o furto de um sabonete. Diante dos fatos, o ator recebeu voz de prisão e foi conduzido para a delegacia de polícia. Alguns registros aí da Polícia Militar de ontem para hoje. 6:56 agora. Esse é o nosso portal RBN com informação, com serviço e com notícia de segunda a sexta nesse horário, trazendo também a participação dos ouvintes. Pessoal que manda o seu recado, que manda o seu bom dia pra gente através do nosso WhatsApp. Quem tá por aqui, final 8399. É a nossa ouvinte aqui, a Patrícia. Fala, Patrícia, bom dia.
1: Tudo bem? Eu concordo com o cara que falou antes na rádio. Também tenho 3 carros no lote e como passa, ele também joga um rolinho. Aí eu como é o dia do reciclado, é o dia que eles entregam o saco, eu pego e vou lá na frente. Eu falo pra ele assim, ó, aqui tem 3 relógios aqui na casa, são 3 sacos, vocês têm que ver isso aí. Aí eles deixam, mas como eu não vou lá na frente o dia que joga o saco, eles não deixam, eles deixam só o rolo. Aqui também, um vai já pra esquerda. Beleza?
0: Beleza,
1: isso valeu. Isso é errado que eles fazem. Porque a gente paga taxa para 3 casas, a gente não deixa. Obrigado pelo.
0: Valeu, Patrícia. Se tem 3 relógios, se tem 3 matrículas, tem que ser deixado os 3 rolinhos, porque as 3 residências pagam os impostos, as taxas, as tarifas que tem que pagar. Se por justiça, cada matrícula tem que receber justamente um rolo de saco verde. Tem que ser assim, é assim que tem que ser feito, né? E parece que, ó, repito, um desencontro de informações, né? Quem está deixando o saco não sabe disso, né? De repente, o próprio Samai precisa fazer essa orientação para as pessoas aí. O Catani mandou aqui os dados também com relação aqui ao Samai, né? O Jorge tá mandando um bom dia pra gente aqui. Apagou as mensagens, o final 5972. Tá mandando um alô pra gente aqui. Alô, bom dia.
2: Bom dia, Rony, que é o Claudinei. Rua José Martins, 2352. É uma lateral também, já constando como rua Pedro Pereira Dias. Nesta rua nós temos 3 residências, agora a quarta que fizeram um galpão na principal. Mas na entrada dessa rua Pedro Pereira Dias tem mais 3 residências aqui. E realmente eles não estão deixando o saco verde. Eu pedi pro meu filho passar lá, eles solicitaram a pergunta quantas residências tinham aqui próxima nessa rua após a pesquisa e entregaram para ele entregar um saco verde para cada residência e assim foi feito. Meu filho, como foi ensinado, trouxe e entregou um para cada um aí. Mas porém não estão entregando, não, por ter mais residências na rua aqui, que é uma rua sem saída, e todos pagam IPTU, com registro legalizado. E então fica assim mesmo a dúvida.
3: Bom dia, Rony. Bom dia, Jornal da Manhã. Eu acho que a lei de apreensão teria que ser a mesma lei pro ladrão de uísque ou ladrão de roupa. O pessoal que rouba pouco, pro político também, né? Teria que chamar a polícia a hora que político roubasse e já levar direto pra cadeia, sem precisar passar por STF, por nada. Teria que ir direto pra cadeia, porque esses sim roubam bastante, né? Claro que roubar é feio e faz parte da índole de cada um. Mas a lei tinha que ser pros políticos também.
4: Bom dia, Rony, tudo bem? Aqui é o Valmor dos Santos, aqui da Praia do Ervino. Pois é, Rony, eu queria fazer um pedido pro nosso prefeito de São Chico, de São Francisco do Sul, que ele passe a patrola aqui no loteamento Sambaqui, e coloque umas cargas de macadâmia aqui, que tá impossível para nós sair de casa com esse tempo de chuva aí. E agora vem o El Niño aí, os valos também estão todos fechados, os valos de esgoto. Então, se esse El Niño aparecer, vai invadir tudo as nossas casas aqui, a água, né? E que ele pense com carinho para botar um saibro para nós aqui também na rua aqui, dar uma patroladinha, porque nós também somos eleitor dele, diz para ele, tá bom? Valeu, Rony, um abraço, faz esse apelo aí para nós aqui na Praia do Ervino. Um abraço, meu querido.
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1: No final do século XIX, a região de Jaraguá do Sul começou a ser ocupada por imigrantes europeus, principalmente alemães. Eles chegaram pela colônia Dona Francisca e se estabeleceram às margens do rio Itapocu. A base da economia era a agricultura, com produção de subsistência e pequenas criações. As primeiras comunidades se organizaram com igrejas, escolas e trabalho coletivo.
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0: Agora são 7:04, 7:04, já estamos de volta com o nosso portal RBN. Muito obrigado pela sua audiência. Bom dia para você. Ótima quinta-feira. Eu sou o Rony Oliveira e nós chegamos ao dia 23 de julho. Comigo a Gisela Marudim. Bom dia, Gisela.
1: Bom dia, Rony. Bom dia a você que está acompanhando aqui o portal RBN desde cedinho. Sejam todos bem-vindos. Hoje, 23 de julho, tempo com céu encoberto aqui em Jaraguá do Sul. Já se passaram 204 dias. Do ano, estamos aí na contagem, faltando 161 dias para o final deste ano. E nós estamos no outono, estamos na fase da lua crescente. Hoje, nas datas comemorativas deste dia, nós lembramos, hoje quinta-feira, é o dia do guarda rodoviário. Hoje também é o dia de Santa Brígida e hoje é o dia do resgate de mamíferos marinhos. As datas comemorativas de hoje.
0: Estamos no rádio, estamos no aplicativo, estamos no YouTube com imagens. Sejam bem-vindos ao portal RBN, que vai até às 8 horas da manhã com muita notícia, informação e serviço para você.
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0: Agora são 7:05, 7:05, polícia, trânsito, segurança pública, os assuntos de interesse da nossa comunidade e muito mais aqui no portal, né? E as principais manchetes nas últimas horas pelo estado, pelo Brasil e também pelo mundo.
1: Aqui pelo estado, adolescente morre atingido por pedra que caiu de encosta em pedreira de Santa Catarina. A polícia investiga, o caso ocorreu na cidade de 13 de maio. Telhado cede enquanto policiais tentavam conter homem e grupo cai em Joinville, houve feridos. Mulher de 26 anos morre após carro de luxo rodar na pista e parar embaixo de caminhão na SC-418 em São Bento do Sul. Jovem morre após veículo cair de ponte e afundar em rio em São Carlos. Pelo país, a sobretaxa de 25%, crédito e benefícios fiscais, as medidas do governo para tentar conter o impacto do tarifaço. O governo anuncia 18,5 bilhões de reais em crédito para empresas afetadas. Lula diz que o Brasil não ficará chorando e que o diálogo com os Estados Unidos não teve reciprocidade. Etanol está no centro das justificativas para tarifaço. O cantor Roberto Carlos passará por cirurgia na vesícula no dia de hoje. A Justiça Federal anula a denúncia da Lava Jato envolvendo a Petrobras. Defesa Civil emite novo alerta vermelho para inundação em Taquari, município do Rio Grande do Sul. Prefeitura retira 17 famílias e suspende aulas. E no Rio Grande do Sul também, após semana de tempestades, tem redução da chuva, volta o tempo firme. Quase 170 cidades registram danos no estado. Pelo mundo, após ordem de Ortega, Nicarágua inicia plano para acabar com eleições. Canadá cancela a inauguração de ponte com Estados Unidos após novo tarifaço de Trump. Conflito no Oriente Médio. Trump vê chegada aos Estados Unidos de corpos de militares mortos na guerra contra o Irã. E os Estados Unidos completam nova onda de ataques contra o Irã pela 12ª noite consecutiva. Nos números da economia, o índice da Bolsa de Valores de São Paulo, o índice Bovespa, fechou em alta ontem de 2,44%, 177.548 pontos. O dólar teve queda de 0,43%, R$ 5,05. O euro queda de 0,35%, R$ 5,76. E neste momento, o Bitcoin tem queda de 0,30%, US$ 65.723,20.
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0: Agora são 7:08, o nosso contato com o Peter Scheuer sobre as condições do tempo. Tempo bom por aqui, céu claro com algumas nuvens. Previsão para quinta-feira aqui na região depois da chuva de quarta-feira. Peter, bom dia.
4: Bom dia para você, Rony, para Gisela, para todos. Olha, a tendência é que nós mantenhamos o domínio do tempo mais seco. O sol acaba marcando presença, claro que não é assim o tempo todo com esse céu aberto, porque vai ter momentos em que o céu ele fica parcialmente nublado. Mas assim, hoje a princípio é tempo bom, tá? Tempo seco, e a condição de chuva para hoje é muito pequena. Então hoje é bem aproveitável, um dia bem estável. Presença de sol, algumas variações de nuvens, um outro momento assim de maior nebulosidade, mas dá para aproveitar tranquilamente aí o tempo todo. A temperatura ela permanece um pouco mais agradável,
5: Hoje a temperatura máxima deve chegar até uns 23, 24 graus, dá uma esquentadinha à tarde, porque o sol acaba, de uma certa forma, marcando presença. Rony.
0: Previsão do tempo para sexta-feira, para o fim de semana, a tendência para os próximos dias e o começo da semana que vem.
5: É, a sexta e o fim de semana é bem aproveitável também. Então, o amanhecer é um pouco mais ameno, friozinho, temperatura mínima deve oscilar em torno aí dos seus 11, 13 graus. Então, uma temperatura assim que é mais baixa, mas como a gente já está acostumado com o frio, então é super de boa. A temperatura máxima prevista deve chegar até uns 23, 24 graus aí durante o fim de semana. E a condição de chuva para esse fim de semana aqui é pequena. Nessa sexta-feira, segue com sol e aumento das nuvens. Durante a tarde, turno da noite, assim que tem uma pequena chance de pancadas isoladas, mas nada que seja algo significativo, algum chuvisco, alguma garoa. No sábado, tempo bom. Domingo, tempo bom. Só a noite do domingo que tem chance de pancada, só que são pancadas isoladas também. Rony.
0: Está certo então, Peter, grande abraço para ti, bom dia, boa quinta-feira e até logo mais.
5: Valeu, grande abraço para você também, tudo de bom, até mais.
0: Valeu, Peter Scheuer, com a previsão do tempo. Ali no YouTube nós temos o mapa das temperaturas, com temperaturas um pouco mais baixas no estado inteiro, em média em torno de 2 graus a menos, né? Aqui em Jaraguá do Sul a temperatura está em 16 graus e meio aqui na Vila Nova. 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
0: 7:11, o nosso giro do placar ontem, Campeonato Brasileiro, Palmeiras venceu o Curitiba lá em Curitiba por 3-1, o Flamengo venceu a Chapecoense lá em Chapecó por 4-0, o Internacional perdeu em casa para o Cruzeiro por 2-1 e o São Paulo perdeu em casa para o Atlético do Paraná por 2-1 também. Para hoje, quinta-feira, nós temos aí complemento da rodada, tem mais jogos pela Copa Sul-Americana, hoje tem o Grêmio jogando pela Copa Sul-Americana contra o Bolívar, o jogo vai ser lá na Bolívia, e hoje também tem dois jogos pelo Campeonato Brasileiro da Série A, o Botafogo recebe o Vitória e o Corinthians joga em São Paulo contra o Remo, são os destaques de hoje, portanto. Ontem nós tivemos no Campeonato Catarinense da Série B, nós tivemos, lamentavelmente, as duas derrotas de Jaraguá do Sul. A equipe do Juventus perdeu em casa 2-0 para o Metropolitano ontem à tarde e o Jaraguá tomou mais uma goleada, desta vez lá em Palhoça, para o Guarani por 7-0. Os dois times de Jaraguá do Sul estão na zona do rebaixamento, são os dois piores times do campeonato. O Juventus está em nono e o Jaraguá em décimo e os dois estão hoje rebaixados para a Série C. O Juventus tem uma pequena chance de sair dessa zona do rebaixamento se vencer no próximo compromisso domingo e se o Guarani de Palhoça perder. Mas tem que vencer por 2 ou 3 gols de diferença e o Guarani de Palhoça tem que perder por 2 ou 3 gols de diferença também. No próximo domingo, a última rodada do campeonato, o Juventus vai jogar fora de casa contra o Caravaggio e o Guarani de Palhoça também joga fora de casa contra o Tubarão. O Jaraguá se despede jogando no estádio João Marcato domingo às 3 da tarde dessa campanha melancólica, né? Que acabou desempenhando no campeonato. O Jaraguá deve confirmar mais uma derrota, já que o Blumenau está ali entre os melhores times do campeonato catarinense e o Jaraguá até agora não venceu nenhuma partida no campeonato, né? Nenhuma vitória, um empate, 16 derrotas e tem um saldo negativo de 64 gols, ou seja, se despede, lamentavelmente, de uma campanha muito ruim aí o Jaraguá, né? E que vai para a Série C do campeonato catarinense no ano que vem. E é bem provável que o Juventus também caia para a terceira divisão em função do desempenho, já que precisa de um resultado muito positivo domingo, fora de casa, e precisa também torcer por um resultado muito negativo do Guarani de Palhoça lá em Tubarão no domingo. Então é quase certo, mais de 90% de probabilidade que os dois times de Jaraguá do Sul sejam rebaixados para a terceira divisão do Campeonato Catarinense no próximo fim de semana. Agora são 7:13. Os ouvintes que estão chegando no nosso YouTube.
1: Bem-vindos, bom dia aqui no YouTube, Francisco Codonho, bom dia Rony Gisela, abençoada quinta-feira, Trader Morfeu também tá por aqui, bom dia Rony Gisela, abençoada quinta-feira pra vocês, é quinta-feira, né? O Sebastião Machado também, bom dia, o Marco Antônio Paulo, Márcio Antônio Paulo, oi Márcio, bom dia, Rony Gisela, ótima quinta-feira, o Luiz Fernando Camargo também tá por aqui dando bom dia, um abraço, oi Roseli Segundo, bom dia, uma ótima quinta-feira pra você também, o Jorge Antunes, bom dia, show de programa, obrigada Jorge. A Vilma Gomes Pires também, bom dia Rony Gisela. O Ivo, o Wexter também tá dando um bom dia, o Jair Borba está nos assistindo aqui, bom dia. O Raulino também tá dando um bom dia e o Vigilante Pezão, bom dia Rony Vigilante Pezão. Qual é a previsão do tempo no Rio de Janeiro? Por que que você quer saber a previsão do tempo no Rio de Janeiro? Helder, um abraço para vocês aí no YouTube. Lembrando que todo mundo aí está colocando seu joinha. Faça isso você também. O like leva a nossa mensagem para mais longe. Se inscreva no canal do YouTube e acione o sininho aí. Você sabe quando a RBN está ao vivo.
7: Bom dia, Rony. Gisela, tá bom. Márcio. Encaminhei a foto de novo. Eu tinha mandado semana passada, na sexta-feira, aí sobre minha entrada, que fizeram limpeza de valo, mexeram na minha rua e até agora nada. Ninguém veio botar um macadame, ninguém veio dar uma arrumada. E tinha macadame, estava tá muito bem feita ali a entrada, tá? E você viu as fotos aí, tem brejo, tem que passar o carro dentro do brejo para entrar na minha garagem depois cheio de lama dos pneus do carro. E assim, não sei para onde que eles foram, tá? Sumiram e não sei para onde que estão andando aqui. Isso aqui na rodovia do Rio de Guarani, que dá sentido a Joinville. Se puder dar uma atenção nisso dali, ou ver se os caras que estão escutando a rádio, se eles podem resolver esse problema aí, porque assim não dá pra ficar. Aí eu pago imposto, eu mantenho minhas coisas em dia, os caras vêm e fazem um serviço desse pra mim. Beleza? Valeu.
8: Pois é, Rony, muitas pessoas até pedindo pra mandar pra vocês aí da rádio pra tentar entrar em contato com o Gilmar Marieto para eliminar aquele semáforo para quem desce o Morro da Cajeia e já vai pegar primeiro à direita indo sentido ao bairro Amizade. Ou colocasse, então, aquele sistema para somente os pedestres, quando precisarem passar, apertar a sinaleira, né, Rony?
9: Fala, Rony Oliveira, bom dia a você, bom dia aos ouvintes mais uma vez. Eu quero fazer uma pergunta ao secretário de saúde, seu Rogério. Seu Rogério, qual é o valor gasto com essa campanha? Poderia ser divulgado? Poderia divulgar para nós aí, por gentileza? Sabe por que eu faço essa pergunta? Porque o paciente, ele sabe das responsabilidades dele. O paciente sabe da responsabilidade dele. Inclusive, se ele chega lá e coagiu o médico pode acionar a polícia, ele pode ser preso na hora, tá? E o médico sabe disso. O senhor fala também sobre a responsabilidade do médico. O médico também já sabe disso. Inclusive, quando ele fez juramento, ele ficou sabendo disso. Ele já sabia bem antes disso, né? Eu acho que é um dinheiro gasto desnecessário, ao meu ver. Se nós tivéssemos uma Câmara de Vereador atuante, os vereadores iam pedir informações e divulgar lá o valor gasto nessa campanha e que não havia necessidade de fazer esse tipo de campanha. Só aquela campanha para gastar dinheiro à toa. Dinheiro público é assim que se faz, infelizmente. Bom dia a todos, Deus abençoe.
0: 7:17. 7:17 sobre o Márcio que está reclamando lá das rodovias, da rodovia SC-108 lá. Lá é uma dificuldade para a gente conseguir informações com o pessoal do governo do estado, né? Não é tão simples assim com relação a essa obra que ficou lá pela metade. Esculhambaram lá a entrada do Márcio e ficou por isso mesmo. Antes a gente tinha lá um fiscal da região lá, né? E que trabalhava naquela região, que nos atendia, digamos assim, que ouvia o programa e que de vez em quando nos atendia. Agora parece que mudou lá o fiscal da região da obra e o cidadão lá não é muito acessível. E não é acessível também a assessoria de imprensa do governo do estado, né? E nem os secretários para poder justamente a gente conversar. Então, nesse sentido aí, fica complicado, né? Tomara que, enfim, quem tem que fiscalizar, que são os vereadores, que façam isso na Câmara, né? Vereadores de Guaramirim, sobre esse abandono da SC-108, que chamem os engenheiros lá para dar explicações aos vereadores, que chame lá o secretário do estado para dar explicações também na Câmara de Vereadores, que façam o trabalho de representar a comunidade. É nesse sentido, né, Márcio? Então a gente depende muito dos vereadores que têm, digamos assim, essa força documental, né? De fazer um ofício, de convidar os representantes aí da obra da SC-108, os representantes do governo, os engenheiros do governo do estado, para poder dar explicações e também falar dessas situações todas que são abandonadas ou deixadas desse jeito aí com relação à SC-108. O pessoal tá reclamando e parece que deu a impressão, e parece que vai ser assim mesmo, né? O próprio secretário disse ontem na entrevista, e nós reproduzimos uma parte da entrevista hoje, que os consultórios terão câmeras de monitoramento, né?
1: Pra saber da pessoa que vai pedir o atestado.
0: É, me parece que o objetivo é justamente amedrontar ou, de certa forma, intimidar algum paciente que porventura vá lá com a intenção de ameaçar o médico. Me parece que o objetivo é esse. Tá. Né, com relação à questão dos atestados. Mas é importante verificar a legalidade disso, né? Até com relação à questão do sigilo médico, eu imagino que nem os médicos vão querer que tenha uma câmera de monitoramento dentro do consultório, para gravar ou para monitorar ou para filmar o atendimento dele com o paciente. Eu imagino que isso fira, inclusive, a ética médica. E deve ferir também, se for levado aí para a questão judicial, a questão de LGPD, a questão de sigilo, a questão de intimidade do paciente, né?
1: É, e é bom que se esclareça o como será feito isso, por quê e direitinho, né? Para justamente a gente ter esses esclarecimentos.
0: É, o porquê ele já disse ontem, né? Que é justamente por causa dessas ameaças que os médicos estariam sofrendo. Então você coloca uma câmera justamente. Por que você coloca uma câmera na sua loja, na sua empresa? Para intimidar.
1: O pessoal saber que está sendo filmado, né?
0: E para intimidar a bandidagem, né?
1: Exatamente.
0: Para intimidar o mal-intencionado. O mal-intencionado que vai ali para furtar ou para roubar, ele sabe que tem uma câmera, ele já vai pensar duas vezes antes de fazer isso. Então, eu imagino que uma câmera dentro do consultório é para intimidar também o paciente a não exagerar, ou a não exigir, ou não ameaçar, ou não pressionar o médico por um atestado. Imagino que seja esse o objetivo. Me parece, assim, muito temerário, né? Você já colocar uma câmera de monitoramento com esse objetivo, se é uma minoria que faz isso, né? Como eu disse ontem, meio-dia, eu nunca ouvi falar de ameaça contra médico em posto de saúde. Eu nunca ouvi falar de paciente ameaçando ou forçando o médico a assinar um atestado. Nunca ouvi falar. Em mais de 35 anos de jornalismo. É a primeira vez que eu ouvi ontem que o secretário falou que tem essas possibilidades de ameaças, enfim, né? Eu nunca ouvi falar, foi a primeira vez que eu ouvi.
1: Foi levantado pelo vereador Rodrigo Livramento há um tempo, né? Dos médicos receberem ameaças.
0: E que nós questionamos aqui. Exatamente. Também, né? Questionamos, digamos assim, a origem dessas informações, porque se existe ameaça, tem que ter algum boletim de ocorrência, tem que ter algum dado. Tem que ter algum registro do médico em algum local, lá na ouvidoria da prefeitura, ou pro próprio secretário, deve ter algum registro de algum médico. Olha, se o médico for ameaçado, ele registra em algum local. Ou ele chama a polícia, ou ele comunica o secretário. Então deve ter algum documento, algum dado, algum número sobre essas ameaças de médicos.
1: Né? E comprove.
0: Não dá para você chegar dizendo, ah, porque os médicos estão sendo ameaçados. Cadê a comprovação? Cadê as denúncias do médico? Cadê o boletim de ocorrência? A polícia foi acionada? Não foi acionada? Então é nesse sentido. Então é uma questão que as pessoas já estão questionando aqui desde cedo, essa possibilidade. Primeiro, a campanha do atestado responsável, né? Que é importante orientar, enfim, o paciente sobre isso. Agora, quando você já coloca a situação com relação à questão de colocar câmeras de monitoramento dentro de consultório, aí já fica uma situação um pouco mais delicada. Bom, os ouvintes que vão chegando aqui através do nosso WhatsApp, mandando a sua mensagem, mandando o seu bom dia pra gente. Tem mais gente aqui também, o Reginaldo. Fala, Reginaldo.
10: Bom dia, Rony. Bom dia, Gisela. É o Reginaldo do bairro Escolinha. Ô, Rony, eu não gosto de falar de política, principalmente de presidente, e principalmente de presidente que nem é nosso aqui, né? Mas o que o Trump ganha com essas montes de taxação aí que ele tá colocando com o Brasil ali? O que ele ganha? Valeu!
0: Mais ouvintes chegando aí também no WhatsApp.
1: Tem mais gente por aqui mandando o seu recado, um abraço pro Rodrigo. É, tem algum lugar de referência da prefeitura para ele que falou coletar, mas é para retirar saco verde? Se não tem, deveria ter. Muitas vezes as pessoas que entregam não sabem que tem 3 casas no mesmo terreno e podem ir até este local de referência para retirar o questionamento do nosso ouvinte. O Claudinei, todas as residências com relógio de água, independente, todas com escritura IPTU. O relógio fica na principal entrada, está falando aqui o nosso ouvinte. Luísa Ivanilde, dando um bom dia pra gente. O Wilson, bom dia, Rony e Gisela. Podemos dizer que com 32% de etanol, nosso combustível será a sabor de gasolina? Tá questionando ele aqui com uma risadinha. A Elizabeth tá por aqui dando um bom dia, uma ótima quinta-feira para vocês. É, o Lori, bom dia, Lori, o pessoal da Sul Brasil Rolamentos está sempre de ouvido aqui cedinho. O Emílio, bom dia, Rony e Gisela, aqui no Estrada Nova, estou com o mesmo problema com o saco reciclável, duas residências e o Samai só deixa um rolo de saco, mas os medidores de água são 2. Um dia reclamei, ouviram, mas depois continuaram com a mesma coisa. O Wilson Marquardt também está por aqui, mandando um oi pra gente, um bom dia. O Alceu Santos, bom dia, Rony, bom dia, Gisela. Quintou, como é que nós estamos fazendo as malas para viajar? Partiu Gramado, só volto na terça. Boa viagem para você, Alceu. Leva a gente aí no seu aplicativo. Bom dia pro Michael, que já printou a gente cedinho aqui, bem-vindo. O Rodolfo, bom dia a todos. Na rua Levinhos Krause, no bairro São Luís, o mato está tomando conta do Ribeirão, fica perto da igreja São Luís. O Rodolfo pedindo providências aqui. O Tiago, motorista de aplicativo, mandou uma foto linda do amanhecer do dia de hoje. Obrigado pela carona. O Vigilante Pezão tá dizendo que tá pedindo a previsão do tempo pro Rio de Janeiro, porque ele vai passear pro Rio de Janeiro. Boa viagem, Vigilante Pezão. O Sabugo também mandou uma foto linda aqui, que Deus continue abençoando a todos. Obrigada. Tem um texto aqui do nosso ouvinte, deixa eu ver quem que é aqui que mandou o texto, a Iliris, dizendo que
0: a Iliris, até eu já li aqui o texto da Iliris, é um texto muito grande, ela pediu grande. Até para resumir, e ela só começa assim, sobre a questão dos atestados que o secretário comentou, entendo que realmente existem pessoas que acabam se excedendo com médicos e enfermeiros, mas será que essa revolta não acontece muitas vezes pela falta de um diagnóstico correto? Aí ela cita aqui num longo texto o exemplo do pai dela, de 66 anos, e que durante 5 meses passou aí pelos postos de saúde, pronto atendimento por hospital, e os médicos estavam tratando como esporão. O diagnóstico era esporão, né? E realmente ele tinha um problema de esporão, mas tinha outro problema também mais grave, que era um problema vascular. E só conseguiram descobrir, a família só conseguiu descobrir, porque acabaram pegando uma consulta com um especialista vascular, e na mesma hora o médico determinou a internação e o encaminhamento para Mafra, onde a médica especialista vascular confirmou que o pai estava praticamente perdendo a perna, em 5 meses sendo tratado como esporão. E ela, claro que tem outros casos, tem casos e casos, esse é um dos casos, que é o caso do pai dela, que ela resumiu aqui pra gente, em relação a essa questão, e ela pergunta se, às vezes, essa revolta da população não é por causa disso, por causa de um diagnóstico errado, de uma pessoa que perde a vida, ou que pode perder uma perna, como foi esse caso aqui, dessa senhora, relatando o caso do pai dela, e que só descobriu depois que abandonou os postos de saúde, o hospital, enfim, e foi procurar uma consulta particular, e o médico descobriu que se tratava de uma situação grave vascular. E por isso foi encaminhada para Mafra para fazer a cirurgia e dar sequência nos atendimentos. Tem isso também, né? Tem isso também.
1: Tem situações assim, né?
0: Não é um nem dois casos parecidos. São vários casos que chegam aqui na redação, e às vezes por falta de documentação, e às vezes por causa de uma questão que depende muito do médico, né? A gente nem leva adiante algumas reportagens em função de ser situações muito delicadas, né? Para não expor o próprio paciente e para não expor o médico, o posto de saúde, porque às vezes não sabe o que aconteceu dentro do consultório, né? E tem a palavra do médico contra a palavra também do paciente. Então tem situações e situações. Pode ser que essa revolta sim, e esse é o motivo da revolta aqui da nossa ouvinte em relação a esse descaso ou falta de aprofundamento, né, para avaliar clinicamente qual era a razão da dor e do sofrimento do pai, e ela teve que procurar outras alternativas para descobrir isso, mas tem também outras situações, né? São vários motivos que provocam essa revolta. Eu nunca ouvi falar de revolta contra médico em posto de saúde, repito aqui, nunca ouvi nada a respeito disso. Eu já ouvi casos, às vezes, de pessoas que perdem a cabeça no pronto-socorro de um hospital. Isso, às vezes, acontece com mais frequência. Já aconteceu aqui em Jaraguá do Sul, 2 ou 3 vezes, de pacientes ou de pai de pacientes que estão lá esperando 2, 3, 4, 5, 6 horas, 10 horas, e que às vezes se revoltam lá com um atendente, com o guarda, que quebram a porta, que chutam o balcão, essas coisas todas, né? Mas isso é mais no hospital, em pronto-socorro. Em posto de saúde, eu nunca vi nada, nunca tive nenhuma informação, nenhum relato de violência de paciente ou de ameaça de paciente contra médico.
1: Fica aí pro pessoal da Secretaria da Saúde, dos postos de saúde, dar um retorno pra gente, né? Se isso realmente acontece aqui em Jaraguá do Sul. O Paulo Botti também tá por aqui, tá mandando seu bom dia pra gente, e o pessoal que mandou mensagem por texto até o momento aqui no 8837-5377.
0: Agora são 7:28.
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2: Hoje é quinta-feira, estamos na véspera do início dos shows da programação especial de aniversário de Jaraguá do Sul. Amanhã, dia 24, tem show gospel com a cantora Isadora Pompeu, a partir das 21 horas. No sábado, dia do aniversário de Jaraguá do Sul, missa solene dos 150 anos. Depois tem o desfile festivo à tarde, a partir das 14 horas, o corte do bolo. E depois os shows, bandas locais In Natura e Pedra no Rim, esquentando para a noite, preparando o público para os shows nacionais. Grupo Mulherada, Ralph, também Matheus Rotti, isso no sábado. No domingo, dia 26, também muitas atrações. Tem o show do Gustavo Bardini e Violcelo e o show nacional com o cantor Daniel e Orquestra Filarmônica de Jaraguá do Sul. Tudo isso na Arena Jaraguá. A SCAR está com inscrições abertas para o projeto Música para Todos, projeto de música gratuito. E no esporte, hoje, dia 23, tem Bocha, 12º Municipal de Bocha, 19h30. De hoje até o dia 2, tem joguinhos abertos de Santa Catarina em Blumenau. Destaques esportivos e culturais no Agenda.
4: Sete com trinta e três, esse é o nosso portal RBN com informação, serviço e notícia. Nós continuamos com aquele problema de falta de vacinadores lá em Guaramirim, né? Muito reclamado pela população de Guaramirim, lá na região lá do Guamiranga, e agora parece que de novo, né? Estamos sem vacinadores por lá e a secretária Cristiane tem uma posição sobre isso.
2: É, e ela nos falou em dias passados de como estava sendo resolvido, como foi resolvido, em final a situação com a falta de vacinadores estava tudo ok. Só que agora, no bairro Guamiranga, também novamente volta essa situação e ela explica pra gente o porquê e o que está sendo feito.
5: E venho informar a vocês que atualmente estamos sem vacinador no posto de saúde do bairro Guamiranga, pelo fato da servidora ter solicitado seu desligamento da prefeitura municipal. Dizer para vocês que já estamos verificando a melhor saída para sanarmos essa falta, mas que a contratação também já foi solicitada e está em trâmite. Digo a vocês que outras salas de vacina no município estão disponíveis, né, para essa população, que poderá acessar a que mais lhe for cabível, né? Também quero adiantar para todos que no dia 22 de agosto, né, um sábado, as unidades da Corticeira, Centro e Avaí estarão mobilizadas para o dia D de imunização e atualização da caderneta de vacinação.
2: Está aí, portanto, a colocação da Cristiane Vilha, secretária de Saúde de Guaramirim, dando ciência de que realmente isso está acontecendo e que as providências estão sendo tomadas, Rony.
4: E as salas de vacina são fundamentais e importantes, muito, especialmente nesta época agora, né? Inclusive o próprio secretário, no final da fala dele, o Rogério Silva, que falou do programa, da campanha Testado Responsável, no final, mais uma vez, reforçou a importância, né, de chamar as pessoas para vacinação, porque na semana passada nós destacamos aqui, na reportagem lá do Renato Santos, com relação à disposição de apenas um leito de UTI, né, infantil no Hospital Jaraguá. Estamos aguardando, inclusive, uma posição do Hospital Jaraguá em relação a isso, como é que eles estão resolvendo essa questão em função das doenças respiratórias de crianças e de pessoas mais idosas, né?
2: Isso. E é algo que preocupa bastante. A gente vai ter essa posição também aqui, Rony, sobre essa situação nos hospitais. Inclusive, a atualização até de que não há mais disponibilidade de leito nenhum, nem esse um.
4: Parece
2: leito
4: o já, último que havia aí já foi usado, né? Está ocupado, digamos assim.
2: Exato.
4: Bom, nós temos também informações da Regional da Saúde, também nessa linha da saúde, no tema da saúde, algumas novidades, né?
2: É verdade. Sabe que existe um equipamento que se chama CPAP, para que as pessoas que têm apneia do sono, que não conseguem dormir direito, que não conseguem respirar direito, esse aparelho não é um valor tão barato e é necessário para que as pessoas consigam dormir e que a apneia não seja algo preocupante, que pode causar problemas sérios, a apneia. E vários municípios da região receberam da Secretaria do Estado da Saúde, da Regional da Saúde, equipamentos de CPAP. Foram 39 aparelhos que foram entregues, pessoas que inclusive estavam há tempo, mais de ano, esperando esse aparelho. Quem tem as informações é a Nina Santin Camelo, que é a coordenadora regional da saúde.
6: A Secretaria do Estado da Saúde iniciou a entrega de cerca de 2.000 equipamentos de CPAP, pressão positiva contínua nas vias aéreas, para pacientes de diversas regiões do estado de Santa Catarina. O CPAP é indicado para o tratamento da apneia obstrutiva do sono, condição caracterizada por interrupções repetidas da respiração durante o sono. O equipamento fornece um fluxo contínuo de ar por meio de uma máscara, mantendo as vias respiratórias abertas, melhorando a oxigenação, reduzindo o ronco e proporcionando um sono mais reparador. Por meio da Regional de Saúde de Jaraguá do Sul, foram entregues 39 equipamentos para os pacientes dos municípios de Corupá, Xereder, Barra Velha, Guaramirim e Jaraguá do Sul. Esta é uma ação que integra a assistência especializada do Estado, aproximando o atendimento dos usuários e ampliando o acesso ao Serviço do Sistema Único de Saúde, o SUS. Tem pacientes que estavam há mais de 2 anos na fila para receber o equipamento do CPAP. Inclusive, essa semana eu conversei com uma paciente que recebeu, a qual relatou a importância e a qualidade dela de vida que ela está tendo após o uso do aparelho, pois ela antes ela acordava cansada, desanimada, e agora ela está se sentindo bem melhor com a utilização do equipamento.
2: Sabe lá quantas pessoas necessitariam deste equipamento e não sabem que é possível conseguir através do governo do estado, através, né, de ação da saúde. Então fica o registro dessa entrega aqui e até a informação às pessoas que elas têm esse direito de ter esse equipamento.
4: 7:38, pessoal do YouTube que precisa deixar lá o seu like, a sua curtida, ativar o sininho e se inscrever no canal.
2: Isso, façam isso, por favor, e compareçam aqui ao nosso bate-papo. A Marlene Cruz está chegando por aqui, bom dia, abençoada quinta-feira para todos. A Solange Maidana, bom dia, Rony, bom dia, Gisela, obrigada pelo carinho aqui, pelas participações, também pelo seu joinha, pelo seu like, por se inscrever no canal do YouTube.
7: Bom dia, Rony, Gisela. Eu queria falar com o secretário de saúde de Jaraguá do Sul, porque ele não vai lá no Hospital do Morro para ver como estão atendendo o pessoal do SUS. Então, tô jogando aquele corredor lá. Tem lugar que tem só dar um banheirinho pra todo aquele pessoal usar e dar banho na piazada lá, nas crianças que estão todas infectadas lá. Por que não vão ver isso aí? Por que não mandam um repórter pra ver essa reportagem lá? Fazer essa reportagem. O pessoal do SUS tá abandonado em Jaraguá do Sul. Hospital do Morro aí, eu tenho meu neto que tá lá, internado lá faz 6 dias. Talvez é um falar com ele, um falar outra. Estou dificultando o atendimento ao pessoal da SUS. Isso é uma vergonha para o Jaraguá do Sul. Valeu, obrigado.
8: Bom dia, Rony. É assim, o nosso posto de saúde aqui da Havaí também teve um médico, não vou citar o nome, que ele colocou no prontuário meu que eu era sem caráter. porque eu tava exigindo ele, né, investigar um problema que eu tenho de saúde e tal. E ele me colocou no prontuário que eu era sem caráter. Então, não é às vezes o paciente, às vezes é falta mesmo de ética do médico de investigar o caso também. Então, fica... O médico tá atuando em outro postinho, ele não tá mais nesse mesmo posto, porque teve mais de 15 reclamações na ouvidoria. Então, é um médico que não tem também como tu colocar um processo, porque é a minha palavra contra dele, né? Mas tá bem nítido lá que ele me chamou de sem caráter e tudo. Beleza?
9: Bom dia, Gisele, bom dia, Rony. Quem diria, né? Que o Brasil criaria uma tecnologia que iria assustar a maior potência mundial. O nosso PIX é um dos principais fatores de preocupação do governo americano. Porque ele tem a tecnologia de digitalizar a moeda. E com isso, pode digitalizar inclusive o dólar, né? E aí acaba com a... Se todos os países começarem a utilizar o modelo do PIX, pode acabar com o poderio dos Estados Unidos e prejudicar o resto do mundo. Esse é o Brasil, rapaz. E muitos brasileiros ainda não acreditam, né?
10: Bom dia, Gironi. Olha aqui agora, perto das 7:30, 7 coisas agora, vai dar sol.
11: Bom dia, Rony. Bom dia, Gisela. Ótima quinta, depois de tanta chuva, um dia lindo, escutando vocês pelo portal desde as 6 até meio-dia, esse aí, portal, nota 1000, ótimos comunicadores, manda um abraço lá para Daiane e Rony, meu mengão, meteu 4 na Chapecoense, dale Flamengo, Rony, abraço, e que deu com o Inter.
12: Oi, Gi, bom dia mais uma vez. Hoje, esse aparelho que estava sendo falado ali, mas esse tem que ser com autorização médica, né? Para uso. É isso?
2: É isso, precisa de ter autorização médica, sim, precisa passar por uma consulta, por um diagnóstico, mas muitas pessoas aí têm essa dificuldade na hora de dormir, não sabe às vezes que tem essa tecnologia que ajuda. E se o médico indica, a pessoa pode solicitar ao governo do estado que faça a entrega desse equipamento. A gente, pelo que a coordenadora falou ali, teve pessoas que demorou até 2 anos para conseguir esse equipamento, mas tem que ir atrás e tem que conseguir, pelo menos o entrar em contato ali com a regional para tentar conseguir esse equipamento. Tem mais gente por aqui, o Alê, motorista de aplicativo, mandou uma foto bonita dizendo assim: bom dia, Rony, Gi, hoje em São Bento do Sul. Bonita foto, Alê, obrigada por levar a gente na carona aí. O Márcio tá dando um bom dia pra gente também aqui, obrigada, Márcio. A Sueli também tá por aqui, bom dia, Rony, Gisela, aproveitando para elogiar a unidade básica de saúde da Tifa Schubert, que tem atendimento nota 10. Deveriam todos seguir o exemplo dessa equipe maravilhosa e um forte abraço para todos da equipe da unidade básica da saúde da Tifa Schubert, a Sueli Dulce, dando seu recado, seu elogio por aqui.
4: As fotos dos ouvintes que vão encaminhando pra gente estão ali no nosso YouTube, né? Agora são 7:43.
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4: Informações do trânsito durante a noite, nada de grave. Nas últimas horas, os bombeiros de Jaraguá do Sul e também da região. Mas ontem, durante o dia, vários acidentes registrados pelos bombeiros. Já aqui em Jaraguá do Sul, nós tivemos um acidente de carro e moto na Barão do Rio Branco, no centro. Uma mulher de 28 anos foi hospitalizada. Nós tivemos também ontem uma queda de moto na Afonso Nicoluzzi, no bairro Raul, e nesse acidente, o condutor da moto, uma mulher de 28 anos, também hospitalizada. Um carro contra moto na Vila Nova, Jaraguá do Sul, na rua 25 de Julho. E o condutor da moto de 47 anos também foi atendido pelos bombeiros. A Feliciano Bortolini, na Barra, queda de moto. Condutor da moto, um rapaz de 32 anos, foi socorrido ao pronto-socorro do Hospital São José. Acidentes que foram registrados ontem durante o dia aqui em Jaraguá do Sul.
2: E falando também em trânsito, o Samai vai começar hoje uma obra de implantação da rede de recalque de esgoto na rua Roberto Zima, no trecho da esquina com a rua Otto Schwartz, até o final do estacionamento da Escola Municipal de Educação. Educação Básica Marx Schubert, no bairro Amizade. Serão implantados ali tubulações e a previsão é de execução é de 10 dias, né? Dependendo do tempo. E nesse período, das 7h30 às 17 horas, fluxo de veículos em meia pista por ali. E já que a gente está falando também no trânsito, uma notícia para quem usa o transporte público. Em comemoração ao aniversário de Jaraguá do Sul, a prefeitura aqui vai oferecer uma linha especial com tarifa reduzida de R$1 nos dias 25 e 26, no dias de comemoração aqui dos shows. É uma linha que vai fazer a Arena Jaraguá, a ligação entre o Terminal Centro e a Arena Jaraguá.
4: Agora são 7h45, faltam 15 para as 8. Esse é o nosso portal RBN com informação, com serviço e com notícia. Daqui a pouco, depois do intervalo, nós voltamos com outras notícias e mais informações aqui no portal.
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4: Agora são 7:48 no horário de Brasília, 7:48, faltam 12 para as 8. Apenas para esclarecer aquela questão, nós ouvimos de novo aqui a fala do secretário Rogério e ele não fala em câmeras de monitoramento dentro dos consultórios. Então, o pessoal que chegou a questionar, chegou a perguntar essa questão, houve aí uma interpretação errada. Não foi isso que disse o secretário. O secretário falou de câmeras de monitoramento que já estão sendo instaladas em várias unidades de saúde, em vários postos de saúde, mas serão câmeras de monitoramento nas áreas comuns, ou seja, nas áreas públicas abertas, né? Naturalmente, não dentro do consultório. Até porque, dentro daquilo que eu havia comentado, um ouvinte questionou sobre isso hoje de manhã, eu havia comentado que poderia até haver alguma questão judicial em relação a isso, em relação à questão da privacidade, da intimidade, até o próprio médico não permitiria que houvesse uma câmera de monitoramento dentro do consultório, né? Então, me parece uma questão ilegal nesse sentido. Mas não foi isso que disse o secretário. O secretário foi muito claro ali na questão ao dizer que as câmeras de monitoramento serão implantadas e instaladas nas áreas comuns das unidades de saúde.
5: Sim, isso é o que acontece, Rony, em vários órgãos públicos, na câmara de monitoramento, públicos, privados, enfim, são comuns atualmente e até vai possibilitar saber quem realmente foi na unidade básica de saúde ou não foi, qual foi a movimentação ali, o que que aconteceu ali, mas nas áreas comuns.
4: Exatamente. Então, nesse sentido, acho até importante ter nas áreas comuns, até para proteção dos próprios pacientes que estão ali, às vezes, aguardando, né? Sentados ali, aguardando, enfim, a consulta, às vezes tem 5, 6, 7, 10 pessoas, tem crianças, tem idosos, tem as pessoas comuns ali, e de repente entra algum maluco lá, sai correndo, entra correndo, então é importante essa identificação nas áreas comuns, né? Então, mais uma vez, ressaltando, o ouvinte que questionou, foram dois ouvintes que questionaram com relação a essa questão, porque não entenderam direito a fala do secretário. Então, o secretário deixou claro que as câmeras de monitoramento serão nas áreas comuns e não dentro dos consultórios médicos, dentro das partes onde o médico fica com o paciente, porque ali tem o sigilo, a ética do médico, a ética da profissão e também a proteção ali, a intimidade, né, da pessoa que vai estar sendo consultada pelo médico. Então, deixar bem clara essa situação aí. 7:50, faltam 10 para as 8.
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1: Agora são 7:52, 7:52. Teve um ouvinte nosso. As fotos dos ouvintes que passaram ali pelo YouTube, vários ouvintes mandando fotos pra gente, né? Pessoal que está participando aqui da nossa programação, muito obrigado pela audiência, muito obrigado pela companhia. Mas com relação ainda aos ouvintes, nós temos outras informações com relação ao ouvinte que questionou esses dias a situação lá do acesso ao Hospital Jaraguá, né? Nós ouvimos o Gilmar Marieto na conversa que nós tivemos esses dias, nesta semana e durante o meio-dia. E nós vamos ouvir de novo para os ouvintes da manhã aqui do portal, justamente as informações que o Gilmar Marieto acabou nos repassando em relação aos questionamentos da falta de sinalização. Algumas pessoas que estão ali desavisadamente, ou às vezes desatentas, entrando na contramão ali na saída do hospital, do morro do Hospital Jaraguá. E o Gilmar Marieto acabou informando que vai reforçar a sinalização naquele local ali. Vamos ouvir de novo.
2: A referente ali à saída do Hospital Jaraguá, o pessoal que desce do hospital e acessa ali na Jorge Cherneves, que enfrenta o SESC, nós fizemos toda uma canalização, tá? Direcionando o motorista para ele voltar sentido ao bairro. Então ele não pode vir em direção à SCAR, tá? Então a canalização está muito bem feita, tá? Então só o motorista infrator mesmo que vai passar por cima de todos aqueles tachões, tá? Para voltar na contramão. Mas mesmo assim, tá? Eu vou pedir para o nosso pessoal passar lá verificar. E se precisar, a gente vai colocar a sinalização vertical, tá? Alguma placa orientando, tá? O sentido de circulação. Para ver se conseguimos diminuir aí o número de pessoas que vem na contramão aí conforme o áudio do munícipe, tá? Então essa semana a gente passa lá e verifica e colocamos uma sinalização vertical, tá? Para complementar o que já tem lá no local.
1: Portanto, tá aí dado o recado em relação aos questionamentos sobre mais sinalização ali na saída do hospital do Morro, Hospital Jaraguá. 7:54 ainda sobre trânsito.
0: Pois é, hoje à tarde, uma rua bem movimentada ali, entre 15 e 16:30, vai haver uma interdição e é importante salientar que é uma interdição total no trecho da rua Roberto Ziman, ali na esquina com a rua Max Eugênio Roberto Ziman, a rua em frente a Canarinho, no bairro Cherneves, até a esquina da rua Irmão Leão Magno, no bairro Amizade. Pessoal vai haver, na verdade, uma perícia criminalística pelo IGP ali, então vai haver a interdição. Quem trafega ali pela Roberto Ziman vai sentir hoje à tarde entre 15 e 16 e tenta evitar nesse trajeto, nesse momento, nesse horário.
3: Pois é, Gi, muitas pessoas aqui se perguntando como é que a pessoa pode conseguir adquirir esse aparelho do CPAP, né? No posto de saúde ou com descrições médicas ou até mesmo entrar na fila para conseguir um, Gisela.
1: Já foi explicado aí, tem que ser a questão do médico, né?
0: É, orientação
1: médica, recomendação.
0: O médico faz a prescrição, digamos, do aparelho e aí a pessoa entra na saúde, na regional da saúde, fazendo esse pedido para que receba o CPAP e aguarda para que isso aconteça.
4: Opa, bom dia, João Lacerda aqui. R$1 a passagem de ônibus, centro, arena, no dia de Jaraguá do aniversário, mas que vergonha, ainda bom querer cobrar R$1 para fazer esse trajeto. Meu, é uma vergonha mesmo, o negócio ia ser de graça, principalmente no aniversário de Jaraguá do Sul, um presente para a população. E tem mais pro bairro também, né? Para todo o bairro, tinha que ser liberado, tinha que ser de graça nesse dia. E também tinha que ser passe livre. Eu não sei para que cobra a passagem, a gasolina. Prefeitura mesmo só quer saber. Nem vou falar mais nada. Até logo.
5: Bom dia, Rony. Bom dia, Gisela Marodim. Aí os brutos do Adelmax encostado aí, ancorado para tomar um cafezinho e partiu Blumenau aí. Abençoado dia para nós.
6: aplicamos vacinação.
7: Bom dia, Rony, tudo bem?

0: Lá na saída do Hospital Jaraguá, eu passei ontem por lá e foi colocado mesmo a sinalização vertical, viu? Foi colocado um tipo um cavalete vermelho lá pra galera não poder ir contramão.
1: Que bom, né? Obrigado, Flávia, pela informação. Então, a conversa que nós tivemos com o Marieto foi na terça-feira ainda, né?
2: Exato.
1: Terça-feira.
2: Entendeu.
1: E já no mesmo dia, possivelmente, o Marieto já resolveu aí o problema com relação àquela reclamação do ouvinte, questionamento sobre mais sinalização. Tomara que, a partir de agora, o pessoal consiga se encontrar melhor naquele trânsito ali, né?
2: É, o pessoal que não mora aqui em Jaraguá do Sul, especialmente, né? Todo mundo tem que ficar atento, mas quem não mora aqui, que vem, porque precisa utilizar o hospital, acaba se enganando ali agora, quem sabe com essa visibilidade maior, isso não aconteça.
1: Bom, as fotos dos ouvintes estão no nosso YouTube e tem mais ouvintes chegando aí no nosso WhatsApp.
2: Uma linda foto da Índia Mari Steiner, sol querendo aparecer no Rio da Luz, abençoada quinta-feira, RBN faz parte da minha vida, obrigada Índia Mari, uma foto linda aqui que os ouvintes vão mandando pra gente aqui. Um abraço pra você, o Eduardo Pereira da Silva também, tá mandando um abraço pro Robinho, tá no trânsito e tá mandando um abraço pro Robinho, os amigos do volante, né? Que se encontram também através da RBN aqui pelo 8837-5377.
1: Sete com 58, agora estamos colocando um ponto final aqui no portal RBN. Muito obrigado pela sua audiência, muito obrigado pela sua companhia, você que esteve conosco aí desde as 6 horas da manhã, participando, colaborando, contribuindo, auxiliando aí com a sua informação, né? Como ouvinte repórter, comentando, opinando, deixando o seu ponto de vista, muito obrigado pela sua audiência e muito obrigado pela sua companhia. Nós vamos voltar amanhã às 6 da manhã, no rádio, no aplicativo e também no YouTube. Na sequência vem aí o João Carlos Júnior com o seu programa O de Casa, ótima quinta-feira pra você, bom dia e até amanhã.
2: Obrigada pela sua participação aqui, pela sua interatividade, daqui a pouquinho estarei de volta com o João e depois do manhã mais que demais, a gente sempre aguarda a sua participação, uma ótima quinta-feira, bom dia.
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8: Bom dia pra você na rádio que faz parte da minha vida, 8:03.
9: Bom dia!
10: Bom dia!
9: Bom dia!
8: Alô, bom dia! Bom dia, Jaraguá do Sul, bom dia, norte de Santa Catarina. Estamos chegando, gente, aqui na manhã da RBN pra ficar com você até as 10. Está no ar o Ô de Casa. Com certeza, nessa manhã maravilhosa de quinta-feira, minha gente. Boa, quintou e quintou maravilhosamente bem, né? Temperatura agradabilíssima, né, gente? Temperatura

E agora, boa música, alegria, descontração, a sua participação que é sempre bem-vinda. E olha só, 150 anos de Jaraguá do Sul, 150 prêmios aqui na RBN. A RBN comemora com a cidade, hein? E hoje nós temos aqui, gente, uma semijoia. Alô, minhas amigas. Alô, meus amigos também. Você pode presentear, né? Uma semijoia maravilhosa, presente da Viva Joalheria e Ótica. Isso mesmo, hein? Semijoia da Viva hoje. E temos também, gente, um alinhamento e balanceamento presente da Mecânica Point. Você quer ganhar esses presentões? Então é o seguinte, 8837-5377. A gente começa bem demais às 8h05. Boa quinta-feira pra você, 23 de julho de 2026. É Jorge Matheus. A hora é agora, vamos pra cima, bom dia.

0: 7 da manhã da 94,3. Bom dia, bom dia, bom dia. Em casa, no carro, no trabalho. Onde você estiver, bom demais estar contigo, te fazendo com Bahia. Manhã gostosa, hoje, quinta-feira, véspera de sexta, que coisa boa, hein? Lembrando que nós estamos aí na promoção aqui da RBN, 150 anos de Jaraguá do Sul, 150 prêmios para você. A RBN faz parte do aniversário da cidade, comemora junto e presenteia você que é ouvinte aqui da 94, hein? 8837-5377, chega junto com a gente, você é muito bem-vindo. Uma boa quarta, quinta-feira para você, né? Pessoal que tá curtindo a gente na região, bom dia, obrigado pelo carinho da audiência. 8837-5377. RBN. Vamos lá então, WhatsApp mais querido do Brasil. Obrigado pelo carinho da audiência, pessoal que tá chegando hoje. Nós temos então aí uma semijoia da Viva. É verdade, presentão, hein? Semijoia da Viva, joalheria e ótica. E temos também um alinhamento e balanceamento presente da mecânica Point. Tudo isso recheado de copo da RBN e também adesivos para você levar para casa, hein? Alô, minha querida Sol, tá curtindo a gente? Bom dia, Sol. Um abraço para você, obrigado pelo carinho. A Carla Cristina também tá chegando por aqui. Meu amigo Marcos Rogério, bom dia, obrigado pela audiência. Alô, minha querida Tiane, tá curtindo a gente? Bom dia, Tiane. Obrigado pelo seu carinho, pela sua audiência, muito bem-vinda. Meu amigo José também tá curtindo a RBN. A Neuza também tá por aqui, gente. Obrigado pelo carinho de vocês, uma excelente manhã. Meu amigo Leomar de Souza também tá curtindo. Ô, Leomar, bom dia, meu irmão.
1: Bom dia, meu amigo João, Carlos Júnior, tudo bem? Eu Leomar na Figueira, quinto, dia bonito aí, ó. Show, vai sair faltando. Meio olho, sai, não vem o sol. Toma as coisas. Ô, João. Vamos ganhar esse presente hoje, né? Caralho, Brasil Novo, 150 anos de Jaraguá do Sul. Valeu, amigão. Até mais, até amanhã.
0: Maravilha, tchau. Meu querido, um abraço pra você, bom dia, obrigado pela audiência, minha amiga Roseli também tá por aqui, o Ademir tá curtindo a gente, bom dia, excelente manhã. Alô, minha querida.

0: bom dia pra você agora, 8h21.
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2: Seguindo por aqui, gente, bom dia ao ouvinte mais querido do Brasil. É a RBN. E nós estamos juntos com você nessa manhã gostosa, gente. Hoje, quinta-feira, dia 23 de julho de 2026. Horóscopo do dia tá chegando aí, a sua primeira edição, né? Gisela Marodim tá pintando por aqui. Ô, Gigi, como é que você tá, minha flor? Bom dia, bem-vinda. Vamos juntos até às 10.
3: Bom dia, João. Bom dia pra você aqui do de casa. Quinta-feira hoje já, né, João? Como a semana passa rapidinho. Bora lá, meus amores. Previsões dos astros pra essa quinta-feira. O que dizem aí pra Áries, Touro e Gêmeos? Já vamos começar então com Áries. Atenção, arianos, 21 de março a 20 de abril. É hora de reorganizar as suas finanças e encerrar pendências, meus amigos. Seja maduro, seja madura e evite agir por impulso, aceitando as mudanças que estão por vir como parte do seu crescimento. É isso, é aprendizado. Cor vermelho vivo, o número da sorte é o 9, Áries. Touro, 21 de abril a 20 de maio. O dia pede equilíbrio entre seus interesses e as necessidades de quem você ama. Tenha conversas sinceras e evite reações impulsivas ou teimosia para não desgastar os seus relacionamentos. A cor é o verde esmeralda, Touro, e o número da sorte é o 14. Gêmeos, 21 de maio a 20 de junho. Você sentirá vontade de colocar a rotina em ordem hoje, Gêmeos. Faça escolhas que fortalecem a sua disposição, mas respeite os seus limites físicos, seus limites mentais, evitando assumir mais tarefas que você consegue cumprir. A cor para você é o amarelo, Gêmeos, e o número da sorte é o 28. Daqui a pouquinho, João, aqui no Ode Casa, Câncer, Leão e Virgem.
2: Maravilha! Obrigado, Gi. Vamos juntos até as 10 da manhã, 8h26 agora. Chega junto com a gente, 8837-5377 RBN. Bom dia!

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0: Sucesso, tá aí o Coração de Isca. E na RBN, bom dia, bom dia, bom dia, excelente manhã pra você, obrigado pelo seu carinho, pela sua audiência, muito bem-vindo, hein? Você que tá em casa, bom dia, como é que tá aí? Tudo certinho? Tá na lida, tá na correria, bom trabalho pra você. Você que tá curtindo a gente nas empresas, bom dia. Meus amigos trabalhadores de todas as áreas, uma excelente manhã pra você, muito obrigado pelo seu carinho e pela sua audiência aqui com a RBN, tá bom? Pessoal que tá chegando por aqui com a gente lá em Corubá, a minha querida Maria tá com a gente. Oi, Maria, como é que você tá, meu amor? Você tá bem? Como é que tá o Corubá hoje aí? Bom dia.
1: Bom dia, João. Ótima quinta pra você, João. Que Deus abençoe sua quinta, sua família, família da RBN, que faz parte da minha vida. João, manda abraço pra todos meus amigos e amigas. Especialmente um abração pra você. João do céu, depois de tanta chuva, João, tá abrindo um lindo sol aqui em Corubá. Que lindo sol que vai dar hoje. Um abraço pra você, curtindo você pelo aplicativo, João.
0: Maravilha, obrigado, Maria, beijo grande pra você, bom dia, bom demais estar contigo, realmente, né? O sol apareceu, que coisa linda, tomara que aconteça a mesma coisa lá no Rio Grande do Sul, né? Onde o pessoal tá sofrendo tanto com essas chuvas, hein? Tomara que o sol abra e os rios sequem, a água baixe, né? É o que a gente espera pro Rio Grande do Sul também. Alô, meu querido Oswaldo Colasso, bom dia, Oswaldo Colasso, tá na Figueira, tá curtindo a gente. Bom dia, João Carlos, me coloca no sorteio, Oswaldo Colasso, Três Rios do Norte, sempre ele ligado na melhor da região, maravilha, bom demais estar com você, hein? Quem mais está por aqui? Bom dia, João Carlos, me coloca no sorteio, é a Débora de Três Rios do Norte, bora trabalhar, né? Que hoje o dia tá cheio. Maravilha, Débora, um abraço pra ti, um bom trabalho, boa manhã, obrigado pelo carinho, a Kátia também tá curtindo a gente em Três Rios. Ô Kátia, bom dia pra você, vamos juntos, viu? Até logo mais às 10 da manhã, o De Casa tá no ar, é uma alegria tá contigo aí. A Aline tá curtindo a gente também, tá de olho aí na semijoia da Viva Joalheria e Ótica que a gente vai sortear hoje aqui no nosso programa, hein? Obrigado, viu, Aline? Beijo grande pra ti, bom dia, também tem aí esse alinhamento e balanceamento presente da Mecânica Point. Meu amigo Paulo tá curtindo a gente. Oi, Paulo, bom dia pra você, obrigado pelo carinho na Vila Lalau, ligado na RBN. Bom dia, gente, 8h42.
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0: Seguindo por aqui, gente, na RBN. Bom dia, bom dia, bom dia. 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
2: Seguindo por aqui, gente, na manhã da RBN, faz parte da minha vida. 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
2: Seguindo por aqui, gente, na manhã da RBN, faz parte da minha vida. Seguindo com você, a hora de horóscopo do dia, aqui na manhã da 94,3. Gisela Marodim tá chegando, né? Com a segunda edição do Horóscopo. Gigi, o que você traz agora pra gente, hein?
7: Isso mesmo, João, já estou por aqui agora com Câncer, Leão e Virgem nesta quinta-feira. Câncer, 21 de junho a 21 de julho. Olha, com o fim da retrogradação do Mercúrio no seu signo, a sua comunicação flui melhor hoje. Então aproveite o dia para expressar a sua criatividade e dar atenção a quem você ama. Mas controle expectativas e controle também os gastos impulsivos. Câncer. Coral prateado, número da sorte é o 7 hoje. Leão, 22 de julho a 22 de agosto. Feliz aniversário, Leão. O sol entra no seu signo, trazendo um ciclo de grande brilho pessoal, de expansão também. Organize sua vida interna primeiro para tomar decisões consistentes e assumir o protagonismo da sua vida. A coral dourado, o número da sorte é 1. Virgem, 23 de agosto a 22 de setembro. Virginiano ou virginiana, a energia pede cautela com a impaciência e a razão em conflito com o desejo. O momento favorece cuidado nos relacionamentos e a valorização de pequenos gestos práticos no dia a dia. Coral azul, marinho, virgem, número da sorte é o 5. E daqui a pouquinho chegam Libra, Escorpião e Sagitário.
2: Maravilha, obrigado, Gi. Vamos juntos então aqui na manhã da RBN. Agora, gente, boa, 12 minutos faltando para as

0: 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Bom dia pra você, tá aí o Tutu Love. Esse aí é da Bruna Marquezine, né? O Shawn Mendes aqui na manhã.
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1: Com certeza é Max Power 2.0. Tatá, um bom dia pra você, uma boa quinta-feira.
0: Um cheiro, meu amigo.
1: Valeu, querida. Tatá Onofre conversando com a gente, claro. 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

0: 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Você que tá curtindo a gente, bom dia, bom dia, bom dia. Bom demais estar com você. Zé Neto e Cristiano, aqui na manhã da 94, pessoal que tá chegando. 8837-5377, tá valendo aí os prêmios de hoje, hein? Presentão da Viva Joalheria e Ótica, uma semijoia. E também tem um alinhamento, balanceamento presente da Mecânica Point. RBN. 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Quem tá por aqui com a gente, bom dia, meu amigo Luiz Carlos do Jaraguá 99. Luiz Carlos, excelente. De manhã pra você, bom demais estar contigo, um abraço, vamos juntos até logo mais às 10 da manhã aqui no nosso de casa, hein? Pessoal que tá curtindo a gente também aqui, obrigado pelo carinho da audiência, pessoal que tá querendo anunciar a vaga de trabalho aí no Classificados, manda pra gente aí, manda aí onde você mandou essa mensagem aí, tá bom, queridão? Um abraço pra ti, um bom dia. Alô, meu querido Leandro, lá de Guaramirim, tá curtindo a gente, Leandro Kubinik, bom dia pra você, meu amigo, excelente manhã, bom demais estar contigo. Alô, minha querida Rafaela, como é que você tá nessa manhã de quinta-feira? Bom dia pra você.
1: Bom dia, João Carlos Júnior, Rafaela aqui do Raul, da facção Formonte, me coloca nos sorteios.
0: Maravilha.
1: Abraço.
0: Abraço, querida. Bom trabalho, pessoal da facção Formonte, um excelente dia pra vocês aí. A minha amiga Sara de Guaramirim também tá curtindo a gente. Sara, bom dia pra você, obrigado pela audiência. Quem mais tá por aqui? Minha querida Nilce e também a Esther. Estão curtindo a gente, obrigado, viu? Bom dia, bom demais ter vocês aqui na RBN. Excelente manhã. É hora de notícias, vem aí Rony Oliveira.
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3: Quatro condutores de moto foram hospitalizados vítimas de acidentes de trânsito no dia de ontem em Jaraguá do Sul. As ocorrências foram registradas na Vila Nova, no centro, e também na Barra do Rio Cerro. Já na segurança pública, a Polícia Militar deteve duas pessoas por furto em supermercado e num shopping, e um jovem de 18 anos que foi preso por suspeita de tráfico de drogas. Neste fim de semana, Jaraguá do Sul vai ter linha especial com tarifa reduzida de R$1 no transporte coletivo nos dias 25 e 26 de julho. A orientação é que os usuários programem os seus deslocamentos com antecedência e aproveitem a tarifa reduzida para participar das festividades. A linha PO4 Arena Jaraguá fará ligação entre o Terminal Centro e Arena Jaraguá, local que vai receber a parte da programação festiva com os roteiros e horários de saída que podem ser acessados no site da concessionária Senhora dos Campos e também no aplicativo Jaraguá tem.
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0: Seguindo por aqui, gente. Bom dia, 97 aqui na manhã da RBN, gente. 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
0: Seguindo com você, gente, são 99 aqui na RBN. Bom dia, gente. 99 aqui na manhã da 94, no oferecimento sempre da rede de postos Cidade. 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
0: Seguindo por aqui, gente. 9:11.
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0: É a RBN. A rádio que faz parte da minha vida nessa manhã gostosa de quinta-feira, quinta-feira de sol, gente, que coisa boa, seja bem-vindo, sol, bom demais ter você com a gente também, né? Pessoal que tá por aqui, é hora de classificados, né? Vamos trazer aqui o classificados, lembrando, você que de repente tem um classificados aí, né? Quer vender alguma coisa, quer comprar, enfim, manda pra gente um textinho com os detalhes do que você quer vender, enfim, né? Com o seu contato e o seu nome, tá bom? Não esquece de botar o nomezinho também e a gente vai estar anunciando pra você. Daqui a pouco tem Tariana e o hashtag conta tudo. Mas agora tem classificados na manhã.
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0: E olha só que legal, gente. No classificados de hoje nós estamos vendendo aqui, ó. Estamos vendendo um casal de novilho. Olha que bacana, hein? O pessoal tá vendendo aqui um casal de novilhos. Ambos é mistura de Jersey e holandês, tá certo? Estão com 9 meses de idade. Se você está interessado nesse casal de novilhos, então entra em contato com o Reginaldo no telefone 479-8478-5328. 479-8478-5328 é o telefone, então, do Reginaldo, que tá vendendo aí esse casal de novilhos. Gente, o pessoal tá vendendo aqui uma sanfona, uma gaita, né? No Rio Grande chama de gaita. Então você que tá querendo comprar uma sanfona 120 baixos da marca Varonese. Então, atenção, pessoal, tá vendendo uma sanfona 120 baixos da marca Varonese, apenas R$2.500, tá bom? Quem tá vendendo é o Hilário, chama o Hilário aí pra conversar com ele. 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Então tá aí o Hilário vendendo uma sanfona 120 baixos. E estamos vendendo também aqui um mini reboque trailer. Gente, imagina um produto bacana demais, hein? Vende-se um mini reboque trailer por apenas 23 mil e o pessoal aceita trocas, tá certo? O pessoal mandou fotos aqui pra gente, muito bonito, muito bacana e assim, ó, espetacular, vale a pena você conferir. Vende-se um mini reboque trailer, 23 mil e aceita troca. Fala com o Cleverson no telefone 992544394. 992544394, classificados da RBN.
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0: Seguindo por aqui, gente, 9:14, bom dia, tem Leonardo aqui na manhã.

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0: RBN faz parte da minha vida. Bom dia pra você, tá aí, gente. Sucesso aqui na manhã da 94,3 RBN. Bom dia, bom dia, bom dia. Em casa, no carro, no trabalho, onde você estiver. Estamos juntinhos, né? E vamos até as 10 da manhã aqui no De Casa. Lembrando que hoje tem aquela semijoia maravilhosa presente da Viva Joalheria e Ótica. Pessoal, tá participando, tá chegando aqui. Tem também aquele alinhamento e balanceamento presente da Mecânica Point. Então não perca tempo, não. E manda aí seu WhatsApp pra cá, viu? 8837-5377, muita gente curtindo aí a RDN, uma excelente manhã pra você. E a gente, claro, vai trazer aqui o nosso hashtag Conta Tudo nessa manhã gostosa de quinta-feira. Com certeza, a Tariana já tá chegando aqui na manhã da 94.
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2: 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Bora lá falar de hashtag Conta Tudo, então? Olha só. Mari, irmão de Marília Mendonça, homenageia a cantora no dia em que ela faria 31 anos. Ontem,
0: cara,
2: ela
0: assim,
2: faria 31 anos.
0: Eu vou te falar como era jovem a Marília Mendonça, né?
2: A minha idade, vou fazer 31 agora, final de
0: sério?
2: Semana.
0: Sério?
2: Aham,
0: agora meu.
2: Que eu vi a matéria, eu pensei, meu Deus do céu, ela tinha minha idade, exatamente a minha idade.
0: Exatamente.
2: De 95 ela é.
0: Ela morreu com 26 anos, né? Em 2021 foi a morte dela, né?
2: Pois é.
0: É uma morte cercada de mistério, né? Que coisa louca, né?
2: Muito,
0: o avião bateu lá nos fios, enfim, acabou caindo. E tu viu que caiu numa cachoeira, né,
2: caiu
0: cara?
2: Caiu numa cachoeira.
0: Meu, lugar lindo, né? Onde ela
2: e ela tinha
0: morreu.
2: Feito os stories antes de viajar e tudo, então foi bem impactante mesmo.
0: Não,
2: né?
0: Foi terrível, né? Então, o irmão dela fez uma homenagem nas redes sociais, enfim, né? Inclusive, o pessoal lançou uma música, né? É, a música se chama Tudo Vai Ficar Bem. Essa música foi lançada ontem, no dia que realmente seria aí o aniversário dela de 31 anos. E já tá tocando em todas as rádios do Brasil, também nas plataformas do Marília Mendonça.
2: Ah, da própria Marília.
0: Isso aí, o pessoal acabou lançando uma música que tinha ficado em off, né? Não gravou, mas lançaram com a voz dela.
2: Com a voz dela.
0: Agora, com a inteligência artificial, tudo é possível.
2: Sim, sim, sim. Completaram,
0: então,
2: de certo.
0: Exatamente.
2: Né?
0: O pessoal acabou fazendo então essa canção, já tá tocando em todo o Brasil e a gente também lembra aí dos 31 anos que
2: da
0: faria Marília Mendonça, né? Ela que deixou um filho, né? Que era com o cantor, aquele, o Murilo Huff, né? Tem um filhinho, tá hoje com a dona Ruth, né? Que é a mãe dela.
2: Da mãe.
0: E aí, vida que segue, né? Mas o Brasil sente falta, com certeza, e o rádio toca todos os dias.
2: Marília Mendonça,
0: a música,
2: né?
0: Da Marília Mendonça.
2: Exatamente.
0: E a gente, com certeza, não pode deixar de lembrar hoje aqui no nosso hashtag Conta Tudo.
2: Pois é, né? Eu lembro, até hoje, na verdade, até hoje eu fico pensando, meu Deus, será que ela realmente morreu? Tipo, não cai a ficha,
0: não,
2: né?
0: E toca todo dia,
2: porque
0: a gente
2: lembro,
0: lembra, tá em tudo que é lugar, né?
2: Eu lembro na época da Covid, que eu assistia as lives dela, que ela fazia, enfim, meu Deus, parece que depois de anos ainda não caiu a ficha.
0: Exatamente,
2: na verdade, né?
0: Não parece, porque assim, ó, ela é muito presente,
2: muito
0: né?
2: Presente,
0: em todas as mídias sociais, ainda tem Marília Mendonça no rádio, enfim, né? Então, realmente, as músicas foram músicas que marcaram demais. E assim, embora hoje a Simone Mendes é esse estrondo que é incrível, né? E veio outras cantoras, tipo Ana Castela depois, mas o lugar da Marília Mendonça ninguém conseguiu tomar.
2: Ninguém consegue, né? Verdade. 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
0: 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Então é fácil.
2: São várias.
0: O que mais
2: mesmo.
0: Que você tem pra gente aí?
2: Bora lá, olha só, Jojo Todinho revela quando pretende ser mãe, o útero até coça.
0: Capaz?
2: Durante uma visita a uma loja infantil em Orlando, cantora afirmou que planeja engravidar em breve. Ela já estabeleceu um prazo. Aos 29 anos, a cantora revelou, né, que afirma que precisa de alguns anos pra estar preparada pra viver que ainda precisa de alguns anos, né? Então tem um prazo, mas ela ainda precisa de alguns anos. A declaração foi feita ontem, que ela viajou pra Orlando, tava visitando uma lojinha de roupas de infantis, né? A cantora vai estar com 32 anos, ela tá com 29 anos agora e ela disse com 32.
0: É, hoje em dia a pessoa até engravida um pouco mais tarde, né? Mas já é uma idade boa.
2: A partir dos 30 já tem que
0: começar. Exatamente, é verdade.
2: Pensar nisso, né?
0: É isso aí. Exatamente. Né, né, Tariana?
2: Né, Tariana? Que? Eu não tenho 30. Ah, acabei de falar, não dei pra enganar, né?
0: 31? Então tá aí, ó. Que, tu faz essa semana?
2: Sim.
0: Ah, então já dá pra começar a pensar.
2: Essa semana, já pra começar a pensar.
0: Né? Agora a Jojo Tadinha tá tomando um Monjaro, hein?
2: Eu acho que ela deve estar tomando alguma coisa. Ela chegou a fazer algum tipo de bariátrica, alguma coisa, ela fez algum procedimento, mas já faz alguns anos, ela tá cada vez mais emagrecendo mais, né?
0: Pois é, porque ela não tá mais a Jojo Todinho, né?
2: Não, ela tá mais miudinha.
0: Assim, é verdade.
2: Né? Inclusive, ela tá bastante cancelada, a Jojo Todinho, porque ela se pronunciou como sendo uma mulher de direita, né? Então,
0: pois é, verdade.
2: Imagina, né? O que aconteceu nos bastidores aí dos artistas.
0: Sacanagem, né? Coitada da Jojo Todinho.
2: E um outro assunto pra gente fechar aqui, oficialmente então, eles voltaram, a gente falou ontem, né, que tinha vazado algumas fotos do Luan Pereira com a ex-noiva e eles postaram uma foto, ele postou se declarando a noiva após reatarem Amor da Minha Vida.
0: Que bacana.
2: Então, oficialmente voltaram.
0: Tá curtindo. Sabe que eu vi uma notícia aí, que até tinha separado pra gente, que deu pau lá na Jovem Pan, à tarde, no programa ao vivo, a apresentadora Daniela Dantas e o diretor. A diretora oficial do programa saiu de férias e entrou um diretor substituto e deu pau e ela abandonou o programa no meio, cara. Daí os caras tiveram que levantar uma trilha e botar lá a logo da empresa, deu pau no meio do jornal, cara. O cara repreendeu ela, falou alguma coisa no ouvido dela lá no ponto, né? E ela se desestabilizou, coitadinha.
2: Nossa.
0: Aí acabou abandonando o telejornal e rádio, o cara bota uma música e sai fora e tá tudo bem, né? Uma TV ali, cara.
2: Na
0: aí
2: TV?
0: Os caras tiveram que assumir, né? Pra ela se acalmar. Uhum. Aí o cara ficou um tempo, ela saiu, daí ela voltou, ficou mais 20 minutos e não conseguiu. Aí teve que sair fora e então, tal, aí deu pau. Ela voltou pro ar, né? No outro dia ela já tava recomposta. Mas o diretor, esse que é o diretor substituto, foi afastado do cargo.
2: Imagina,
0: não deu certo.
2: Porque a pior coisa é tu dar feedback pro apresentador na hora que ele tá realmente fazendo.
0: Não,
2: dependendo do feedback que é, né? Claro,
0: sim.
2: Às vezes precisa realmente, mas dependendo do que é, às vezes estabiliza mesmo.
0: Ela,
2: né,
0: sentiu, o cara começou a chorar no meio da apresentação.
2: Chorar?
0: Ali. Não, o
2: meu
0: pau foi
2: Deus,
0: feio. Eu
2: sei que ele deve ter falado, tô curiosa.
0: Como diz a música do Henrique Juliano, a briga foi feia.
2: Então é isso, João. Até amanhã, sextou, amanhã com mais hashtag Conta Tudo.
0: Valeu, Tariana. 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Agora, gente, 9h33, bom dia pra você na RBN.
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0: seguindo por aqui, gente, aqui na RBN, faz parte da minha vida. Vamos lá então, gente, claro, tem horóscopo do dia em sua terceira edição. Gisela, é com você.
1: Oi, João, sim, Libra, Escorpião e Sagitário continuam as previsões astrais hoje, quinta-feira, Libra, 23 de setembro a 22 de outubro. Libriano, Libriana, cuidado com despesas inesperadas e decisões impulsivas, viu? Especialmente no trabalho. Analise cada situação com calma e planeje-se financeiramente para preservar o seu orçamento. A cor é o rosa quartzo e o número da sorte é o 22. Escorpião, 23 de outubro a 21 de novembro. Suas emoções estarão intensas, o que pode levar a atitudes controladoras. Cuidado com exageros ao lidar com quem pensa diferente de você. Respire fundo e haja com calma e empatia. Cor é o vinho, o número da sorte é o 17. Sagitário, 22 de novembro a 21 de dezembro. Sagitário, sua vontade de explorar novos horizontes estará em alta hoje. Aproveite a energia para focar em estudos ou planos a longo prazo, mas mantenha a flexibilidade ao ouvir diferentes opiniões. A cor é o roxo e o número da sorte é o 33. Os últimos do zodíaco vão chegar daqui a pouquinho, João. Capricórnio, Aquário e Peixes.
0: Muito bom, obrigado, Gi. Daqui a pouquinho você volta, então eu te aguardo aqui na manhã da RBN.

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1: Você acredita que eu já passei por isso algumas vezes? Todo mundo já passou por essa história. Dessa história.
2: Que vai em prédio, né?

seguindo por aqui, gente. Agora 13 minutos faltando para as 10 aqui na RBN. Bom dia, pessoal. Tá chegando por aqui muita gente participando conosco, porque daqui a pouquinho tem sorteio, inclusive, né? Que bom você ouvindo a RBN, curtindo a gente em toda a nossa região. É bom demais estar com você, sabia? Quem tá conosco aqui? Manda um abraço para Laysa. Oi, Laysa. Bom dia para você. Obrigado, viu, Laysa, pelo seu carinho, pela sua audiência. Quem mais tá por aqui também com a gente? Obrigado pelo carinho da audiência aí, ó. Alô, meu amigo Silvano, tá curtindo a gente, Silvano? Bom dia pra você, um abraço, excelente manhã, bom demais estar contigo. Meu amigo Dário também tá curtindo a RBN. Meu amigo José tá ligadaço. Alô, Márcio, bom dia, Márcio, um abraço pra você. A Lorena tá curtindo a gente. Oi, Lorena, bom dia, obrigado pela audiência. A minha amiga Daiane Milha tá curtindo. Alô, Dorley, bom dia pra você, obrigado pelo carinho. Meu amigo Álvaro do Mólia tá curtindo a gente. O Sebastião Machado, o Alcione, o Jair do Jaraguá Esquerdo, grande Jair, meu irmão, um abraço pra ti, bom dia. O Jair Borba também tá conosco, o Ademir tá curtindo a RBN. Alô, Anderson, obrigado pela sintonia. Alô, meu querido José Aparecido, tá ligado na RBN, pessoal que tá curtindo o som da 94,3. Bom dia pra você, são 9:48.

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5: Por aqui, gente, aqui na manhã da RBN, a rádio que faz parte da minha vida. Bom demais estar com você em casa, no carro, no trabalho, onde você estiver. Muito bem-vindo, hein? É hora de horóscopo do dia. Vamos lá, então. Agora é a última edição, né? Já te conta pra gente aí, o que você tem agora?
6: Olá, chegando então, João, com os últimos desta quinta-feira. Capricórnio, Aquário e Peixes. Vamos de Capricórnio. 20

0: 20 de fevereiro a 20 de março. Você sentirá necessidade de ampliar sua visão e revisar planos. Reflita com cuidado antes de tomar decisões importantes, peixes. Busque conversar com pessoas que possam lhe oferecer bons conselhos. A cor é o verde água e o número da sorte é o 18. E assim a gente fica por aqui nas previsões astrais dessa quinta-feira. Mas amanhã, sexta-feira, finalzinho da semana, tem mais por aqui. Daqui a pouquinho tô de volta, João. No Manhã Mais Que Demais. Aquele abraço, até já.
1: Maravilha, obrigado, Gi. Tamo junto aqui na RBN, a rádio que faz parte da minha vida. Maravilhoso! Seguindo por aqui, gente, boa, 7 minutos faltando pras 10.

0: RBN faz parte da minha vida. Música boa demais, hein? Sucesso aqui na manhã.
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0: Que legal, gente. 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

0: 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Tá aí, gente, Zé Neto e Cristiano aqui na manhã da 94, hein? É, Zé Neto e Cristiano, bebi minha bicicleta, essa é demais, hein? Você que tá curtindo a gente, obrigado pelo seu carinho, pela sua audiência, fechando por aqui o nosso de casa amanhã desta quinta-feira, véspera de sexta, gente, hoje dia 23 de julho de 2026, hein? Obrigado pelo seu carinho, tá bom, gente? Vamos lá, tem sorteio aqui na manhã e a gente garante pra você.
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0: Que legal, gente, vamos lá então, vamos ver quem leva pra casa de presente aqui na RBN, essa higienização, higienização não, hoje é um alinhamento e balanceamento presente da Mecânica Point, mais copo da RBN adesivo, hein? Quem leva esse presentão pra casa é Marco Campelo, parabéns, Marco, telefone 9114, final 70, parabéns, Marco, só passar aqui na rádio, tá bom, queridão? E retirar esse presentão pra você, então, tem o Marco Campelo, é o ganhador então desse presentaço aqui da RBN, esse alinhamento e balanceamento presente da Mecânica Point, mais copo e também aí esse presentão da RBN, que é um adesivaço pra você botar no seu carro, hein? E olha só, quem leva pra casa de presente aqui uma semijoia da Viva Joalheria e Ótica, quem leva de presente essa semijoia, tá aqui, ó, telefone já saiu aqui, 9907, final 42, é a Iris Agnes. Iris, parabéns pra você, minha querida, só passar aqui na rádio, tá bom? Pra retirar o voucher, tá bom, Iris? Parabéns pra você, Iris Agnes, participando com a gente, 9907, final 42. Parabéns aos ganhadores. Eu tô indo, a Gigi tá chegando por aí. Tudo bem contigo, Gigi?
3: Oi, João, eu não tô chegando sozinha.
0: Opa, olha que delícia,
3: só,
0: que é isso?
3: Olha só. É um bolo,
0: meu amigo.
3: Cuca. Ó, acontece que você tá
0: convidando.
3: É pra nós, tá? Calma.
0: Uau,
3: é pra nós.
0: Sério?
3: É.
0: Aí
3: a nossa ouvinte Juliana de Andrade Lima, Juli.
0: Tá aqui a Juli.
3: A mamãe Maria Eugênia.
0: Oi,
3: veio
0: Juli,
3: de Curitibanos
0: cá,
3: pra visitar a gente. Veio tomar um café aqui com a gente, João.
0: Bem,
3: olha
0: aí,
3: só.
0: Tudo bom?
3: E nós nos ouvem todos os dias, inclusive a Mamis, que já é minha também.
0: Oi, minha querida.
3: Ouve a
0: tudo
3: gente
0: certo?
3: Lá de Curitibanos.
0: Cara, que
3: depois
0: legal.
3: Depois elas batem um papinho e trouxeram aqui pra gente tomar um café. Mas, poxa,
0: que coisa
3: que
0: boa.
3: Alegria, né?
0: Meu, maravilha.
3: Boa.
0: Bom receber vocês, viu, queridas?
3: Pegaram o presente aqui, né, Ju?
0: Que legal. Eu já mandei abraço pra ela, inclusive, eu acho, né? Você já mandou.
3: É, pra ver.
0: Que bom, meninas, que maravilha. Gi, é isso que nos emociona,
3: que
0: né?
3: Que nos move, que nos emociona, né? O pessoal às vezes, ai, Gi, João, mas eu tenho vergonha de venham dar um abraço.
0: Com certeza.
3: A gente fica muito feliz,
0: e a gente
3: né?
0: fica muito feliz, que a gente fala aqui, fala sozinho, né? Mas, né, a gente sabe que do outro lado tem essas pessoas
3: milhares
0: maravilhosas.
3: Milhares de pessoas maravilhosas e incríveis.
0: Que coisa boa, prazer conhecer vocês, viu, queridas?
3: Prazer
0: muito
3: é
0: bem-vindas. Vou deixar vocês na companhia dessa moça simpática aqui, a Gisela Marodim. Ela tratou bem vocês?
4: Muito.
3: Ai, mãe, eu dei uma pergunta indiscreta. João, que pergunta
0: indiscreta. E não trate pra ver, né?
3: Valeu,
0: Gi.
3: Valeu,
0: beijo,
3: João.
0: Pra
3: beijo
0: você,
3: pra
0: minha
3: você,
0: minha querida. Valeu, gente. Eu tô indo. Um abraço do João. Volto amanhã, se Deus quiser. Tchau, gente.
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3: Excelente manhã pra você, agora 10:04. Tá chegando com visita, com ouvintes e com o Rony Oliveira trazendo notícia na manhã.
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5: Os sintomas leves de gripe, resfriado, dor de garganta, tosse, febre baixa e além de orientações de saúde foram os principais atendimentos do programa Saúde Online, que já atendeu 5.700 teleconsultas desde o mês de abril, quando foi implantado. A teleconsulta gratuita funciona 24 horas por dia em Jaraguá do Sul, 7 dias por semana, para situações de menor complexidade, oferecendo agilidade e evitando deslocamentos desnecessários para os postos de saúde e ao pronto atendimento. O Samai está começando hoje uma obra de implantação de rede de recalque de esgoto na rua Roberto Zimmer, da rua Otto Schwarz até o final do estacionamento da Escola Municipal de Educação Básica Max Schubert, no bairro Amizade. Serão implantados 150 metros de rede com tubulação de 150 milímetros de diâmetro, numa previsão de execução de 10 dias aproximadamente.
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1: Alô, bom dia, bem-vindos, bem-vindas, aqui é o Manhã Mais Que Demais. Amanhã tá mais que demais mesmo. Tô começando o programa aqui com muita gente nos bastidores. Tá o João aqui, tá o Rony Oliveira e as nossas visitas ilustres, a Juliana e a mamãe, Maria Eugênia. Que bom começar com esse dia lindo, maravilhoso, com a presença de vocês. E já no comecinho do programa, vão dar um oi, um alô, um cheiro pra mim. Chega mais pertinho, dona Maria Eugênia, bem pertinho do microfone. Oi, Ju, bom dia, tudo bem?
2: Bom dia, Gi, bom dia a todos que estão ouvindo, que dia maravilhoso. Estamos aqui conhecendo, trouxe a Mames para conhecer a RBN, mas ela já conhece vocês de ouvir, porque ela ouve todos os dias, todos os programas, inclusive o do João também no domingo, ela adora. Então eu acabei trazendo ela aqui para conhecer pessoalmente vocês. Muito obrigada pela recepção, foi maravilhosa.
1: E o pessoal é gaúcho, né?
2: Isso, gaúcho? Exatamente, de Itapera. Hoje atualmente a mãe mora em Curitibanos, mas ela é natural e ainda tem os tios que moram em Itapera, no Rio Grande também.
1: E elas não vieram sozinhas, elas trouxeram um bolinho pra gente comer no café aqui. Obrigada. Maria Eugênia, bem-vinda, que prazer, chega bem pertinho.
3: Obrigada, obrigada, Gi. Ai, eu tô muito feliz por conhecer aqui o estúdio aqui de vocês, a RBN, né? Eu só conheci assim pela...
1: Por ouvir, né? Pela Alexa, pelo aplicativo.
3: Mas é muito lindo. Nossa, a recepção aqui foi maravilhosa. Olha, a RBN já faz tempo que faz parte da minha vida.
1: Olha que declaração de amor linda para começar o programa assim. Obrigada, meus amores. Imagina, pela visita. Sintam-se em casa aqui.
2: Muito obrigada.
3: Obrigada.
1: Oh, delícia, assim que é o Manhã Mais Que Demais, assim que é a RBN, né? Todos os amigos ligadinhos aqui na melhor programação. Tem presente, daqui a pouquinho eu conto para você, 150 anos de Jaraguá do Sul, 150 presentes da RBN, não sai daí, 10 e 11.
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0: Tá do céu. Programação especial pra você aqui em 94,3. RBFM faz parte das nossas vidas. Eu quero que você chegue bem pertinho. Como é que tá o seu dia? Vamos seguir em frente? Olha, minha amiga, meu amigo, seguir em frente nem sempre significa esquecer o que passou. Muitas vezes significa agradecer pelo que foi vivido, aprender com as dificuldades, ter coragem pra abrir espaço pro que ainda está por vir. A vida não anda pra trás, não, meus amores. Ela nos convida todos os dias a dar mais um passo, mesmo que seja pequenininho. E é justamente nesses passos dados com esperança que a força reaparece, os sonhos ganham um novo fôlego e as oportunidades encontram quem decidiu não desistir. Então, não desista. Vem comigo que amanhã tá mais que demais.
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0: temperatura,
1: pois é, fazer o quê? Às vezes acontece. Aí na música da manhã, mais que demais da RBN, não é um lugar, é a pessoa, Xande Avião e Henrique Juliano. Pois é, a gente que faz o lugar, não é verdade?

0: 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Pessoal, já vai chegando, já vou colocando lá com todo carinho, claro, no sorteador online da RBN, tá? E não é só isso não, daqui a pouquinho tem a dinâmica da Toda Brilho para você participar por aqui e amanhã tem o sorteio de um brinco lindo banhado no ouro com pedras, presentaço da Toda Brilho. Aliás, a nossa querida Juliana, que esteve aqui na abertura do programa, e a Mamis, elas estão indo dar uma passadinha lá na Toda Brilho. Alô, Cleia, meninas da Toda Brilho, esperem a nossa ouvinte que está chegando aí, a Juliana e a mamãe. Aí, um beijo. Daqui a pouquinho eu vou tomar aquele café gostoso com o bolo que a gente ganhou aqui da Juliana, de Andrade Neves e da mamãe, a Maria Eugênia. Um beijo no coração, adorei receber o abraço de vocês. Assim como você que tá me ouvindo, pode vir dar um abraço sempre aqui na galera da RBN, tá? Matilde tá chegando por aqui na programação, fala, Matilde.
1: Eu gostaria de saber
0: quem?
1: O telefone
0: de quem?
1: Daquele casal que tá vendendo, um casal de bezerro novilho, de 7 meses. Poderia passar pra mim?
0: Passo pra você, Matilde, isso mesmo. Logo mais amanhã tem classificados, tá? Tudo que você quer comprar, vender, trocar, manda aqui com a gente. Ah, quem tá aqui, ó, é a Libanês, de Nereu Ramos. Tudo vai ficar bem na Marília Mendonça? Daqui a pouquinho eu vejo pra você. E aí, Maria Aparecida,
2: dia,
0: tudo
2: bom
0: bem?
2: Dia,
0: bom dia, minha linda.
2: Ótima quinta pra você, pra sua família.
0: Pra você também.
2: Abração sempre, curtindo você pelo aplicativo.
0: Obrigada.
2: Abraço pra você, menina linda.
0: Um beijão.
2: Aqui em Curupá tá um lindo sol.
0: Aqui também tá lindo. E sabe quem dizendo que tá lindo aqui? A Renata de Araquari tá dizendo, Gi, aqui em Araquari o dia tá bonito e eu tô feliz que tô ouvindo a RBN. Obrigada, turma de Araquari. Um beijão pra vocês aí. Gi, eu tô ouvindo você pelo aplicativo. Eu estou neste momento em São Bento do Sul. Eu sempre passo a rota aqui e fico ouvindo vocês pelo aplicativo. Obrigada. Obrigada pelo carinho aí. Daqui a pouquinho tem mais pessoas lindas por aqui. Ótima manhã, agora 10h22.
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0: Neste momento a gente vai dar um pulinho, né? 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
3: Muito obrigado pela sua companhia.
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0: Feliz. Obrigadão pela carona, pelo carinho, pela participação aqui no nosso 8837-5377. Pessoal, tá bombando aqui o nosso WhatsApp. Manda um beijo, um carinho, um cheiro pra todo mundo, né? Bem-vindos aqui à nossa programação sempre.
11: Bom dia, gente. Que o nosso dia seja abençoado, na graça de Deus, nesse dia ali.
0: Tá conchiado esse seu áudio. Obrigada, Marconi. Daqui a pouquinho mais gente por aqui.
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0: 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Muita música na manhã, energia, alegria, alegria. Prêmios, presentes, notícias, informações e a sua participação aqui pelo 8837-5377. Um abração pra você que tá ligadinho com a gente aqui, mandando o seu recado, mandando o seu toque pra mim aqui. Um abração pro Sérgio, que tá ouvindo a gente no Estrada Nova. A Luísa, oi Luísa. Rio da Luz tá na escuta nesse dia lindo, maravilhoso. O Celso Kemper também tá mandando. Gi, ouvindo o melhor programa, notícia, muita alegria, muita música, muito chimarrão. Coloca meu nome no sorteio de hoje, sim. Valendo almoço pra casal, gente, do restaurante Sabor Rústico. Logo mais no finalzinho da manhã tem o sorteio pra você.
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0: Estamos no aniversário de Jaraguá do Sul, muitas atrações, e o Renato Santos está acompanhando, inclusive, prefeito Jair Franzner hoje e comitiva na Arena Jaraguá. Renato Santos por lá, conta pra gente. Renato, bom dia.
2: Oi, Gisela Marodim, bom dia para você, aos ouvintes da Rádio RBN. Pois é, estou aqui com o prefeito de Jaraguá do Sul, Jair Franzner, para falar dos 150 anos da nossa cidade. Amanhã já começa com o mega show da Isadora Pompeu, cantores regionais aqui da nossa região. E, prefeito, é um momento único para nossa cidade, porque é um final de semana repleto de várias atrações. A cidade comemora 150 anos, mas quem ganha o presente é o jaraguaense.
3: Sim. Bom dia a todos que nos ouvem. Bom dia, Rádio Brasil Novo. Dizer para vocês que as nossas comemorações começou lá em janeiro, na SCAR, quando começou o... Como é que é o nome lá da festa no início do ano? Me fugiu agora. O nosso FEMUSC. E a partir dali tivemos eventos todos os meses. Mas o mês de julho foi um mês premiado de eventos. Do dia 1 ao dia 5 tivemos a Expo 150. No outro final de semana tivemos a Festa do Colono lá no Salão Centenário. No último final de semana tivemos a Festa da Colonista em Fest lá na Aliança. E na sexta-feira passada também tivemos o grande evento na Igreja Matriz Luterana no centro, naquela linda praça que os pastores presentearam a nossa cidade no coração de Jaraguá do Sul. E agora aqui, essa semana, estamos nos preparativos aqui na nossa arena. Pode ver a montagem do palco principal. Aqui vai ter palco de apoio, área de alimentação, área kids, enfim, para todos os eventos que vão acontecer a partir de amanhã, a partir das 18 horas. Teremos eventos sexta, sábado e domingo. Sexta começa com eventos, aí vai ter vai ter o evento gospel. Como é o nome
2: Isadora Pompeu,
3: da Isadora,
2: né,
3: Pompeu, gente. Sábado começamos com uma missa campal, missa da Igreja Católica com todas as paróquias de Jaraguá do Sul. E daí festividades durante o dia inteiro, desfile depois do almoço, corte do bolo. Ali dentro da nossa arena temos o show de balões, está sendo montado esculturas de balões aí com mais de 100 mil balões. Depois teremos vários shows à noite e no domingo continua as festividades, terminando no final do dia com o grande show da Orquestra Filarmônica da nossa SCAR com o cantor Daniel. Essas festividades que teremos nesse final de semana, encerrando assim as festividades dos 150 anos de Jaraguá do Sul, que é no dia 25 de julho de 2026.
2: Um evento para toda a família, né, prefeito? Que o senhor falou, o evento gospel, evento católico para o público católico, e no domingo encerrando com um cantor que já é tradição na música sertaneja, que tem um carinho do público que ama a música sertaneja, que é o cantor Daniel.
3: Com certeza, a gente não esqueceu de ninguém. O show gospel agora na sexta-feira é para os evangélicos. O evento luterano que aconteceu no dia 17, para os luteranos. E a missa aqui campal para a Igreja Católica. Todas as igrejas de fé que ajudam o nosso povo a ser esse povo de fé estão contempladas no aniversário da nossa querida Jaraguá do Sul. Com um show de eventos para todos os gostos e para todas as idades.
2: Para a gente encerrar, prefeito, estimativa de público.
3: Muito público. Para ter uma ideia, a nossa feira lá, a Expo 150, tivemos 35 mil pessoas, mais 5 mil crianças que visitaram. Tivemos em torno de 30 mil pessoas na festa do Colono no Centenário, mais de 50 mil pessoas na colunista em férias, e aqui vai ser milhares e milhares de pessoas que vão comparecer nesse final de semana.
2: É isso, prefeito. Muito obrigado e parabéns pela organização do evento.
3: Muito obrigado, estamos juntos, forte abraço e fique com Deus.
0: Aí, ó, sucesso da programação de aniversário de Jaraguá do Sul. Depois o Renato volta, tá acompanhando tudo que tá acontecendo na Arena Jaraguá. Excelente manhã pra você. RBN faz parte das nossas vidas, 10h46.
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0: Faz parte da minha vida, 10 faltando pras 11. Manhã mais que demais, está no ar animando a sua quinta-feira. Hoje é 23 de julho, já véspera do início das comemorações da semana do aniversário. Sábado, Jaraguá do Sul completa 150 anos, tem a festa, mas já começa amanhã com shows. Daqui a pouquinho, o querido Renato Santos tem mais informações direto da Arena Jaraguá. Tem a perguntinha da Toda Brilho para você participar e responder. Todo mundo tem o seu, mas ninguém consegue copiar exatamente. Ele aparece no seu jeito de vestir, no jeito de você usar a sua joia, sua semijoia, no jeito de falar, de agir, até de viver. Qual é o seu? Eu tenho o meu. Às vezes as pessoas tentam copiar o do outro, né? Mas não conseguem plenamente. Responde pra mim aí, boa sorte.
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Essa manhã gostosa, saborosa, de coisas boas, as long e os long sucesso do Backstreet Boys na manhã de quinta-feira. Olha mais piadinho como é que tá a temperatura aqui em Jaraguá do Sul neste momento, que o sol tá brilhando aqui, eu não sei, na cidade onde você está, no bairro onde você está, se o dia tá lindo assim, mas aqui em Jaraguá do Sul, aqui tá lindo o dia de hoje e a temperatura já está subindo, está nos 23 graus em Jaraguá do Sul, com esse solzinho gostoso, maravilhoso.

0: Algumas nuvens aí, mas tá bom demais. 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

0: talento é esse aí? É bom saber amar, é um talento maravilhoso que todo mundo deve ter, não é? RBN faz parte das nossas vidas, o sucesso que não para na sua manhã. Te amar é meu talento. Antes teve As Long As You Love Me com Backstreet Boys e amanhã segue gostosa. Mais ainda com a sua participação por aqui, 8837-5377.
1: Tudo bem?
0: Oi.
1: Aqui quem fala é Marcelino Luiz, aqui do bairro Rural.
0: Fala, querido.
1: Me coloca no sorteio, tá
0: Sim,
1: bom?
0: Sim, senhor. Um
1: abraço, Gi.
0: Abraço. Continua bombando por aqui pra você que tá ligadinho com a gente. A Cleusa Formonte, bairro Rural, tá ligada comigo aqui. Um abraço, bom dia. Moro no Água Verde, meu nome é Tailine Rafaela. Oiê, Tailine! Um beijo! Quero participar do sorteio, Vicente Celestino, bairro São Luís. 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Oi, Gi! A Iris do Água Verde tá ligada comigo aqui. Chegou o nosso amigo Leomar.
2: Bom dia, bom dia.
0: Bom dia.
2: Amiga, tudo bem?
0: Tudo.
2: Aqui da Figueira. Hoje, quinta-feira, bonito, né?
0: Lindo, Gi? Né, cara? Eu, lindo.
2: Vamos falar meio baixinho, né? Pro sol não subir. Ô, Gi, falta um sorteio aí dos 150 anos de Jaraguá do Sul, né?
0: Sim,
2: dia 26 de julho aí agora, né? Dia 25, quer dizer,
0: 25,
2: né? Dia 26 de julho é meu aniversário, Gi.
0: Opa!
2: Dia 26 de domingo.
0: Quase junto
2: amanhã
0: com Jaraguá.
2: Tá pegando os parabéns aí, mim.
0: Tá
2: valeu,
0: bom.
2: Gi.
0: Ah, agora vem me dizer que você...
2: Aí, valeu, tchau.
0: Você não vai fazer bolo pra comer o bolo do aniversário de Jaraguá? Não vale, né? Tem que fazer o seu bolo também e convidar a gente, Leomar. A Mari do João Pessoa tá por aqui. Um abração pra você, Mari.
3: Bom dia, Gi.
0: Bom dia.
3: Ilza do Ribeirão Cavalo.
0: Oi.
3: Melhor é um restaurante, é Sabor Rústico. Me bota nesse sorteio de 150 prêmios, 150 anos de Jaraguá do Sul.
0: Valeu, minha amiga.
4: Bom dia, Gi. Eu
0: Oi.
4: Uma escolinha. O Gi quer participar do sorteio. E Gi, não esquece de passar meu contato para aquela ouvinte que mandou mensagem agora há pouco aí. Valeu, Gi. Um abraço.
0: Valeu.
5: Bom dia, Gi.
0: Oi.
5: Quero participar do programa e dos prêmios. RBM faz parte da minha vida.
0: Combinado, minha gente. Ó, o tempo vai passando. E aí vem, continua fazendo a melhor companhia na manhã. Agora 11:03, tá? Ele de volta aqui com notícia, Rony Oliveira.
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7: A sessão solene dos vereadores de Jaraguá do Sul ontem à noite foi um dos destaques nesta semana que Jaraguá do Sul comemora os seus 150 anos de fundação e colonização. A sessão especial de ontem à noite na SCAR, além de homenagear os 150 anos de Jaraguá do Sul, os vereadores também fizeram homenagem para os 70 anos da SCAR, os 90 anos do Hospital São José e também os 60 anos do Hospital Jaraguá. E já está implantado em Jaraguá do Sul o programa Vida no Trânsito. A iniciativa é voltada à qualificação das informações sobre acidentes e ao desenvolvimento de ações integradas de prevenção. O objetivo é ampliar a segurança viária, reduzir os índices de acidentes e fortalecer a promoção da saúde da população. A proposta do programa Vida no Trânsito é promover a integração entre os órgãos municipais e também estaduais.
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0: Faz parte das nossas vidas, 11:09. Bom dia pra você. Ligadinho você, olha, continua o Renato Santos na arena, trazendo informações sobre os 150 anos de Jaraguá do Sul.
13: Gisela Bordinho, nós continuamos aqui na Arena Jaraguá, onde está sendo montada toda a estrutura para receber o público que vem comemorar os 150 anos de Jaraguá do Sul a partir desta sexta-feira. Do meu lado, a secretária de Cultura e Lazer de Jaraguá do Sul, a Ivana. Ivana, uma estrutura muito grande que chama a atenção de quem está passando aqui por essa região de Jaraguá do Sul e vai começar com a adoração a Deus com o nome de Isadora Pompeu, que é considerada um dos grandes nomes da música gospel e que deve atrair uma multidão muito grande aqui para a arena.
14: muita gente. Nós estamos, para você ter uma ideia, só o desfile deve chamar pelo menos 10 mil pessoas. Então a gente espera muito mais que 50 mil pessoas nesses 3 dias de muita festa aqui em Jaraguá do Sul.
15: E é um evento que vai atrair públicos diferentes, porque começa com o público evangélico no sábado, além do cantor Ralph, que já é consagrado na música sertaneja, também tem um evento voltado para o público católico, e no domingo ainda uma atração que chama a atenção de todos pelo Brasil, porque tem muita gente que vai vir de outros estados do Brasil. A gente postou lá na nossa rede social, por exemplo, muitos comentários de pessoas que moram em outros estados e até cidades falando que vem para esse evento porque é fã de Daniel, ou seja, um evento que atrai todos os públicos.
14: Exatamente, você falou muito bem, serão shows ecléticos. Nós temos assim para todas as idades, para todas as comunidades, e você bem falou, tem o sertanejo e também vai ter o country americano com o Matheus Hot, vai ser um show maravilhoso. E a gente tem, além de tudo, as nossas bandas locais, que sempre nos acompanharam em todos os aniversários, como Pedra no Rim e a banda In Natura. E essas bandas também estarão aqui, inclusive In Natura, que vai honrosamente puxar o Parabéns a Você de Jaraguá do Sul.
15: O que valoriza a prata da casa,
14: né? O que valoriza a prata da casa, valoriza a cultura local.
15: Agora me diz uma coisa, como é que tá a questão da segurança? Porque para receber um público tão grande como esse, é necessário todo uma estrutura também de segurança para dar mais comodidade para quem vem aqui.
14: Foi contratado, inclusive via licitação, tanto uma equipe gigante de limpeza, que nós queremos que a festa aconteça, que as pessoas se divirtam, mas que o ambiente seja sempre limpo, organizado, e também a equipe de segurança. Tudo contratado via licitação pelo município de Jaraguá do Sul.
15: É isso, Gisela Marudim. Portanto, amanhã, sexta-feira, tem Isadora Pompeu, um grande nome da música gospel. No sábado, tem o cantor Ralph, e no domingo, encerrando com cantor Daniel. Daqui a pouco eu volto direto aqui da Arena Jaraguá com outras informações do aniversário de 150 anos de Jaraguá do Sul.
0: Combinado, Renato, é 150 anos, RBN conta tudo pra você.
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0: Segue a música da manhã, 11:02, bom dia.

0: Parabéns em volta, Marília Mendonça, nossa querida, com a Yasmin, cantando pra gente. Marília fez uma surpresa, né? Com música nova aí pra homenagear os ouvintes, matando a saudade, trazendo assim alegria de novo de ouvir nova música da Marília Mendonça.
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0: E os nossos ouvintes também estão por aqui, demais, participando da nossa programação. Nossa, não dou conta aqui de tanta gente linda. O Jefferson tá chegando por aqui. Fala, meu amigo.
3: Oi, Gi, bom dia. Tudo bem?
0: Fala.
3: Sou Jefferson. Me coloco nos sorteios de hoje.
0: Com certeza, meu amigo.
3: Um abraço.
0: Abração pra você, boa sexta. Ah, boa
4: tá
0: quinta,
4: bom,
0: né?
4: Obrigada.
0: Um abraço, ó, já mandei aqui dos classificados, daqui a pouquinho tem classificados da RBN pra você aqui. Oiê, Gi, a resposta da Tona Brilho, não é essa a resposta, Cailane, pensa um pouquinho. Eu tenho o meu, você tem o seu, a Dona Maria tem o dela, mas a nossa querida Tona Brilho tem todos, e a gente pode, né, cada um ter o seu. Ah, meu Deus do céu, não consigo dar mais dica, mas pensa um pouquinho aí. Um abraço, Gi, aqui a Rafaele manda um oi pra Confecção Dona Ruth. Oi, pessoal da Confecção Dona Ruth, bom dia, boa costura aí pra vocês. Bom dia, quinta-feira com sol maravilhoso. Quero participar do sorteio, já faço parte há 33 anos de Jaraguá do Sul, 30 de RBN, a rádio mais ouvida que faz parte da minha vida. Um abração.
5: Oi, Gi, bom dia. Sol lindo hoje.
0: Tá lindo,
5: abençoada quinta-feira pra todos nós aí. Ô, Gi, só lembrando, não esquece de mandar mensagem dizendo que eu ganhei o prêmio de 150 anos de Jaraguá do Sul. Obrigado, um abraço pra todos.
0: Abraço, Zemir. Mas é um pidão. Bom dia, Salete Kid, está com a gente. Pessoal do bairro Escolinha, a Doraci Detmer tá ligadinha. A Pamela tá ouvindo a gente, a Pamela Thaís também. Bom dia, Gi, Amanda do bairro Escolinha, em Guaramirim, tá todo mundo ligadinho, não sai daí. faz parte das nossas vidas. 11:23 agora e a gente quer dar pra você 150 prêmios.
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0: Renato Santos continua na Arena Jaraguá, todos os preparativos aí para os 150 anos de Jaraguá do Sul, né? Que continua com muitas programações previstas para já a partir de amanhã. Fala, Renato.
1: Gisela Baroldi, a gente continua aqui na Arena Jaraguá para falar novamente do aniversário de Jaraguá do Sul, 150 anos aqui da nossa cidade. A estrutura tá muito bonita por aqui, tá? Muita gente já vindo para cá para acompanhar de perto a montagem de palco, a montagem das tendas, onde vão receber as autoridades também. E agora eu volto a conversar com a Ivana, que é a secretária de cultura, porque a gente quer saber como é que vai funcionar essa questão das autoridades, porque eu creio que não serão apenas as autoridades de Jaraguá do Sul, mas devem vir outras autoridades também para comemorar esse momento tão importante, já que Jaraguá do Sul é a cidade principal aqui do Alto Vale, né, Ivana?
2: Bom dia, mais uma vez. Sim, nós convidamos muita gente, nós convidamos os deputados, nós convidamos o governador de Santa Catarina, não sei se ele poderá vir, mas também está convidado, e a maioria absoluta das autoridades já confirmou presença.
1: Agora vamos voltar a falar das atrações, porque eu acho que é importante a gente frisar isso. Atrações do final de semana, sexta, sábado e domingo.
2: Nós temos as nossas atrações começam, como eu já disse, como já o prefeito mencionou, amanhã às 18 horas. E daí nós já, em seguida, nós temos o show da Isadora Pompeu. No sábado, nós já iniciamos o sábado com uma missa. Depois nós temos shows locais e durante o dia uma gama de shows. No domingo, nós temos mais shows. Aí nesse meio tempo nós temos Matheus Rotti, nós temos o show Mulherada, que é um show novo para Jaraguá do Sul. É um monte de umas meninas que se juntaram na pandemia e acabaram fazendo sucesso, é um show bem divertido. Nós temos o Ralph, que é um cantor sertanejo maravilhoso. Nós temos o Matheus Rotti, que é o country americano. E nós finalizamos tudo isso com o show do Daniel.
1: E isso tudo movimenta a economia de Jaraguá do Sul.
2: Movimenta e muito. Inclusive, nós fizemos credenciamento pela primeira vez. A CECEL, no aniversário de Jaraguá do Sul, credenciou a venda da comida, da bebida. Então, nós temos praticamente 40 vendedores. Todo mundo com alvará, direitinho. A fiscalização estará presente. A fiscalização sanitária, a fiscalização de alvarás. Foi feito tudo com muito rigor, com muito critério. Foram feitas reuniões para explicar como é que funcionaria o desfile. As associações fizeram a devida inscrição, se inscreveram, tem uma ordem de desfile. O desfile, inclusive, esse ano, ele vai contar a história de Jaraguá do Sul. Jaraguá do Sul, ontem, hoje e amanhã. Então, o próprio desfile conta a história da grandiosidade do que é Jaraguá do Sul.
1: Pra gente encerrar, é um evento familiar, ou seja, o pai pode trazer o filho, a criança, o adolescente, porque é um evento com total segurança.
2: Pode e deve. Inclusive vai ter uma área kids, né? Pros nossos pequenos, e é exatamente isso que você disse, um show para a família. As atrações foram escolhidas a dedo, porque são atrações para a família inteira.
1: É um evento com a marca de Jaraguá do Sul, viu, Gisela Marudim? Claro que a gente vai continuar acompanhando tudo isso e trazendo os detalhes aqui na nossa programação. Volto com você no estúdio.
0: Obrigada, Renato. É isso mesmo. Grande, grandiosidade. Jaraguá do Sul é gigante, 150 anos, e a gente acompanha tudinho e traz pra você. Excelente manhã. 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E a música continua na manhã. Tá chegando Jorge Mateus. Daqui a pouquinho tem classificados. Compra, vende, troca. A gente vai anunciar ao vivo pra você aqui.

0: conforto na programação aqui do Manhã Mais Que Demais. Excelente manhã pra você, a RBN faz parte das nossas vidas. Antes teve Cleiton Romares e a Felipe, se eu te perdoar, o que é que vai acontecer? Quero mandar um abração pro pessoal que encontrei ontem, nossos ouvintes, no Pequeno Teatro da Scala. Ontem teve a sessão solene da Câmara de Vereadores, eu estive apresentando o Sememorial lá e encontrei muitos ouvintes que vieram dar um abraço, contando que sempre nos ouvem, hoje e amanhã já tô te ouvindo lá. Então um abraço para todas as pessoas que encontrei ontem na sessão solene da Câmara de Vereadores ali na SCAR dos 150 anos de Jaraguá do Sul. Um abração. A gente vai trazendo todas as informações aqui sobre essa mobilização toda do nosso município que está comemorando 150 anos. Tem mais gente por aqui que a gente encontra aqui também, a Valéria Buzarello, Três Rios do Norte, tá chegando por aqui. Fala, minha flor, diga. Bom dia.
1: Bom dia.
0: Oi, Dorilde. Tudo bom?
1: Eu quero esse almoço.
0: Ai, tá com fome.
1: Nosso aniversário de casamento amanhã.
0: Sério? Meu Deus do céu. Vai ter festa amanhã?
1: Estamos fazendo 44 anos de
0: tudo isso. É uma vida, né, Dorilde?
1: Muitos anos, muito.
0: Com certeza, um beijo. Boa festa, boa comemoração e boa sorte pra você aqui. O Marcos da Vila Lense também tá ligadinho com a Gil, Laudelino, Tifa Martins. Oi, Gi! Bom dia! Quero ganhar esse presentão no restaurante rústico. Já fomos lá, é ótimo, né, Janilze? Tá confirmando, né? A Janilze do Jaraguá 99, que o sabor rústico é muito bom. Oi, Luiz, brigadão pelo café. A Denise da Figueira também. O Alê, oi Alê, onde é que você tá agora? Hoje pela manhã, você tava em São Bento do Sul e agora? Já tá aqui por Jaraguá, hein? Um abraço a todos os motoristas de aplicativo ouvindo a gente aqui. Resposta da Toda Abril. Acertou, Cauane, com a dica que eu dei, você acertou aí a charadinha da Toda Brilho. Eu já vou trazer a resposta daqui a pouquinho para vocês saberem o que é. A Cauane acertou. Oi, Edson, tudo bem? Aí na Figueira, a Nízia também tá com a gente. Fala, meu querido amigo.
2: Bom dia, Gi.
0: Mais um motorista.
2: 150 anos de Jaraguá do Sul, hein? Sorteio do almoço aí pra casa aí, fazer uma médiazinha com a patroa.
0: Bom dia
2: pra nós.
0: Bom dia, meu querido. Boa sorte.
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0: E se você mandou sua mensagem, agora vai pro ar aqui os classificados. 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Ei, tem mais gente por aqui mandando seu recadinho. Bom dia, se alguém precisar de pedreiros, dois pedreiros que façam acabamentos de porcelanato, pode entrar em contato aqui. É o 479-9732-8955. Precisa de pedreiro? É o 99732-8955. Faz parte das nossas vidas. Bom dia, 11h43.
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2: 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Segue aqui o Manhã Mais Que Demais. É demais, hein? Faltam só 13 minutinhos pro meio-dia e o pessoal tá na expectativa aí de saber a resposta da Toda Brilho e também de ver quem é o sortudo, a sortuda, porque a gente vai pro sorteador online pra você ganhar esse almoço pra casal, sabor rústico, restaurante com a melhor comida pra você. Zé Neto e Cristiano, final da manhã de tempo bom aqui em Jaraguá do Sul.
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0: Chegou por aqui,
1: bom
0: minha
1: dia,
0: flor.
1: Gi. Bom dia. Beatriz do Rio Cerro, quero participar.
0: Beijo, minha linda. Tá participando já, a Lígia do João Pessoa também tá por aqui. A Thay de Massaranduba, quero almoço. Beijo, minha linda, tá todo mundo com fome. Sabor Rústico tá fazendo todo mundo salivar, né? Um abração, pessoal do Sabor Rústico, participando da promoção 150 prêmios aqui da RBN. O Márcio Campelo também tá por aqui. E aí, Sidney, tudo
2: bom
0: bem?
2: Bom dia, Gi.
0: Bom dia.
2: Vou porcar, acelerando o cargueiro.
0: Câmbia.
2: Positiva. Hoje, tu tem o contato daquela mulher que tava precisando de um casal de caseiro lá? É, no caso, não é pra mim, é pra minha cunhada. Eles querem descer pra cá. Daí, se a casa ela não pegou caseiro, me passa o zap dela pra mim conversar com ela. Positiva?
0: Vou ver aqui, um positiva. Abraço, meu querido. Tudo de bom.

0: É quando dá insônia na madrugada, você vai lembrar. Ah, Elis West cantando pra gente, fechando aqui a música do Manhã Mais Que Demais, essa super quinta-feira. Pessoal que tá ligadinho com a gente, tá falando, Gima, qual é a resposta da Toda Brilho? Você não vai falar, eu vou deixar nossa ouvinte falar aqui a resposta, que ela acertou também. Vários ouvintes acertaram, né? Todo mundo tem o seu, mas ninguém consegue copiar exatamente. Ele aparece no seu jeito de vestir, de falar, no jeito de usar a semijoia que você tem, de agir, até de vestir. Qual é a resposta, minha querida ouvinte Lara? Diz pra gente, conta pra todo mundo.
1: Bom dia, Gi, tudo
0: Oi,
1: bem?
0: Tudo.
1: Então, né, estilo, cada um tem o seu estilo, e a Toda Brilho tem todos, me coloca no sorteio.
0: Sim, Eliane. Senhora, um beijo pra você, boa sorte, acertou, então tá dada a resposta da perguntinha da Toda Brilho. A Neuci também chegou por aqui, Neuci e Esther, querem um abraço aqui, quer presente também, um abraço. Oi, Gi, me coloca no sorteio, Débora, Três Rios do Norte, todos os cantos por aqui ligadinho com a gente. Gi, vi que vai ter show do Ralf, eu gostaria de saber se é gratuito, tem ingresso pra vender. Não, não tem ingresso pra vender, é de graça, tá, Lena? A Lena que quer saber, é de graça o show com o Ralf, tá? Nessa sexta-feira, amanhã, tá bom? Aqui, aniversário de Jaraguá do Sul. Isolde também tá ligadinha com a gente, a Lúcia mandou recado pra mim, tem mais gente por aqui?
2: Bom dia, Gi, gostaria de participar do sorteio, a Maria da Figueira,
0: abração.
2: Beijo.
0: Maria, e agora o Jair Fogo Alto respondeu, o Jair Fogo Alto, que é estilo, é isso aí, a Flávia Ló também, inhame. Vamos lá pro sorteador online então, Gi?
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0: E esse é o almoço do restaurante Sabor Rústico para o final 47:34. Que será? Tainara, minha linda, parabéns! Faturou esse almoço delicioso. Alguém tinha que ganhar e essa sortuda foi a Tainara. Parabéns, Tainara. Ó, o seguinte, durante a tarde tem mais presentes aqui com o nosso querido Renato Santos. Eu tô indo, deixo você em boa companhia aqui com o Plantão do Meio-Dia, tá? O Rony, o Renato, já estão chegando e a gente se encontra com certeza amanhã. Beijo no coração, bom almoço pra você.
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0: Tarde para você, sejam bem-vindos ao plantão do meio-dia, com temperatura de 21 a 22 graus, mais ou menos, tempo bom, céu parcialmente encoberto, algumas nuvens, mas depois da chuva toda de ontem, de madrugada especialmente, né? Temos uma condição já de tempo firme nesta quinta-feira, confirmando a previsão do tempo do Peter Scheuer. Sejam bem-vindos ao plantão do meio-dia, maior audiência da cidade, 94,3 FM. Você que está no carro agora, muito obrigado pela sua audiência, pela sua companhia. Você que está nos ouvindo em casa ou no trabalho, ou aí durante o lanche da empresa, da indústria, muito obrigado pela companhia, pela audiência. Estamos começando a partir de agora o nosso plantão do meio-dia. Tem muita informação, tem muito serviço, notícia e principalmente a prioridade para sua participação, para o seu comentário, para sua mensagem, né? De elogio ou de crítica, ou enfim, a sua participação. Sejam bem-vindos. Comigo, José Renato, ou José Renato, é isso mesmo, né? José Renato, com o nosso José Renato Santos. É isso.
1: Fala com ele primeiro, então, já que José falou o nome Santos dele primeiro.
0: E comigo também a Tariana. Tudo bem, Tariana? Boa tarde.
2: Primeiras damas.
1: Cri, cri, cri. Boa tarde, Rani. Boa tarde, os ouvintes. Já estamos ao vivo no nosso canal do YouTube, RBN 94,3 FM, esperando sua participação. Mande seu áudio aqui no 8837-5377.
0: Agora sim, Renato Santos, tudo bem?
2: Tu sabe que mulher e ainda grávida tem prioridade até na fila do INSS. Então,
0: sabe que tem um irmão chamado José Renato?
2: É, tem?
0: É, todos os meus irmãos começam com R, né?
2: Eu pensei que Renato, tu ia dizer que todo Roberto, José Renato Rony, é bonito.
0: Romilda, Roberto, Rosemara, todos eles.
2: É, na minha família
1: todos
2: também.
1: Com todos com R?
2: Na minha família todos os homens têm o J.
0: Ramiro,
2: tem, tem o José.
1: São na todos minha... esses? São... Quantos irmãos tu tem, meu Deus do céu?
0: Somos em 9.
1: Ah, tá. Nossa, não sabia que era tanto.
0: 6 meninos.
2: Tu acha que é pouco? Tu acha que é pouco?
1: Acho bastante, não.
2: Minha mãe ganhou por um.
1: Hã?
2: Minha mãe ganhou por um.
1: Que é isso?
2: Eu tenho 10. Somos 10.
1: Tá. Nossa.
2: É que lá em casa não tinha televisão, sabe? Então tá. O velhinho trabalhava bastante.
0: Mas era a média, mais ou menos, né, das famílias nos anos 70, nos anos 60, eram 7, 8, 9, 10. E aos poucos, essa média de filhos, né, da família brasileira foi reduzindo cada vez mais.
2: É verdade. Aí você falava que São Roberto...
0: Famílias gigantescas, né, antigamente.
2: A minha família tem uma tradição. Todos os homens são José. Quando chegou em mim, eu cortei e tirei o José.
0: É só Renato?
2: Não, aí eu cortei do meu filho,
0: ah,
2: né?
0: Você?
2: Tirei o José, abandonei a.
1: Ó, tá vendo essas novas gerações estragando, né? Com a tradição da família. Não.
0: Renato Santos, quais são os seus destaques pra hoje?
2: O seu Reale é José também, né?
1: É Carlos Alberto Reale.
2: Viu? Agora tu tem que colocar o nome do teu filho, Carlos
1: Rafael.
2: Meu pai,
1: que é Olavo José Reale.
2: É, aí agora você tem que colocar o Carlos Rafael Reale dos Santos.
1: Nossa, já defini o nome do meu futuro filho ainda.
2: Viu? Oh, vamos lá então. Destaques de hoje. Programação valoriza talentos de Jaraguá do Sul e reúne nomes da cultura aqui da nossa cidade. Daqui a pouco a gente vai conversar com o prefeito Jair Franzley e também a secretária de cultura, a Ivana, a respeito do evento que começa amanhã com a Isadora Pompeu, a tua conterrânea lá de Porto Alegre, Rio Grande do Sul. Vamos falar também de dados preocupantes que foram divulgados hoje, viu, Rony? Santa Catarina lidera registros de ameaças contra mulheres e casos de racismo aqui no Brasil. Os destaques daqui a pouco.
0: Muito bem, você vai contar, já que você é fofoqueiro, os bastidores.
2: Não, a fofoqueira tá aqui na frente, ó.
0: Do sucesso da Isadora Ribeiro, como é que começou? Tu vai contar
1: depois? Pompeu.
0: Isadora Pompeu. Você vai contar depois, durante o programa, não?
2: Não.
0: Os bastidores, como ela ganhou esse destaque nacional?
2: Não, eu não posso falar isso, né? A menina agora tá mais crente, enfim. Vamos deixar.
1: Por quê?
0: Mas que tipo de jornalista é esse? Ele me contou uma história aí sobre...
2: Aquela no início da carreira, ela se envolveu em polêmicas,
1: enfim. Ah, porque
2: enfim.
1: Ela se separou, né?
2: Isso, sim, tá vendo? Sim, ela sim. Sabe.
1: Mas o que que tem? Outro aí querendo tirar a credibilidade da mulher só porque do passado dela.
2: É que no...
1: Vamos começar a falar do teu passado?
0: O que que tem? Uma traição?
2: É que na religião
1: evangélica... Traição não, o que tem que separar.
2: É que na religião evangélica diz
0: o motivo da separação, você sabe?
2: É que na religião evangélica o casamento é pra vida inteira, independente do que aconteceu.
1: É, agora o Rony tá tentando descredibilizar a carreira dela pelo passado dela.
2: Teu passado te condena, já ouviu esse filme?
1: É,
2: já
1: viu, vamos esse falar filme? Do passado do Roninho, então.
3: Vamos falar, minha vida é um livro, Abel.
1: Com algumas páginas arrancadas.
2: Mas se tu olhar, ela não é a única, tá? O que tem de cantoras por aí, evangélicas, consagradas, que trocaram de marido 3, 4 vezes. E se eu fosse dar o nome delas aqui, aí vamos passar a tarde inteira, tá?
0: Estamos no ar com o plantão do meio-dia. Vamos falar de trânsito, polícia, segurança pública.
2: A Tariana gostou do
0: muito
2: tema.
0: Mais a partir de agora aqui no plantão.
2: Depois do eu te passo a lista, tá, Tariana?
1: Esses jornalistas, olha. 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
0: Peter Scheuer e a previsão do tempo. Temos uma quinta-feira de tempo bom, né? Com o céu claro, com algumas nuvens que chegaram agora com um volume um pouco maior, mas o tempo é bom, presença do sol. Como é que fica o restante da quinta-feira, Peter? E a tendência também, a previsão aí para os próximos dias. Tudo bem? Boa tarde.
6: Ô pessoal, boa tarde para vocês aí a todos. Segue com tempo bom, tempo seco. Fica nessa briga entre sol e alguns períodos de muitas nuvens, mas o tempo é bom. Dá para aproveitar praticamente o tempo todo. A temperatura ela se mantém mais agradável. A máxima prevista deve chegar próxima da marca dos seus 22 graus. Uma temperatura assim bem comportada. E vai seguindo com o tempo mais estável, com sol e algumas variações de nuvens durante o decorrer dessa sexta-feira. Uma sexta, um sábado e um domingo, assim, bem aproveitável. Só na sexta-feira que tem uma ameaça de alguma garoa leve, isolada, durante a tarde, início da noite, mas não é nada significativo, não é nada representativo. Então são dias que são bem aproveitáveis, a temperatura máxima prevista é de 24 graus durante a tarde da sexta-feira, sábado uns 23, 24 graus também, e o domingo à noite, assim, que pode voltar a ter também alguma chuva, mas no geral, assim, é bem aproveitável. Rony.
0: Está certo, então. Peter, um grande abraço para ti, boa quinta-feira, até amanhã.
6: Mas então tá, pessoal, grande abraço aí para vocês, tudo de bom, até amanhã. Tchau.
0: 12 horas e 11 minutos, 12 com 11. Vamos aos ouvintes do nosso plantão do meio-dia.
1: Vamos lá, começar aqui com o áudio do Peterson. Fala, Peterson.
7: Boa tarde aí a todos da RBN aí. Eu mandei dois vídeos aí sobre a situação da nossa rodovia aqui, a Valdemar Gumps, ali na Serrinha. Não temos acostamento nenhum ali. Mandei esses vídeos aí para vocês dar uma analisada aí. Eu ver o que a prefeitura pode ajudar nós, município, para ter um tráfego melhor aí pro ciclista e pro pedestre, né? Tá bom? Agradeço a todos aí.
8: Parabéns, parabéns, parabéns, tum, tum, parabéns, tum, tum. A Tariana que vai ser a mamãe do ano dessa vez. É quíntuplo? Ei, 5 gêmeos, hein, Tariana? Parabéns, parabéns. O seguinte, ó, alusão, os irmãos da profissão, todos os amigos que estão na escuta, meio-dia, na quinta-feira, se foi. Agora o que resta é a tarde. Valeu, valeu, valeu, tudo de bom, hein? Parabéns, Tariana.
1: Ô, José, Yosef. José, fala. É a última vez que você fala no programa sobre isso, tá? Porque aqui, ó, os ouvintes só estão falando disso, gente, pelo amor de Deus.
2: Ô, mas tu viu?
1: Tu tá acabando daqui com o meu futuro pouco. Momento especial daqui meses, anos.
2: Ô, meses, grávida. Meses,
1: não,
2: tá vendo?
1: Não, não, não, anos. Você tá acabando com o meu momento. Ô,
2: você viu ali que ele falou quíntuplo, né?
1: Quíntuplo ainda,
2: você
1: nossa.
2: Você pode daqui a pouco tomar o lugar ali dos Busbys mais 5 no Discovery Home Health e ter um...
1: Meu Deus do céu.
2: Um reality só seu.
1: Enfim, vamos lá. O Fabiano. Não vou nem ler essa primeira frase do Fabiano aqui, pra não fomentar mais isso. Agora todos os dias seremos informados do passado do Roni. Vamos ficar mais atentos às próximas informações. Também aqui o Jair tá participando. O Thiago, fala, Thiago.
9: Boa tarde, jornal RBN aí. Acidente agora, perto do antigo Mercado Rami, aqui na 13 de maio, no Chernivtsi, aí. Só danos materiais aí.
1: Obrigada aqui pela informação. No nosso YouTube, o Leomar tá por aqui também. Boa tarde, trio. O Sport Jaraguá e Juventus já caíram pra Série C. Leomar de Souza. O Joel, o José, Marise e o Tanui também tá acompanhando por aqui, Rony.
0: Está aí, portanto, as primeiras participações do ouvinte que vai chegando aí com o seu recado, com a sua participação através do nosso WhatsApp, né? 8837-5377. E o recado de quem? 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
0: Vamos lá com as informações do esporte aqui no nosso plantão do meio-dia, destacando para você as principais informações do esporte também, né? Com relação ao Juventus e ao Jaraguá, o Leomar comentou que os dois já estão rebaixados, matematicamente não, né? Matematicamente o Juventus não está rebaixado ainda, claro que tem uma chance assim de menos de 5%, né? De garantir classificação. Os dois últimos colocados no campeonato catarinense com os resultados de ontem são Juventus e Jaraguá. O Juventus acabou perdendo ontem por 2-0 para o Metropolitano, perdeu aqui em Jaraguá do Sul, e a equipe do Jaraguá perdeu lá em Palhoça para o Guarani por 7-0. Com o resultado, o último colocado é o Jaraguá com um ponto só, já estava rebaixado há muito tempo matematicamente, mas o Juventus tem 17 pontos ganhos, né? Ou seja, são 5 vitórias, 2 empates e 10 derrotas. Marcou 16 gols, sofreu 23, tem um saldo de 7 negativos. O Guarani de Palhoça está em 8º lugar, tem 20 pontos, tem 3 pontos a mais que a equipe do Juventus, mas aí vem uma situação de saldo de gols, né? Número de vitórias e depois saldo de gols. O Guarani de Palhoça tem uma situação aqui de 5 vitórias também, o mesmo número de vitórias do Juventus, ou seja, o Guarani de Palhoça tem 5 vitórias no campeonato, o Juventus tem 5 vitórias. Se o Juventus vencer domingo e o Guarani de Palhoça perder, o Juventus pontua 20 pontos, mesmo número de pontos do Guarani de Palhoça, ficaria com uma vitória a mais, mas aí teria que ver a questão do saldo de gols, né? Porque o primeiro critério é justamente o saldo de gols. E o Guarani de Palhoça tem -2 e o Juventus tem -7. O Juventus precisa ganhar aí por 2 ou 3 gols e torcer para que o Guarani de Palhoça também sofra uma derrota por 2 ou 3 gols, o que é muito improvável, né? Pouco provável que isso aconteça. Então é muito difícil realmente a classificação do Juventus, classificação não, a manutenção na Série B, né? Por isso tudo indica realmente que os dois times de Jaraguá do Sul vão ser rebaixados para a Série C no ano que vem. Nós tivemos ontem o Campeonato Brasileiro da Série A, com alguns jogos importantes. Tivemos a derrota do Internacional em Porto Alegre por 2-1, a derrota para o time do Cruzeiro. E tivemos também a derrota em casa do São Paulo, que perdeu para o Atlético do Paraná por 2-1. E os dois líderes do campeonato acabaram vencendo ontem, fora de casa, inclusive, né? Palmeiras segue líder, venceu o Curitiba por 3-1. E o Flamengo venceu a Chapecoense lá em Chapecó por 4-0. A Chapecoense também está a passos largos aí para voltar para a segunda divisão do Campeonato Brasileiro. Tem apenas 9 pontos, tem a pior campanha do campeonato até agora e dificilmente vai conseguir reverter essa situação com o plantel que tem, com o time que tem, né? Não fez praticamente nada até agora e dificilmente vai reverter esta situação. A briga pelo título, mais uma vez, meu caro Renato Santos, vai ser entre Palmeiras e Flamengo. Para quem você está torcendo?
10: Palmeiras.
0: Palmeiras?
10: Sempre. Verde. Vou vestir a camisa verde até.
0: E o Vasco?
10: Ah, o Vasco ontem empatou, né?
0: Vai deixar de torcer pro Vasco, não? No Brasileirão?
10: Não, não, não vou deixar de torcer pro Brasileirão. Mas entre Flamengo e Palmeiras, eu torço pelo Palmeiras.
1: Ó, o Roninho induzindo, tá vendo?
0: O Vasco ontem empatou em 2-2 com o Independente Medellín pela Copa Sul-Americana.
10: O Chimeco, por isso que empatou e ele deixou empatar. Foi tudo muito arquitetado isso aí, segundo o nosso novo técnico.
0: Bragantino 0, Sport Cristal também 0, né? E nós falamos dos nomes aí diferente, José Renato, ou Renato, você tirou o José ou não tirou?
10: Não, eu não tirei. Eu tirei do meu filho,
1: do
10: né?
1: Do filho.
0: Falando em futebol, você sabe quantos Messis tem no Brasil?
10: Não.
0: Cerca de 1000.
10: É?
0: Entre o primeiro nome, pais que colocaram o nome do filho de Messi e o segundo nome, né? O Renato Messi, mas só do primeiro nome são mais de 700.
1: Renato Messi, viu? O argentino.
0: Então, o segundo nome também tem, mas entre segundo nome e primeiro nome são mais de 1000 pessoas registradas com o nome de Messi. Aí dizem que os brasileiros não gostam dos argentinos.
10: Pois é, né?
0: Ou mais contra a seleção da Argentina.
1: Tá, o que são 1000 pessoas perto de 200 milhões?
0: Pois é, mas não é um público que precisa ser respeitado.
10: É,
0: eu tava lembrando de uma história que apareceu durante essa semana também.
10: O teu nome é Rony Oliveira mesmo?
1: Acho que tem alguma coisa.
0: Tem mais nomes, né? Eu tenho 4 nomes.
10: É que o povo lá do passado, os mais antigos, eles trocavam de nome quando entravam na comunicação, né? Conheço muitos ali que trocavam sobrenome pra botar um nome mais bonito e tal. Eu, por exemplo, quando era criança, eu falava assim, se eu for entrar na comunicação, já pensava nisso, eu tinha um sobrenome que eu adorava. Van Pelt, olha só.
0: Como é que é?
10: Van Pelt, Renata Van Pelt.
0: Vampeta? Era fã de Vampeta, entrando com
1: Bom, mais um nome adicionado ao Renato. Ouvintes, adicionem aí, como é que é?
2: É que naquele tempo, Silvio Santos, por exemplo, não é Silvio Santos.
1: Sim,
2: é Senhora Bravanel, entre outros nomes. É, eu conheço inúmeros comunicadores que trocaram o nome no passado, colocaram Lins, alguma coisa, e não tem nada a ver
1: com... O meu vô é Reale Júnior, mas não tem nada a ver, não tem o Júnior no Reale dele. Ele só
2: porque
1: colocou
2: é o nome artístico, né?
0: Bom, eu não sou tão antigo assim, não sou dessa época aí que você falou. Então, os meus nomes constam realmente na minha certidão de nascimento. Rony e o Oliveira.
10: Aí
0: meu último sobrenome é Ribeiro. Ribeiro, né? Que é o nome do
1: Roninho Oliveira Ribeiro. E o segundo?
0: O segundo nome é o nome do meu pai, que é Laudelino.
2: Roninho Laudelino
0: Ribeiro. De Oliveira Ribeiro.
1: De Oliveira
10: meu
1: Ribeiro.
10: Meu Jesus, é um jornal.
1: Uhum.
0: Bom, com relação a isso, até nessa confusão dos argentinos, estava até por curiosidade, né?
10: Uhum.
0: Na época da Guerra das Malvinas, que é essa grande rivalidade que tem a Inglaterra, a Argentina com os ingleses, né? E que nós tivemos em 1980. Você sabe que nós tivemos milhares de brasileiros que se alistaram voluntariamente para lutar ao lado do exército argentino contra a Inglaterra.
10: É, olha só.
0: Veja que não há, assim, há uma rivalidade no esporte, no futebol, enfim, mas nós tivemos milhares de voluntários brasileiros que se colocaram à disposição do exército argentino para ir para a guerra e defender as Ilhas Malvinas como sendo argentinas contra a Inglaterra, que é uma potência.
10: E falando em Argentina, Rony, ontem você citava a questão ali da Argentina hoje está sendo chamada do país mais racista do mundo. O ator de Hollywood, Samuel L. Jackson, viralizou na internet depois de falar que realmente a Argentina é o país mais preconceituoso e racista do mundo. E diante dessa fala dele, ele está sofrendo inúmeras ameaças, segundo alguns jornais internacionais, e também está sendo chamado ali de macaco, negro, enfim, porque ele é um homem negro, e por causa disso agora os argentinos estão demais xingando ele devido a essa fala dele nas redes sociais.
0: Mas enfim, não dá pra generalizar, né? São fatos muito recorrentes envolvendo os argentinos, mas não dá pra gente classificar toda uma nação, né? De um país com essa característica, com essa qualificação pejorativa, né? De racismo ou algo nesse sentido. Os casos têm acontecido no futebol e alguns casos envergonham os próprios argentinos. Já ouvi aí argentinos, né? Em redes sociais lamentando os episódios, uhum. Né? E lamentando que esse tipo de comportamento esteja maculando a imagem da Argentina. Enfim, vamos em frente com o nosso plantão do meio-dia para falar agora da BlueSol.
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0: 12:22, agora de manhã nós tivemos 2 acidentes que foram atendidos pelos bombeiros de Jaraguá do Sul, um acidente de carro contra moto lá na Barra do Rio Cerro, pastor Alberto Schneider, e um outro acidente também de carro contra moto na rua Carlos Frederico Hampton, no bairro Santa Luzia. De ontem para hoje, vários acidentes. Ontem foram 4 pessoas, pelo menos, hospitalizadas em função de acidentes também envolvendo motociclistas, né? Um acidente de carro e moto na Barão do Rio Branco no centro, uma queda de moto na rua Afonso Nicolosi lá no bairro Rural, e nós tivemos também um carro contra moto na Vila Nova e uma queda de moto também na Barra do Rio Cerro. Ou seja, vários acidentes que foram registrados de ontem para hoje aqui na região de Jaraguá do Sul. Bom, Vamos falar dos registros de ameaças contra mulheres e que tem repercutido além dos casos de racismo que apontou hoje ou ontem, nessa semana, o Anuário da Segurança Pública.
10: Na verdade, no dia de hoje, viu, Rony? Foi divulgado no dia de hoje, os dados do Anuário Brasileiro da Segurança Pública referente ao ano de 2025 mostra que Santa Catarina lidera o número de violência contra a mulher. O estado ocupa a primeira posição nacional em registros de ameaça contra mulheres. Foram contabilizadas 1.733 ocorrências para cada 100 mil mulheres. Esse índice fica acima da média brasileira, que ficou em aproximadamente 720 registros por 100 mil mulheres. Em relação ao descumprimento de medidas protetivas, o estado aparece entre os maiores índices do país, registrando 93,8 casos para cada 100 mil mulheres em 2025. O indicador permanece acima da média nacional. Em relação ao crime de racismo, na área de crimes raciais, Santa Catarina também aparece na liderança nacional. O estado registrou 32,8 ocorrências de racismo para cada 100 mil habitantes, praticamente o dobro da média brasileira. O levantamento também mostra que Santa Catarina figura entre os estados com maior número de registros de injúria racial, permanecendo acima da média nacional. E aparece também nessa questão do racismo ainda os crimes de xenofobia.
0: 12:25, vamos aos ouvintes do plantão do meio-dia.
1: Vamos lá, mais participações por aqui. O Dilson, fala, Dilson.
11: Alô, pessoal, tudo bem? Tudo certo? Rony, eu acompanhei uns jogos do Juventus e do Jaraguá, porque passa no YouTube às quartas-feiras à tarde, né? Ontem, por exemplo, ali no Juventus, o estádio parecia uma roseira, né? Homem do céu. Tinha uns 17, 18 pessoas lá assistindo. No jogo do Jaraguá, eu não cheguei a contar, mas acho que não tinha nem 5. Então, como é que vão fazer um futebol também, né? Certamente para eles é até melhor parar com isso do que continuar, porque alguém está desembolsando, certamente os jogadores ganham alguma coisinha também para jogar, sei lá, né? Mas são times tão ruins, tão terríveis assim, que não tem condição nenhuma, né? E o pessoal também não ajuda, não colabora, não assiste, não vão lá para pagar um ingresso, uma coisa ou outra, né? O YouTube acaba com isso também, né? Só se a televisão paga alguma coisa, mas tá difícil.
12: Boa tarde, Rony. Boa tarde, Tariana. Boa tarde, Renato. É o Reginaldo, do Barra Escolinha. Ô, Rony, não sei se posso fazer o classificado no teu programa ou não. Se não for, você me desculpa e desconsidera. Mas se puder, eu vou anunciar aqui. Eu tenho um casal de novilhos, né? Ambos são Gerson com um holandês. 9 meses de idade. Quem tiver interessado aí, falar comigo no 47-984-785328. Valeu, um abraço.
0: Está certo. Não é aqui não, né? O nosso canal certo aí são os programas aí de manhã. Nós temos quantas inserções, quantos spots, quantos quadros?
10: É um no de casa, um no Manhã Mais Que Demais e um dentro do Show da Tarde.
0: Então são 3 espaços aí para que você possa participar, mandar por escrito, né? Ou pode falar também, pode mandar por áudio.
10: Pode mandar por áudio.
1: Mas por áudio você pode correr o risco de não ir, porque às vezes tem muitas participações e o locutor não consegue ver. Se você mandar por escrito, classificado, lá o título já, daí o locutor
10: aí
1: já consegue
10: melhor
1: visualizar.
10: Também.
0: Exatamente. Então, e até para que a gente possa encaminhar depois para outras pessoas, é melhor por texto, né?
1: Sim.
0: Então é melhor que as pessoas mandem por texto aí as mensagens, aí para você vender o carro, vender a bicicleta, vender a moto, vender o papagaio, vender, enfim, a casa, o terreno, tudo que você quiser vender, o que você está procurando para comprar.
10: A sogra.
0: Você pode anunciar através do nosso WhatsApp. Mande por escrito nesses 3 momentos.
10: Por que,
0: no programa do João Carlos Júnior, no programa da Gisela Marodim, também no programa aqui do Renato Santos.
10: É que tem sogra que nem de graça as pessoas querem.
1: Que do jeito que o Rony falou, só faltou ele falar. Eu pensei comigo assim, a mulher, já só faltou ele falar isso, a mulher. Mas eu pensei, eu não vou falar isso, né? Uhum. Daqui a pouco, eu sei que alguém, daqui a pouco o Renato vai falar alguma coisa. Dito e feito, sogra.
10: A sogra.
1: Fala, Roberto.
13: Opa, Roberto. Boa tarde, Rony. Boa tarde, Tariane. Boa tarde, Anderson. Rony, tira uma dúvida minha. Cara, esse viaduto do Manes, eles não acabaram? Já acabaram. Cara, e por que eles não finalizam aquele ali por baixo? Cara, aquele ali é da prefeitura, é do estado. Meu Deus do céu, aquilo tá uma nojeira, uma buraqueira, uma meleca de barro. Ninguém consegue andar ali. Cara, eu moro na rua da Picolim Colchões. Meu Deus do céu, gente. Era só finalizar aquilo ali. Não dá 300 metros de asfalto. Não, mas tem que largar aquela bagunça. O tal do político, cara, o bicho sujo. O prefeito de Guaramirim quiser esconder...
0: Eu não sei o que o ouvinte falou aí.
1: Também não entendi o que ele falou, entendeu? Mas...
0: nós cortamos o ar, parece que ele xingou alguém aí, né?
1: É,
0: e a gente pede desculpas e mais uma vez reforça aqui que as pessoas não xinguem nem ofendam pessoalmente as pessoas, sejam prefeitos, vereadores, governador, presidente, né? Pessoalmente, nenhum tipo de ofensa. Pode criticar o trabalho do prefeito, do vereador, enfim, do presidente, do governador, mas sem nenhum tipo de ofensa pessoal. Sobre a rua, nós estivemos lá, né? Embaixo do viaduto, e realmente uma precariedade, né? É, parece um solo lunar lá, cheio de crateras, enfim, e fomos num dia que já fazia alguns dias que tinha chovido e estavam cheios de água ainda, aqueles buracos ali embaixo do viaduto. Então, faça um apelo mais uma vez, né? Que parece que é uma via ali bastante utilizada por trabalhadores, porque se você tiver que fazer o retorno por cima, você tem que ir lá no viaduto, ou vir aqui em frente ao posto, depois da ponte do portal, eu acho, né? Não, no tempo do relógio.
10: Sim, na verdade, quem faz compra ali no comprão, que fica bem no início ali do viaduto, Rony, muitas vezes vai ali por baixo pra não precisar ir lá no retorno, que é uma distância ainda maior, então prefere andar ali por baixo, que é um trecho mais curto. Mas aí tem toda aquela buraqueira ali que acaba prejudicando o carro.
0: É, eu não sei por que fizeram isso, porque há muito tempo no passado, alguém me disse que a prefeitura, justamente com o DENIT, porque não era aberto ali, né? Não tinha nenhuma via. Mas houve uma autorização, a parceria ali do DENIT, com a rede ferroviária, com o pessoal da Ruma, enfim, antiga América Latina Logística, e que aí autorizaram aquela passagem ali para facilitar a vida do pessoal. Só que não dá para deixar daquele jeito, né? Claro que poderia ser feita uma proteção para os trilhos do trem, que estão muito perto ali, mas dá para melhorar bastante aquele trecho ali, aquela via que está cheia de buracos, né? Muito usada ali pela população, por ciclistas e também por pedestres.
1: Aqui no nosso YouTube também o Raulino participando, o Ambrósio Becker, boa tarde, trio também tá por aqui.
0: Agora são 12:30. Ontem no jogo do Inter e Cruzeiro, nós tivemos um caso, até ia falar na hora do esporte, um caso de um jogador que teve a perna fraturada em função de uma entrada violentíssima, né, gravíssima, de um jogador do Internacional. E acabou, estava chovendo muito, campo molhado, enfim. Acho que ele não teve a intenção de atingir o jogador do Cruzeiro, até porque o zagueiro lá saiu chorando no campo, né? Pela agressão, pela lesão que ele viu na perna lá do seu colega. Ele foi expulso, naturalmente, e deveria ter sido expulso. E acho que a punição deve ser severa, porque mesmo sem querer, a falta existe, né? Mesmo que você não queira, você não pode ser negligente ou ser imprudente de cometer uma falta tão grave assim. Se você sabe que o campo tá molhado, que tá escorregadio, você tem que ter um certo cuidado, né? Nem tudo é futebol, nem tudo é disputa pela bola. Se você percebe que errando ou vacilando ou cometendo um erro, você vai atingir a perna do adversário e quebrar a perna do adversário, você não faz, né? Porque são colegas de serviço. Mas ele mesmo acabou chorando lá quando viu a lesão na perna do colega, saiu expulso, saiu chorando do campo, enfim, vai receber uma punição. Não houve uma intenção, né? De realmente fazer uma falta tão grave assim. Mas o jogador que estreou ontem no Cruzeiro vai ficar fora por um longo tempo em função dessa situação aí, da falta bem violenta cometida pelo zagueiro do Internacional. 12:31, vamos fazer um intervalo e depois do intervalo vamos falar de quê?
10: Vamos falar de Isadora Pompeu, a cantora gospel que abre a programação amanhã do aniversário.
0: No espaço das fofocas ou no espaço da festa?
10: Não, antes da Tariana aí, só pra falar aqui. A separação foi em 2021, tá? Era entre o jogador do Flamengo, o nome dele, deixa eu ver aqui o nome do rapaz. O casamento durou 2 meses. Olha que casamento que durou, né?
1: 2 meses.
10: 2 meses. Segundo as más línguas, que nem a da Tariana, que fofoca todo dia aqui na RBN, houve traição por parte dos dois. Ele, claro que acabou confessando que houve realmente ali um namorico entre ele e uma assessora. Já Isadora Pompeu não falou nada até hoje, então não se sabe.
1: Eu sabia que se tinha separado, mas esse boato de que ela tinha traído, uhum, eu não sabia.
10: Pois é.
0: Muito bem.
10: É que ela acusou ele da traição, é o Thiago Maia. Acusou ele de traição e de controle excessivo e machismo na época.
1: Oxi.
0: Thiago Maia. Que hoje está jogando no Internacional.
10: Tá vendo? Sem vergonha, né? Se ele fazia tudo isso, misericórdia.
0: Intervalo e nós já voltamos.
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0: 12:34, vamos com mais ouvintes aqui no Plantão do Meio-Dia.
1: Vamos lá, mais participações por aqui. O Jefferson, fala Jefferson.
2: Boa tarde, pessoal da RBN, tudo bem? É o Jefferson. Eu queria que fizesse um esclarecimento, uma pergunta pro Marieto sobre a rua Carlos Tribes, que ela vem até na esquina ali no cruzamento da Francisco Rusca. Se quem vem da Carlos Tribes pode ou não entrar, virar à esquerda, sentido Tifa Martins, porque tem muito carro que passa, que chega ali e vira assim, à esquerda, sentido Tifa Martins ali, né? É, ao invés de virar à direita, sentido Arroz Urbano, a ponte ali. Só para esclarecer que se pode ou não, tá bom? Obrigado, uma boa quinta-feira para vocês.
3: Boa tarde, trio. A sogra eu não vendo de jeito nenhum. Não tem dinheiro que pague a sogra. Cada 6 meses eu levo ela no Butantã, tirar o veneno. Valeu.
1: Meu Deus do céu. Tá pesado.
0: Ganhando, tá ganhando um dinheirinho com a sogra.
1: É.
0: Vendendo veneno.
1: Meu Deus do céu.
0: Pra fazer soro antiofídico.
4: Antiofídico. Antisogra.
1: Ai, meu Deus do céu. O Morfeu, boa tarde, Ronita, Rihanna. Uma ótima quinta-feira pra todos. O Jair também. A Solange por aqui, boa tarde. Trio, querido, também tá participando. A Flávia, vidas nem deveriam ser vendidas. Claro, né, Flávia? A gente tá brincando aqui, né? Pelo amor de Deus. O Leomar, coisa feia. O zagueiro do Inter fez contra o jogador do Cruzeiro. É, mal entrou em campo, já foi expulso Leomar. Isso aí.
0: 12:36 e o pessoal da Leve Média está conosco também todos os dias, dando recado importante para você.
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0: Muito bem, vamos falar da programação de aniversário de Jaraguá do Sul. Começa amanhã, sexta-feira, com a Isadora Pompeu. E depois, no sábado, tem Ralph e vários outros artistas locais. Domingo tem Daniel com a Orquestra Filarmônica de Jaraguá do Sul, da Scar, né?
4: Isso.
0: Fazendo os shows aí do fim de semana.
4: Vamos começar falando dos mais famosos aqui, da Isadora Pompeu. E é o público mais jovem, o público ali, o público teen, 10, 11, 12, 15, 16 anos de idade. Os mais jovens.
1: Sim, eu sou fã dela.
0: Você sabe quantos eu discos pertenço a essa de idade, ouro hein? Christian Ralph conseguiu?
4: Eu falei de Christian carreira. Ralph aqui. Eu não entendo por que ele tá...
0: 15 discos de ouro. É. 7 de platina e 5 de diamante.
4: Inclusive, vamos agradecer em público.
0: 15 milhões de cópias.
4: Vamos agradecer em público.
1: Vê se o Ralph consegue vir aqui.
4: Vamos agradecer em público o Ralph, que compartilhou o vídeo da Rádio RBN do convite dele para a festa de sábado. Ele foi lá e compartilhou o nosso vídeo.
1: Isso aí.
4: Obrigado, Ralph.
0: Valeu, vamos lá com a programação então. Sexta-feira amanhã começa com a Isadora.
4: Virei fã do Ralph agora, depois dessa, virei fã dele. Gente, olha só. Começa amanhã, sexta-feira, e amanhã teremos Isadora Pompeu, uma cantora conhecida nacionalmente, considerada o maior nome da música gospel na atualidade, dona de milhões de seguidores e de sucessos que emocionam todo o público. Ela vai subir no palco a partir das 9 horas da noite. No sábado tem o evento voltado para o público católico, a Missa Solene, que vai ser presidida pelo arcebispo Dom Francisco Carlo Bach, que é lá de Joinville, e pelo tradicional desfile festivo e o corte do bolo. E no domingo, a gente vai ter bandas locais, Pedra no Rim, In Natura, e ainda o grupo Mulherada e o cantor Ralph, que vai subir no palco, inclusive vai mandar um beijinho pro Rony, que é muito fã dele, e todo dia tá falando o nome dele aqui nesse programa. E vamos ser também um cantor que diz que vai cantar muita música country durante a noite de sábado, que é o Matheus Hot, encerrando a programação. A gente conversou com o prefeito Jair Franzler a respeito do assunto e ele fala da expectativa para esse grande evento.
5: Essa semana estamos nos preparativos aqui na nossa arena. Pode ver a montagem do palco principal. Aqui vai ter palco de apoio, área de alimentação, área kids, enfim, para todos os eventos que vão acontecer a partir de amanhã, a partir das 18 horas. Teremos eventos sexta, sábado e domingo. Sexta começa com eventos, aí vai ter o evento gospel. Como é o nome da
4: Isadora Pompeu,
5: da Isadora, né, Pompeu, gente. Sábado começamos com uma missa campal, missa da Igreja Católica com todas as paróquias de Jaraguá do Sul. E daí festividades durante o dia inteiro, desfile depois do almoço, corte do bolo. Ali dentro da nossa arena temos o show de balões. Está sendo montado esculturas de balões aí com mais de 100 mil balões. Depois teremos vários shows à noite e no domingo continuam as festividades, terminando no final do dia com o grande show da Orquestra Filarmônica da nossa SCAR com o cantor Daniel. Essas festividades que teremos nesse final de semana, encerrando assim as festividades dos 150 anos de Jaraguá do Sul, que é no dia 25 de julho de 2026.
4: Pois é, a gente conversou também com a secretária de Cultura e Lazer de Jaraguá do Sul, a Ivana, ela que falou dessa valorização dos cantores regionais, que vão também subir no palco e farão a abertura do aniversário de Jaraguá do Sul, e falou da expectativa de público também.
6: Pra você ter uma ideia, só o desfile deve chamar pelo menos 10 mil pessoas. Então a gente espera muito mais que 50 mil pessoas nesses 3 dias de muita festa aqui em Jaraguá do Sul. E a gente tem, além de tudo, as nossas bandas locais, que sempre nos acompanharam em todos os aniversários, como Pedra no Rim e a Banda In Natura. Essas bandas também estarão aqui, inclusive a In Natura, que vai honrosamente puxar o parabéns a você de Jaraguá do Sul.
4: Agora me diz uma coisa, como é que tá a questão da segurança? Porque para receber um público tão grande como esse, é necessário toda uma estrutura também de segurança para dar mais comodidade para quem vem aqui.
6: Foi contratado, inclusive, via licitação, tanto uma equipe gigante de limpeza, que nós queremos que a festa aconteça, que as pessoas se divirtam, mas que o ambiente esteja sempre limpo, organizado, e também a equipe de segurança. Tudo contratado via licitação pelo município de Jaraguá do Sul.
4: Pois é, amanhã, portanto, Isadora Pompeu, que é dona de grandes hits e inclusive conhecida internacionalmente pela música Bênçãos Que Não Tem Fim. Tu conhece essa música?
1: Sim, ela é porque a música original é em inglês, né?
4: Isso,
1: é
4: a música Count My Blessing.
1: Sim, meu Deus, fez o maior sucesso.
4: Isso, inclusive cantou, repostou a música dela na época,
1: sim,
4: né?
1: Uhum.
4: E aí tem a música Oi Jesus também, que é muito conhecida, Ovelhinha e Se Eu Pudesse. São os maiores hits de Isadora Pompeu. Ela é conhecida pelo Chapeuzinho, tu já viu?
1: Sim,
4: aham,
1: Chapeuzinho.
0: Muito bem.
1: O Renato fez essa pergunta pro Ronita, gente, por isso que ficou um silêncio aqui.
0: Bom, no sábado tem
4: o Ralph.
0: Não, tem uma missa solene que encerra uma atividade e que consagra Jaraguá do Sul a Nossa Senhora de Fátima no dia 25. A missa vai ser às 9:30 da manhã na Arena Jaraguá. E amanhã de manhã nós vamos ouvir aqui o padre Marcos Bernardes, que conversou conosco a respeito disso hoje de manhã, né? Ele é pargo da matriz São Sebastião. Então essa missa vai ser no sábado na Arena Jaraguá também de manhã. Por falar em religiosidade, saiu ontem mais uma caminhada rumo à Madre Paulina do Santuário aqui em Jaraguá do Sul, Nereu Ramos, né, do Padre Aloísio, até lá Madre Paulina. O Matias Tonzac, que já foi vereador lá em Guaramirim e continua fazendo essas caminhadas, já conversou conosco no passado a respeito dessas caminhadas. Você, inclusive, prometeu pra ele que ia numa caminhada dessas.
1: Na verdade, você me obrigou a ir em uma caminhada, que eu não fui ainda, no caso, né? Mas que essas caminhadas não é uma caminhadinha, não, gente. É a caminhada.
0: Saíram ontem daqui, ontem de manhã. E a chegada é domingo.
1: Nossa!
0: Lá em Madre Paulina. São 5 dias de caminhada, mais de 150 quilômetros, né? De percurso. E ontem eu conversei com o Matias na hora da saída deles. Ele fala um pouco a respeito justamente dessa atividade, porque agora em janeiro foi sancionada pelo governador Jorginho uma lei que transforma justamente essa rota, né? De mais uma peregrinação e que busca aí justamente a integração dos municípios e também do governo do estado para criar alguns pontos turísticos ao longo dessa caminhada, além de placas de sinalização, enfim, né? É mais pro turismo religioso. E essa caminhada que começaria aqui em Jaraguá do Sul, com destino a Amada e Paulina. Nesse ano começou ontem, o próprio Matias fala sobre isso.
7: Hoje nós estamos começando mais uma peregrinação no Caminhos do Santuário, saindo do túmulo do venerável Padre Aloísio ao Santuário Santa Paulina. Essa rota religiosa, essa peregrinação, ela tem 150 quilômetros, dividido em 5 dias, né? Começando hoje aqui em Jaraguá do Sul, do túmulo do venerável Padre Aloísio. Logo após a missa da benção do envio, a gente vai até a cidade de Guaramirim, o bairro Rio Branco. No segundo dia, a gente saindo de Guaramirim, chega à cidade de Lios Alves. Da cidade de Lios Alves, a gente chega a Gaspar. De Gaspar a Brusque, Brusque, Nova Trento. Chegando no domingo, participando da missa às 14 horas, no encerramento. O tempo está um pouco chuvoso, mas a oração, a fé que determina a nossa caminhada, o agradecimento, né? Cada um traz um seu pedido, uma graça. E hoje nós temos participantes peregrinos da cidade de São Paulo, temos do estado também do Paraná e aqui da nossa região de Jaraguá do Sul, da cidade de Xereda, né, e de Guaramirim. Todo o percurso tem um carro de apoio, né, acompanhando com água, com fruta, com todo o apoio que precisa. E alguém que se tem um dia interesse, procure, entre em contato conosco, que a gente dá todo um suporte bem legal para essa peregrinação, esse retiro espiritual de 5 dias, que é fantástico. É contagiante, quem faz, sempre quer continuar fazendo, porque é muito bom. Obrigado a todos pela atenção, um forte abraço, e acompanhem nós aí pelas redes sociais, Caminhos do Santuário no Instagram, tá? Ali vai vindo fotos e vídeos de cada dia da peregrinação. Obrigado, Roni, obrigado a todos pela atenção. Forte abraço.
0: Tu viu?
1: Eu vou acompanhar você, pelas fotos.
0: Mas não vale, né? Não vale peregrinação pelas fotos.
1: Não tô falando que eu vou peregrinar, tô falando só que eu vou acompanhar.
0: Enfim, começou ontem, até domingo o pessoal passa por várias cidades, né? Jaraguá do Sul, Guaramirim, depois Luiz Alves, eu acho que Brusque, e aí depois chega lá em Nova Trento, na região lá da Madre Paulina, onde conclui essa caminhada e essa peregrinação no domingo de manhã, lá com a missa de encerramento. Bom, vamos fazer um intervalo. Mas antes, vamos falar do doutor Hérnia.
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0: Agora são 12h48, ontem nós ouvimos aqui o secretário da Saúde, o secretário Rogério Silva, né? A gente pode fazer um comentário em função porque não ficou muito muito compreensível, né? Aquela questão das câmeras de monitoramento, câmeras internas. Algumas pessoas acharam, entenderam que seria dentro dos consultórios, mas não é. É nas áreas comuns, né? Dentro dos postos de saúde, alguns postos já tem, inclusive, né? Pronto-socorro, hospitais já tem, que é aquele local onde fica todas as pessoas ali, sentadas, aguardando, enfim. Acho até importante ter mesmo, né? Para registrar algum tipo de comportamento inadequado de pessoas que entram ali de repente, que agridem a atendente ou xingam ou algo nesse sentido, né? Então é importante ter ali. Mas vai ser só nas áreas de uso comum, não vai ser dentro dos consultórios. Até porque, como eu comentei hoje de manhã, tem várias situações ali legais, né? Com relação à Constituição, com relação a Código Penal, a Código Civil, que impede, né? Pela privacidade, pela LGPD e também pela intimidade das pessoas, né? Até pela ética médica, né? Nem os médicos permitiriam, autorizariam uma câmera de monitoramento dentro do consultório, uhum. né? Gravando o atendimento. Então, houve só um mal entendido ali. Mas o que o secretário quis dizer é que as câmeras vão sim estar à disposição, já começaram a ser implantadas em todos os postos, mas vão ser colocadas somente nas áreas comuns. Intervalo? Uhum. E já voltamos.
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0: volta com o nosso plantão do meio-dia, com informação, serviço e notícia para você de segunda a sexta neste horário. Amanhã, Renato Santos já vai estar desde cedo, final da tarde, começo da noite, na frente do palco, com toda a família. As crianças querem assistir, né, a Isadora?
1: A minha filha e minha esposa são fãs de Isadora Pompeu.
0: Então, sete e pouco da noite, eu ia estar lá já de pezinho na frente do palco, guardando o lugar.
1: Com a bandeirinha, sim, Isadora Pompeu, sou teu fã.
0: Mas que horas vai ser o show, mais ou menos?
1: 9 da noite ela sobe.
0: 9 da noite, né?
1: 9 da noite ela sobe no palco.
0: Então, como vai ter muita gente e o tempo vai colaborar, né? Não tem nenhuma previsão de chuva, eu só posso chegar mais cedo e tem claro. Espaço lá pra lanche, as coisas todas.
1: Espaço, né? Kids, segundo a Secretaria de Cultura, vai ter um espaço Kids pra receber ali a criançada.
0: Exatamente. Bom, na polícia, no setor de segurança pública de ontem para hoje, nós tivemos 4 registros, 2 furtos, né? 2 pessoas presas por furto ontem em Jaraguá do Sul, uma delas uma senhora de 29 anos, que entrou lá no shopping e foi colocando produtos dentro da mochila. Depois já estava de saída.

0: de entrar nas lojas, colocar tudo dentro da mochila dela.
1: E depois vai até o caixa.
0: Depois vai até o caixa. Abre a mochila.
2: Mas ela fecha pra não cair as coisas também, né? Ah, tá, entendi.
0: Mas enfim, tinha R$327 em produtos dentro da mochila dela.
1: Ó, já é a compra da semana, né?
0: Foi levada para a delegacia de polícia. E um outro rapaz de 23 anos, que entrou dentro de um mercado e estava furtando uma garrafa de uísque. Nas suas roupas também foi flagrado pela câmera de monitoramento e também já estava lá fora quando foi flagrado com duas garrafas de uísque.
1: Pelo menos foi o Johnny Walker? Tem que ser pelo menos um uísque de qualidade, né?
0: De boa qualidade, mas o que surpreendeu foi justamente a magia. Ele faz o milagre da multiplicação, porque ele furtou uma garrafa de uísque e lá fora, quando foi abordar, tinha duas dentro da
1: bolsa. Meu Jesus do céu!
0: Aí perguntaram pra ele, ele já tinha entrado com uma. E aí furtou mais uma, por isso que lá fora, aí não descobriu de onde ele furtou a outra, né? Porque ele já entrou com uma dentro do casaco.
1: A bebida do final de semana já, já tava garantida pra
0: gente. Aí viram ele furtar uma. Mas aí quando foram abordar lá fora, tinha duas. Diz que era o profeta que faz milagre da multiplicação.
2: É. Meu Deus.
1: É que Jesus multiplicou o vinho, né? Esse daí multiplicou o uísque.
0: Multiplica o uísque. Vamos aos ouvintes do plantão do meio-dia.
2: Ah, até vergonha comparar Jesus com esse bandidinho aí. O Jeff tá por aqui. Boa tarde, trio. Tudo bem, Roninho? O que você pode me dizer sobre o assunto das passagens intermunicipais? Pais, sem avisar nada, isso pode?
0: Teve aumento?
2: Não sei, ele não deixou claro. Jeff, deixa claro aí pra gente.
0: As intermunicipais é a empresa Canarinha que faz isso, né?
2: Uhum.
0: A empresa Canarinha que faz, que gerencia aí pra Xereda, pra Guaramirim, pra Massaranduba, eu acho, né? Pra Curupá, é a Canarinha que faz. O transporte coletivo municipal em Jaraguá do Sul é da Senhora dos Campos. Deveriam ter avisado, né?
2: Pois é.
1: Não tem nenhum comunicado, né?
2: Ele não falou aumento, mas eu acredito que seja sobre isso, né? Enfim, ele tá escrevendo aqui. Rafael da Figueira mandou pra gente, manda um oi pra gente da confecção da Dona Ruth. Oi, meninas da confecção da Dona Ruth. Um beijo pra vocês, estão ouvindo o Plantão do Meio Dia. Obrigada pela audiência.
0: Diga um oi aí, Renato, pras meninas da confecção Dona
1: meninas,
0: Ruth.
1: Meninas, ó! Beijo na testa de vocês.
2: A Aeronilda do Estrada Nova, boa tarde. Se amanhã, dia 24, é aniversário de Jaraguá... Não, não é amanhã aniversário de Jaraguá. Tem sábado, um exame 25. Marcado. Será que vai ter atendimento? Não vai estar fechado? Não, né? Tudo normal, né?
0: É normal. Feriado é
1: feriado
0: sábado.
1: É sábado, né?
2: É sábado, é. Tudo normal, Aeronilda. Pode ficar tranquila. É, também por aqui a Juliana do Jaraguá Esquerdo. Boa tarde, pessoal. Passando para agradecer mais uma vez a recepção que eu e minha mãe, Maria Eugênia, recebemos de vocês pela manhã e hoje. Deus os abençoe sempre. Ela que foi a dona aqui da cuca, trouxe cuca pra gente?
0: Trouxe cuca.
1: Eu procurei essa cuca, não encontrei, tá, ô meninas?
2: Sério?
1: Comeram tudo.
2: Vixe. O Paraíba não, também tá por aqui.
1: Diz que ele desceu lá, acabou com a garrafa de café assim, em 5 minutos e com toda a cuca.
0: Inclusive, a foto das visitantes vai daqui a pouco lá pro nosso Instagram. O Renato Santos já está providenciando isso.
2: O Jeff tá por aqui. Sim, teve aumento. 6,35, segundo ele.
0: Estava quanto, Jeff?
2: Quanto que
0: ele
2: tava?
0: Tá falando em prestação aí pra gente, né?
2: Tá informando prestação. O Paulo Almuas, essa imagem é apenas pra refletir como são os motoristas homens em Jaraguá. Minha esposa passou por essa situação... No outro veículo, pela manhã, ele disse aqui, né? Será que se fosse um homem, esse quase senhor também iria até o carro? Meu filho de 5 anos estava junto e presenciou. Que exemplo, não? Eu fico estarrecido com essas situações. Ele mandou um vídeo aqui, deixa eu visualizar, não sei o que aconteceu exatamente.
1: Ah, o cara desce do carro. O cara
2: desceu do carro, deve ter um som, né? Não sei.
1: E com certeza ele foi falar alguma coisa com o motorista de trás.
2: Que estranho, não entendi a situação, o que aconteceu,
0: ouvir,
2: né?
0: Vamos botar no ar, porque tem a placa do carro que aparece bem ali, né?
2: Isso.
0: E o que ele diz aí na
1: sequência? Mas sempre tem esse tipo
2: ele
1: de
2: disse,
1: valentão, né?
2: O que tem nas demais imagens anterior a esse fato é que minha esposa estava na pista da esquerda e sinalizou mudança de pista para a direita. O tiozão aí não deu a vez, preferiu esse papelão. Enfim. Manda um áudio aí pra gente, Paulo.
1: Que papelão,
2: explicando,
1: né?
2: Explicando aí.
1: Não, independente do que seja, você descer do carro pra intimidar o motorista de trás. É de uma falta de respeito sem tamanho.
2: Uhum.
0: É impressionante, né? Como as pessoas se transformam nos carros, às vezes são pessoas calmas, tranquilas, mas tem que ter um certo controle, né? Não dá pra sair assim. Como disse o Paulo, se fosse um homem no volante, tal, ele teria saído do carro pra ir lá xingar o cara? Ou só porque era uma mulher e ele saiu do carro, se encorajou pra ir lá...
1: E esse tipo de comportamento muitas vezes se transforma em tragédia, tá? Muitas vezes se transforma em tragédia porque o cara vai lá tomar... vai falar com a pessoa de trás, muitas vezes é um cara ainda mais violento do que ele, começa ali uma discussão, daqui a pouco acaba em tragédia.
2: Oh, e não

0: homem, tá? Eu já falei aqui que teve uma mulher doidona, mas foi lá em Joinville, na tua terra ali. Não, mas brincadeira. Mas foi em Joinville, não sei o que aconteceu no trânsito, que eu tava com meu noivo, a mulher se enfezou. Começou a vir atrás da gente, mostrar o dedo do meio e tudo e tal, e tal, e tal. E doidona, tá? Doidona. Não, eu acho que o trânsito em assim. Si, tanto homem quanto mulher, né? Acho que eles ficam meio doidos no trânsito, sei lá.
1: Você não falou nada?
0: Eu fiquei tipo, meu Deus do céu, meu coração começou a acelerar, pensei, é que, meu assim, Deus, que doida.
1: Teu marido não podia fazer nada, mas você como mulher deveria fazer alguma coisa.
0: Vai!
1: Não, não. Descia não? Lá, descia do carro, ia
0: não,
1: até ela.
0: Não, não.
1: Ia até ela e falava, tá tudo bem, senhora, com a senhora, tá tudo certo. Qual o problema do dia? Posso
0: não,
1: lhe ajudar?
0: O meu noivo baixou o vidro e começou a rir, assim. Só. Isso que posso deixa a pessoa mais brava ainda,
1: porque
0: né?
1: Porque muitas vezes você desarma uma pessoa como essa, você sendo educado.
0: Ou pede desculpa, mesmo não tendo erro, né? Desculpa, desculpa.
2: Ele teve um caso lá que repercutiu da vereadora lá, ou, enfim, que é vereadora e pastora e a candidata lá no Rio de Janeiro e que agrediu lá um entregador, né, na caminhonete. Agrediu, encheu de tapa o cara e tal. E o cara, enfim, sem reagir, sem nada, né?
0: Sim.
2: Claro, porque se ele reagisse,
0: já
2: era um cara grandão, um cara forte, enfim, ele ia desmontar a mulher. Mas ele foi muito paciencioso com ela, né? E ela xingava e dava tapa, deu um tapão no rosto dele, enfim, ele
0: só
2: tirou pro lado, assim, tentou segurar ela. Mas enfim, tem gente maluca. Mais ouvintes.
0: Resumindo, tem gente maluca, tipo isso. Fala aqui, Leomar.
3: Ana, se der tempo, se der, amanhã leva uma cuca pra você lá, pra comemorar nosso. O meu e o teu aniversário, domingo aí. Valeu! Valeu, conversa, valeu, tchau.
0: É que eu e o Leomar a gente faz aniversário no mesmo dia, dia 26 de julho. Valeu,
2: domingo,
0: Leomar.
2: Domingo, né?
0: É domingo.
1: Quem que você no domingo?
0: Ufa, ufa, me safei.
2: O Leomar que já vai trazer a cuca amanhã.
0: Legal, Leomar.
1: Tu recebeu convite pra algum aniversário?
0: O Christian tá por aqui também, viu, Leomar? O pessoal tá pedindo convite aqui, ó. Boa tarde, como funciona um trevo indiano? Será feito no Viaduto da Vergonha. E o Jeff disse que tava R$5,95, tá? 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
2: Tem uma mudança aí bem importante, bem interessante aí sobre esse viaduto, né? Que chamaram de Viaduto da Vergonha, que é o viaduto ali no acesso ao bairro João Pessoa, bairro Vieiras, né?
0: Sim.
2: E que liga ali a Via Verde, enfim, a VEG 2 naquela região ali. Naquela região da VEG, já na Benil do Zamin. Então tem uma mudança bastante grande, é um projeto aí de mais de R$2 milhões, mas não é para agora, né? O projeto apenas está sendo licitado. Nós já temos aqui uma fala do secretário Anselmo, não vai dar tempo de a gente ouvir hoje, mas amanhã de manhã o secretário fala sobre essa mudança que vai acontecer ali no viaduto. Ali justamente onde o pessoal reclama que é uma confusão, muita gente acha que é uma confusão ali embaixo, né?
0: Mas o próprio Marieto falou que é um dos locais que menos tem acidente. Acho que o pessoal já acha que é uma confusão, eles redobram a atenção. Né?
2: É, todo mundo para ali, porque não tem outra coisa a se fazer, né? Por isso que não acontece coisa grave ali. Mas vai ter uma mudança ali. Claro que ali também tem o trilho do trem, né? O pessoal vai fazer uma rotatória ali um pouco maior embaixo, acho que alguns terrenos aí serão desapropriados. Enfim, acho que vai melhorar. Mas não é pra agora, né? Vai demorar um certo tempo ainda. 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
2: Vem aí, Renato Santos, com seu show da tarde.
1: Hoje tem uma peça jeans da Recusa Jeans, tem dois kits de temperos da Braga Food Service e ainda copos e adesivos aqui da Rádio RBN.
2: Show da tarde com muita música boa, muitos prêmios pra você e a alegria do Renato Santos comunicando a tarde toda.
1: É que Jaraguá do Sul completa ano, mas quem ganha o presente é o ouvinte RBN.
2: Grande abraço a todos, vem aí o show da tarde.
0: Tchau, tchau, pessoal.
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excelente quinta-feira pra você ligado com a gente nessa tarde gostosa de quinta. Hoje, dia 23 de julho, ano 2026. Tá tudo bem por aí? Tá tudo certo? Muito prazer, eu sou Renato Santos. Já tô chegando pra te fazer companhia com muita música, interação, bate-papo e tem prêmios também, tá bom? Hoje, dia 27, é o Dia Mundial do Cérebro, dia de Santa Maria Madalena, dia do cantor lírico e também o Dia Internacional do Trabalhador. Portanto, datas comemoradas neste dia 23 de julho de 2026. Já tá valendo tua interação com a gente, tá bom? 8837-5377. No programa de hoje, a gente tem aquela pizza, aquela peça maravilhosa lá da Recusa Jeans. É uma peça jeans, tá bom, gente? Pode ser masculina ou feminina. No final do programa, você vai ganhar essa linda peça jeans lá da Recusa Jeans. Em comemoração a 150 anos de Jaraguá do Sul, a Rádio RBN vai te dar 150 prêmios. No programa de hoje, dois kits de temperos lá da Braga Food Service. E tem mais, viu? Tem copos personalizados e ainda adesivos da Rádio RBN. É muito bom, não é? Renato, como é que eu faço pra ganhar todos esses presentes? Só mandar mensagem. 8837-5377. Repito, 8837-5377. E pra começar o programa de hoje, o sucesso do embaixador. Gustavo Lima, Café e Amor.

0: sucesso de Zé Neto e Cristiano Cadeira, Cativa, agora 1h15. Boa tarde.
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1: O sucesso de Júnior e César, Cheiro de Culpado, 1:23 agora. Que coisa boa ter a sua companhia, ter a sua audiência nessa tarde maravilhosa de quinta-feira, hoje dia 23, fazendo 23 graus em Jaraguá do Sul. O céu parcialmente nublado, mas com o sol bem bonito e quente também, né? Que dia maravilhoso esse. Melhor ainda ter você na nossa companhia e participando aqui do nosso show da tarde. Hoje tem uma peça jeans lá da Recusa Jeans, em comemoração aos 150 anos aqui de Jaraguá do Sul. Hoje tem presente lá da Braga Food Service, 2 kits de temperos. E tem copos e adesivos também da Rádio RBN. É só mandar a mensagem 8837-5377. Já tá valendo tua interação, já tá valendo a tua participação.
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1: Mandando boa tarde para os amigos que já estão ligados com a gente. A Denise da Figueira. Oi, Renato, boa tarde. Boa tarde, queridona. Ótima tarde para você. Obrigado pelo carinho, pela preferência. O meu amigo Edson Schmitz, também da Figueira, já mandando mensagem por aqui. O Rodrigo. Oi, Renato, boa tarde. Abençoada quinta-feira para todos. Os ouvintes da Rádio RBN. Rodrigo de Guaramirim, também interagindo com a 94.3. Osnildo, também de Guaramirim. Renato Santos, um abraço, me coloca no sorteio. Valeu, queridão. Grande abraço pra você também, tá bom? A Nelci, Renato, boa tarde. Passando para deixar beijocas, desejar uma ótima tarde pra todos nós e dizer que queremos muito ganhar os presentes de hoje. Nelci e Esté, na companhia da 94.3. Fala, meu amigo.
3: Boa tarde, meu amigo Renato Santos.
1: Boa tarde.
3: Leomarque da Figueira. Ô, Renato.
1: Oi.
3: Estarei participando do sorteio, vocês da Rádio Brasil Novo aí. Dá uma pedalada na Via Verde, inclusive vocês aí. Vamos ganhar esses presentão hoje, né? 150 anos de Jaraguá do Sul, agora final de semana. E o presentão da Rádio Brasil Novo. Valeu, amigão. Um abraço.
1: Valeu, tchau. Queridão. Ótima tarde pra ti. Excelente quinta-feira, tá bom? Intervalo comercial. Daqui a pouco a gente volta trazendo muito mais sucessos na programação 94. Olha a hora, 1:25.
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3: Já voltei 1:28. 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Boa tarde. Já de volta, 1:29, o ponteiro do relógio já mudou, mas a gente continua por aqui fazendo a festa no seu rádio. Até as 16h, tem muita música, diversão, bate-papo e prêmios também, tá bom? Agora a gente vai dar um pulinho lá no portal rbnfm.com.br. Santa Catarina lidera registros de ameaças contra mulheres. E casos de racismo no Brasil aponta anuário da segurança pública. Imagens confirmam obras intensas no túnel do Vieira na BR-280. Música inédita de Marília Mendonça emociona fãs no dia em que a cantora completaria 31 anos. A matéria completa lá no nosso portal. Juventus e Jaraguá do Sul perdem na penúltima rodada do Catarinense. Tarifa de R$1 e linha especial. Prefeitura reforça transporte para os 150 anos de Jaraguá do Sul. Santa Catarina lidera ranking nacional e passa a ter a menor taxa de mortes violentas no Brasil. Ministério Público de Santa Catarina fiscaliza obras de manutenção da rodovia BR-280, trecho que liga Santa Catarina ao estado do Paraná. Essas e outras informações lá no portal rbnfm.com.br.
4: Oi, boa tarde!
3: E agora o sucesso do cantor Leonardo. Amanhã, 1:30 agora.

0: sucesso de Jorge Mateus, eu sosseguei. 1h35 na programação mais alegre de Jaraguá do Sul. Boa tarde.
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0: nosso dia, Eduardo Costa. Imagina eu, faltando agora 16 minutos para as 14h, a gente vai seguindo por aqui tocando música boa. Interação, bate-papo e tem prêmios também. Antes, ouvimos ainda Marília Mendonça, que ontem completaria 31 anos de idade, com a música Supera, Henrique Juliano, Saudade de Quem Sou Eu, Sosseguei, Jorge Mateus, Leonardo cantando Amanhã, música muito bonita para tocar o seu coração na 94.3, Rádio RBN, que faz parte da minha vida. Bom, gente, hoje tem prêmio de montão por aqui. Tem uma peça jeans lá da Recusa Jeans, uma peça lindíssima, viu? E em comemoração a 150 anos lá da nossa querida Jaraguá do Sul, essa cidade que nós amamos de coração, a Rádio RBN vai dar 150 prêmios. 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WhatsApp RBN. Falando agora com a minha amiga Denise, lá do Baipendi. Renato, boa tarde. Boa quinta-feira pra nós. Quero muito participar do sorteio de hoje. Tá bom, queridona? Já tá com o nome por aqui, tá bom? Obrigado pelo carinho. O Marcos Campelo também mandando boa tarde pra todo mundo, desejando ganhar o presente de hoje. Ele tá no João Pessoa. Oi, Renato, boa tarde. Ofereço a programação de hoje para todos os munícipes, pelos 150 anos e de olho nos brindes. É o Reginaldo lá do Santa Luzia, acompanhando a nossa programação. Fala comigo, vai, Marcelino.
1: Boa tarde, Renato Santos.
0: Boa tarde.
1: Tudo bem com você?
0: Tudo ótimo.
1: Aqui é Marcelino Luiz, aqui do bairro Rural. Me coloca no sorteio, tá bom? Um abraço pra você, tá bom?
0: Valeu, abraço pra todo mundo do Raul acompanhando a programação da 94.3. O meu amigo Rodrigo, de Três Rios do Sul, também mandando boa tarde e querendo ganhar prêmios de hoje. Renato, boa tarde, ótima quinta-feira. Eu quero participar do presente de aniversário da Rádio RBN. E deixa eu ver o que mais que ela manda aqui. O nome dela é a minha amiga Mari, lá do João Pessoa, acompanhando a nossa programação. O Paulo da Vila Lalau também participando por aqui e querendo faturar os presentes de hoje. 8837-5377. Hoje tem dois kits de temperos lá da Braga Food Service e tem também aquela peça maravilhosa, peça jeans lá da Recusa Jeans, além dos copos personalizados e ainda adesivos aqui da Rádio RBN. Hora certa, 1h47.
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0: Valeu, Carol. Ótima tarde pra você. 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
0: O sucesso de Luan Santana. Olho marrom, faltando agora 7 minutos para as duas.

0: 9, Brian Ferry, aqui no nosso programa para fechar a primeira hora do seu programa Show da Tarde nesta quinta-feira sensacional. A quinta-feira de música boa, de sucessos, a quinta-feira de alegria, de alto astral, de prêmios também. E claro que agora a gente tem dicas de cinema, a gente tem dicas de séries consagradas nas playlists.
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0: Eu separei três séries pra falar pra vocês. Madison, gente, Madison, ela é estrelada pela Taylor Sheridan, que vem causando um grande impacto no cenário seriado contemporâneo desde que alcançou a fama incomparável no universo Yellowstone. E é o potente punjante do drama de Madison. Apenas reafirma seu status como uma das maiores mentes criativas até hoje, viu? Essa série conta não apenas com 6 episódios, mas terão mais 2 pela frente. Isso ao longo dos próximos meses, segundo o produtor. Lembrando que a série, ela é estrelada pela Michelle Pfeiffer. Também uma série muito bacana para vocês que gostam de um pouco de comédia ou ainda de ação e apuros, Margot está em apuros. Sabe como dançar em comédia e também um drama de maneira bem exemplar, viu, essa série? E nada disso seria possível sem a presença de um elenco formado por Elle Fanning, Michelle Pfeiffer e Nicky Offerman. Em vez de valer de uma demasia que não tem qualquer lugar numa atmosfera como essa, o David Killing, que é um dos produtores, e além dos seus colaboradores, optaram por sutilezas encantadoras e ainda uma comédia bem saudável nessa série muito bacana que pode ser assistida por qualquer idade. O Segredo de Winston Bay, também uma série muito legal. É uma cidade bem peculiar, viu? Personagens excêntricos de um sombrio mistério que envolve uma névoa alvorecida. E são alguns dos elementos que tornam essa comédia um pouquinho de terror também. O Segredo de Winston Bay é uma série do ano, uma série que foi considerada a melhor do ano, encabeçada pelo talentoso e também pelo contemporâneo Matthew Rison. Um dos melhores papéis da sua carreira até hoje, segundo a comédia internacional. E por último, também na Netflix, Treta, segunda temporada. Depois de ter varrido a temporada de premiações com a primeira temporada irretocável, a Netflix trouxe a antologia Treta de volta com um segundo ciclo, que não apenas repetiu o sucesso dos episódios anteriores, mas também agora traz grandes nomes do cinema internacional, como Oscar Isaac, Karen Millen, Kelly Spani e Charles Milton. Guiando uma das histórias mais insanas e inesperadas do ano, a produção retornou com temas sobre

0: quinta-feira. Agora são 2:06. Boa tarde.
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2: Foi publicado pela Secretaria de Cultura, Esporte e Lazer de Jaraguá do Sul o resultado da fase de habilitação do edital de chamamento público destinado a credenciamento de interessados para a exploração comercial de alimentos, bebidas e artesanato durante eventos promovidos ou apoiados pelo município. Ao todo foram analisadas 62 inscrições. Após análise documental e conclusão da fase de diligência, 37 inscritos foram considerados habilitados, estando aptos a participar dos próximos eventos promovidos pela entidade. Interdição de trânsito logo mais aqui em Jaraguá do Sul. Das 15:15 às 16:30 haverá a interdição total de um trecho da rua Roberto Ziman, na esquina com a rua Max Eusênio Roberto Ziman, na rua em frente à empresa Canarinho, no bairro Chernefs, até a esquina com a rua Irmão Leão Magno, no bairro Amizade. É uma medida necessária para a realização de uma perícia criminalística pelo Instituto Geral de Perícias, o IGP, e por conta da interdição, o trecho da rua 13 de Maio, da esquina da rua Max Eugênio Roberto Ziman, até a esquina com a rua Irmão Leão Magno, estará sentido duplo no mesmo horário. Os locais estarão devidamente sinalizados, mas atenção redobrada ali dos motoristas, ciclistas e pedestres. Em comemoração ao aniversário de Jaraguá do Sul, a prefeitura vai oferecer uma linha especial com tarifa reduzida de R$1 no transporte coletivo nos dias 25 e 26 de julho. A medida busca proporcionar comodidade e reduzir o fluxo de veículos nas proximidades dos eventos. A linha PO4 Arena Jaraguá fará a ligação entre o Terminal Centro e a Arena Jaraguá. Eu sou Gisela Marodim e este é o F5 na Notícia. 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
0: Já voltei, 2:10. Boa tarde. Faz parte da minha vida. RBN. 2:10, excelente tarde pra você ligado comigo. Beijo pra Guaramirim, Jaraguá do Sul, Corupá, Tirede, pessoal de Luiz Alves acompanhando o nosso programa. Ótima tarde pra vocês também, tá bom? Deixa eu mandar um abraço aqui também pra Itapuá, nossa querida Litoral, o Litoral Norte ligado com a gente. O pessoal de Barra Velha também acompanhando o nosso programa, Araquari, São Francisco do Sul, Joinville, muita gente lá em Joinville acompanhando a 94.3. Obrigado pelo carinho e também pela preferência. E hoje tem peça jeans da Recusa Jeans. Hoje tem dois kits de temperos lá da Braga Food Service. E hoje tem dois copos personalizados lá da Rádio RBN, a sua rádio preferida. Por que que eu falo lá da rádio? Porque é a rádio que chega mais longe para ficar a cada dia mais pertinho de você.
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0: Ai, ai, ai, isso aqui tá uma loucura, né, minha amiga Cleusa? Tudo bem contigo, querida? Ela tá na Fora Monte, bairro Raul, acompanhando o nosso programa. É uma das faccionistas que acompanha a programação da 94.3. Fala, Jair.
14: E aí, Renato? Boa tarde. A família RBN que faz parte da minha vida.
0: Valeu, queridão. Boa tarde pra você. Fala, queridona.
15: Oi, Renato, tudo bem contigo?
0: Tudo ótimo.
15: No sorteio, beijão, Vânia da Figueira.
0: Valeu, Vânia. Marcos Cristofolini, Renato, boa tarde, me coloca no sorteio. Ele tá na Vila Lense, acompanhando a nossa programação. O Vicente Celestino tá no bairro São Luís, acompanhando a 94.3. A Neuza dizendo, Renato, boa tarde, querida. A Sol da Barra também tá mandando boa tarde pra todo mundo, falando que ama as músicas da Isadora Pompeu e que quer participar da nossa programação. Valeu, querida. O Ademir Luiz Lenz, também de Xerede, acompanhando a programação. A minha amiga Sheila da Barra, mandando boa tarde pra todo mundo. E a Tiane, também lá na Barra, querendo faturar prêmios por aqui. Valeu, obrigado pelo carinho. Agora o sucesso de Alex e Medina e Bruno Rosa. Nada me faz esquecer você, baby, baby.

0: que você tem o poder de ganhar prêmios na programação 94.3. O sucesso de Fred e Fabrício, poder que você tem aqui na nossa programação, agora 2:23. E que coisa boa ter a sua companhia.
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0: 8837-5377, correndo para falar com o melhor ouvinte do mundo. Fala comigo, vai, boa tarde.
2: Boa tarde, Renato Santos. Que é a diva do João Pessoa.
0: Tudo bem, diva?
2: Coloca eu no sorteio. Abraço.
0: Valeu, querida. Abraço pra ti também, viu? O meu amigo Wilson Margot tá mandando mensagem por aqui. A Regiane também. Ela tá nos ouvindo lá em Xeredeirum. Queria muito, Renato, ganhar esse presente de hoje. Por favor, manda pra mim. Vai torcendo aí, tá bom? Fala, Gil.
3: Fala, Renato. Boa tarde, boa tarde.
0: Fala, querido.
3: Deus abençoe a todos. Um excelente dia. Vamos pra cima. Coloca o sorteio aí, cara. Buscar esses prêmios aí, Renato. Abraço.
0: Valeu, Gil, obrigado pelo carinho, queridão. Rosimeire Pereira, Renato, boa tarde. Eu quero muito esse prêmio. Ela tá em Guaramirim, acompanhando o programa.
4: Bom dia, coloca no sorteio. Quero ganhar esse prêmio de hoje, valeu.
5: Boa tarde, Renato, que é o Marcelo Castro, Guaramirim.
0: Valeu, Marcelo.
5: Quero participar do sorteio, quero esse presente da rádio. Valeu, abraço.
0: Valeu, queridão, um abraço pra ti também, viu? Quem mais tá por aqui? Oi, Renato, boa tarde, quero muito ganhar o presente de hoje. Cris Gadotti, tá na nossa sintonia. Renato, boa tarde, viva Jaraguá do Sul, 150 anos. Quero participar do sorteio de hoje. A minha amiga Joselei, valeu, Joselei. Obrigado pela preferência, viu? Fala, Rafa.
6: Boa tarde, Renato Santos,
0: tarde.
6: Fala aqui do Raul, me coloca nos sorteios, abraço.
0: Valeu, um abraço pra você também, viu? Intervalo comercial, a gente volta em instante. Duas e 26 na RBN.
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0: 2:30 e agora eu vou dar aquele pulinho básico lá no nosso portal rbnfm.com.br e as principais notícias do dia. Vamos para alguns destaques de hoje. Massaranduba promove ação para incentivar a doação de sangue com transporte gratuito ao EMOSC, Centro de Hematologia e Hemoterapia de Santa Catarina. Governo lança Plano Brasil Soberano 3 com 18,5 bilhões de reais para reduzir impactos do tarifaço dos Estados Unidos. É um dos destaques de hoje. Economia de Santa Catarina cresce 1% em 2026 e supera a média nacional. E tem mais, viu, gente? Santa Catarina terá fim de semana com tempo firme, mas temporais deve voltar no final de domingo. É, tem que ficar com a atenção redobrada. Tarifaço dos Estados Unidos amplia a pressão sobre exportações catarinenses e acende alerta na indústria, no setor industrial. Enchentes atingem 144 municípios do Rio Grande do Sul e Defesa Civil alerta para risco elevado lá no Rio Taquari. Essas e outras informações lá no nosso portal rbnfm.com.br. E claro que tá valendo tua interação com a gente. 8837-5377. Hoje tem prêmios, uma peça jeans lá da Recusa Jeans. E tem também, claro, que dois kits temperos lá da Braga Food Service, tá bom? Já vai interagindo. Agora o sucesso.

0: Ativos em vão, sucesso de Bruno e Marrone na programação 94.3. Mais um grande sucesso para encerrar esse bloquinho de músicas aqui do nosso programa. 2:42 agora, daqui a pouco, claro que tem mais prêmios esperando por vocês aqui na nossa programação, tá bom? 2:43, o ponteiro já virou e eu vou falando com a Maria de Lourdes, que tá querendo faturar no programa de hoje. Esse kit de temperos são dois, viu, gente? Lá da Braga Food Service, tem copos da Rádio RBN, tem adesivo e tem uma peça jeans lá da Recusa Jeans. Tudo bem, Maria? Tudo certo? Ótima tarde, viu? Jaci também mandando boa tarde para todo mundo, né, Jaci? Boa tarde, menina.
1: Oi, boa tarde, FM 94.3. Eu adoro essa rádio, escuto de manhã sempre o programa da Gi, de tarde o seu. Gostaria de participar dos prêmios, dos sorteios que vai ter dos 150 anos de Jaraguá. Obrigada.
0: Valeu, Jaci, ótima tarde pra ti, menina. Daniel Pilze, do Água Verde, também mandando boa tarde. O Inácio de Guaramirim, também querendo faturar prêmios por aqui. Ótima tarde pra você, viu? Renato, boa tarde, tudo bem? Quero presente. A Josiane Vanzuíta, do Jaraguá 99. Eduardo Pereira, também na nossa sintonia, falando que adora o programa, motorista de caminhão guincho, olha que bacana, dando carona para o Renato. Serli Ramos, boa tarde, menina, da Notifa Martins. Ótima tarde pra você, viu? A Neuza da Vila Lalau também passando por aqui, abraçando minha amiga Eliane Pozan de Nereu Ramos, também na nossa sintonia. Ótima tarde pra vocês, viu? Obrigado pelo carinho, pela preferência. A Laci Gesser da Vila Lense participando, a Sara de Guaramirim também mandando beijo pra todo mundo. Ótima tarde pra vocês. Agora 15 minutos para as 3.
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0: Vamos dando um gás na sua quinta-feira, 2:48. E agora o nosso round musical. Música de número 1, Gustavo Mioto com Murilo Ruf, novo sozinho. Música 2, Investigador Sem Coração. Turma do Pagode, aquele pagodinho bem gostoso. E a música 3, com ele, Embaixador Gustavo Lima, Respeita Nosso Fim. Já vai voltando.
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0: sucesso do embaixador Gustavo Lima, música 3 do nosso melhor de 3 de hoje. Música de número 2, Investigador, Turma do Pagode. E a música de número 1, Novo Sozinho, Gustavo Mioto, com ele, o Murilo Rufi. Agora vamos para o nosso Classificados RBN.
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0: O Ademir Vieira tá vendendo uma secadora de roupa seminova da marca.

56. O Leomar, no bairro da Figueira, tá vendendo uma pia, mede 52 centímetros por 1,20, pedindo R$50. Falar com o Leomar, lá no bairro da Figueira, telefone 991-22-1753. 991-22-1753. Olha só, o nosso amigo Cleverson tá vendendo um mini reboque trailer por R$23.000.

0: claro que o nosso amigo Hilário tá vendendo uma sanfona 120 baixos da marca Verenoise, R$2.500. Os interessados podem entrar em contato pelo telefone 8807-2829. Você sabe, né? Aqui você tem os seus classificados RBN. Afinal, o negócio bom também começa pelo rádio. Hora certa são 3 horas pontualmente.
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2: O executivo de Jaraguá do Sul encaminhou para a Câmara de Vereadores o projeto de lei criando o Centro Integrado de Gestão de Riscos e Resiliência, vinculado ao gabinete do prefeito, como estrutura permanente de coordenação estratégica e operacional destinada à prevenção, monitoramento, preparação, resposta e recuperação frente a eventos críticos, desastres e mudanças climáticas em Jaraguá do Sul. Com a criação do Centro Integrado de Gestão de Riscos e Resiliência, Jaraguá do Sul busca, em um cenário de crescentes desafios climáticos, consolidar um modelo

0: Gestão transversal que abrange todo o ciclo de proteção ao cidadão. E a Secretaria da Saúde de Jaraguá do Sul divulgou o número de teleconsultas realizadas desde abril. Foram 5.700 teleconsultas. Dessas, 1.695 somente neste mês. Entre as principais situações que a teleconsulta pode ser utilizada estão sintomas leves de gripe e resfriado, dor de garganta, tosse, febre baixa, orientações de saúde, esclarecimento de dúvidas. Eu sou Gisela Marodim e este é o F5 da Notícia. 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
2: Dias esperados, amanhã, programação de aniversário de Jaraguá do Sul começando. Amanhã, dia 24, tem show gospel com a cantora Isadora Pompeu na Arena Jaraguá a partir das 21 horas. No sábado, dia de aniversário de Jaraguá, missa solene dos 150 anos pela manhã na Arena Jaraguá. E depois, à tarde, às 14h, tem o desfile festivo e em seguida o corte do bolo. E depois começa a maratona de shows. Bandas locais In Natura e Pedra no Rim estão começando a noite. Preparam para os shows nacionais com o grupo Mulherada, Ralph e também Matheus Rotti, isso no sábado. No domingo, dia 26, outro dia com atrações, show de Gustavo Bardin e Violcelo e show nacional com o cantor Daniel e Orquestra Filarmônica de Jaraguá do Sul. E o destaque para o esporte. Hoje tem Campeonato Catarinense de Futsal, a PAF Floripa versus Jaraguá, às 19h30 em Florianópolis. De hoje até o dia 26, ciclismo, Campeonato Brasileiro de Downhill em Paraíba do Sul, no Rio de Janeiro. 24 a 26, tem basquete feminino, Campeonato Catarinense Sub-20 em Criciúma. São destaques do esporte, da cultura e do lazer.

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0: Você votou e já temos a música campeã de hoje. Música 1, Gustavo Mioto com Murilo Huff, Novo Sozinho. Música 2, Turma do Pagode, Investigador Sem Coração. E a música 3, Respeita o Nosso Fim, com Gustavo Lima. Muita gente votou e claro que já temos a música campeã, a top 1 de hoje.
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0: 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É o sucesso de Turma do Pagode, Investigador Sem Coração.

0: música muito legal, não é? Juan e Leandro com Danilo e Davi, fofoca do ano. Já vai fofocando, contando, espalhando pra todo mundo. Quem tem prêmios, tem música boa, tem bate-papo legal e aquela amizade muito legal que somente a RBN e você tem, sabia? Uma amizade de verdade, uma amizade forte, consolidada. E graças a Deus a gente vai aumentando a cada dia a nossa audiência. Graças a vocês também, tá bom? 8837-5377. O Eduardo passou agora há pouco aqui na frente da rádio, tirou uma foto, inclusive, aqui da nossa emissora, e já colocando aquele olhinho. Tô de olho, né, Renato? Valeu, queridão. Ótima tarde pra você, viu? Obrigado pelo carinho, obrigado pela preferência. Hoje, uma peça jeans da Recusa Jeans. Hoje tem dois kits de temperos lá da Braga Food Service. E ainda, aqueles copos maravilhosos e também adesivos da rádio RBN.
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0: Falando com quem agora? Com a minha amiga Luta, na Estrada Nova, mandando mensagem. Boa tarde, Renato. Na escuta do programa, quero participar do sorteio, tá bom? Roberto, tá onde, Roberto? Nereu Ramos, valeu. Obrigado pelo carinho. Fala, meu amigo Ney.
2: Boa tarde, me coloca no sorteio.
0: Tá bom, já tá concorrendo Flávia Eloá. Será se a Flávia hoje tá cantando alguma música? Renato Van Pelt. Adorei, fala, vai.
3: Boa tarde, Renato Van Pelt. Valperte?
0: Errou.
3: Ai, como eu ri hoje, hein?
0: Você riu demais, né? Eu sei. Ontem era eu que tava rindo de você cantando por aqui, tá bom, Flávia? Ótima tarde pra ti, menina. Fala, Lúcia, boa tarde.
4: Oi, boa tarde, querido amigo Renato Santos. Sou a Lúcia Irvinde, de Três Rios do Sul. E eu quero participar do sorteio das peças de jeans da Recusa Jeans. Abraços, tudo de bom. Fica com Deus, tudo de bom.
0: Valeu, querida. Pra você também, fica com Deus, tá? A minha amiga Luísa também tá pedindo pra participar do sorteio. Ah, quem mais tá por aqui? Renato, boa tarde, quero participar do sorteio de prêmios. A Marli de Três Rios do Norte. Tiago Bolinha, esse daqui tá sempre me dando carona.
5: Boa tarde, Renato.
0: Boa tarde.
5: Tiago, motorista de aplicativo, me coloca no sorteio de 150 anos de Jaraguá do Sul. Boa tarde pra nós, bom fim de semana, tá chegando.
0: Valeu, Tiagão, vamos dar ali pra não tomar ali. Quem mais? Cecília da Barra. Da Barra também tá participando por aqui, né, minha amiga? Fala, Luzia Souza.
6: Oi, boa tarde, Renato.
0: Boa tarde. Tudo bem? Tudo bem.
6: Manda um brinde desse pra mim. É a Luzia aqui do Irvino.
0: Tudo bem por aí?
6: Bom final de quarta-feira, de quinta-feira.
0: Tá bom, queridona. Pessoal do Irvino na nossa sintonia. Lugar muito lindo, viu? Quem mais tá por aqui? Oi, Renato, boa tarde. É o Divanildo do Chico de Paula. Me coloca no sorteio. Já tô aqui na escuta do programa. Valeu. Ótima tarde pra você também. Quem mais? Renato, boa tarde. Raquel Pereira, da Ilha da Figueira. Também na sintonia. E a minha amiga Laísa Zípora, também acompanhando a 94.3. Agora vamos de promoção.
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0: Hora certa, 3:25.
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5: 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Agora um sucesso de Simone Mendes com Menos é Mais. Pé do Pecado.

0: RBN 3:33, boa tarde.
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1: O som de Luan Pereira com Panda, 10 segundos, agora faltando 16 minutos para as 4 horas da tarde. A gente vai falar com o ouvinte, aquele que tá mandando mensagem, tá querendo ganhar prêmios no programa de hoje. 8837-5377.
2: Boa tarde, bota no sorteio, maluco.
1: Valeu, João Carlos, ótima tarde pra você. Maria Janete tá nos ouvindo do Rio da Luz. A minha amiga Cauane também tá pedindo pra participar do sorteio. Anísia, ótima tarde pra ti, menina. Regiane do Escolinha também passando por aqui. Quem mais tá mandando mensagem? Oi, Renato, tudo bem? Sou motorista de aplicativo, tô levando vocês de carona. Quero participar do sorteio. É o Sandro, tá na nossa sintonia. Oi, Renato, boa tarde. Cailane do Escolinha na sintonia, valeu, Cailane. A Helena do Chaneves também acompanhando o nosso programa. Deixa eu ver quem mais aqui, a Heloísa. Oi, Renato, sou nova por aqui. Tá bom, Heloísa, bem-vinda, viu? Obrigado pelo carinho, pela preferência. A Tainara de Três Rios do Norte também tá mandando mensagem, valeu. Ótima tarde pra vocês. Daqui a pouco tem sorteio aqui no Show da Tarde. Hora certa, 3h44.
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3: Dias esperados, amanhã, programação de aniversário de Jaraguá do Sul começando. Amanhã, dia 24, tem show gospel com a cantora Isadora Pompeu na Arena Jaraguá a partir das 21 horas. No sábado, dia de aniversário de Jaraguá, missa solene dos 150 anos pela manhã na Arena Jaraguá. E depois, à tarde, às 14h, tem o desfile festivo e em seguida o corte do bolo. E depois começa a maratona de shows, bandas locais In Natura e Pedra no Rim estão começando a noite, preparam para os shows nacionais com o grupo Mulherada, Ralph e também Matheus Rotti, isso no sábado. No domingo, dia 26, outro dia com atrações, show de Gustavo Bardin e Violcelo e show nacional com o cantor Daniel e Orquestra Filarmônica de Jaraguá do Sul. E o destaque para o esporte. Hoje tem campeonato catarinense de futsal, a PAF Floripa versus Jaraguá, às 19h30 em Florianópolis. De hoje até o dia 26, ciclismo, campeonato brasileiro de downhill em Paraíba do Sul, no Rio de Janeiro. 24 a 26, tem basquete feminino, campeonato catarinense sub-20 em Criciúma. São destaques do esporte, da cultura e do lazer.
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4: Deixa eu mandar um abraço bem rapidinho aqui pro pessoal que tá mandando mensagem. Edneia, Yasmin Floriano também tá na nossa sintonia. Abraçando também a Sônia do Santa Luzia, acompanhando a RBN. Valeu, viu? Ótima tarde pra vocês. Obrigado pelo carinho e também pela preferência.

0: Som do Diego e Vitor Hugo, Tubarões, pra fechar muito bem o nosso show da tarde desta quinta-feira, dia 23, quase finalzinho de mês, né? Quase final de semana, e agora tá chegando prêmios por aqui.
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0: Agora chegou aquele momento de darmos os presentes de hoje para um ouvinte que participou, mandou mensagem e interagiu com a programação da 94.3. Vamos então para o primeiro sorteio de hoje, valendo uma peça jeans lá da Recusa Jeans. Final do telefone 6070. Final do telefone 6070, tá faturando uma peça jeans da Recusa, minha amiga Heloísa. Parabéns, Heloísa. Tem que passar aqui na rádio para retirar o teu voucher e depois ir até uma loja Recusa para pegar o teu presente, tá bom? Agora a gente vai para o segundo sorteio de hoje, para saber quem é que vai faturar dois kits de temperos lá da Braga Food Service. Final do telefone 2730. Final do telefone 2730, quem tá faturando esse presentão é o Divanildo. Parabéns, Divanildo. Leva presente também aqui da 94.3 Rádio RBN, que faz parte da minha e também da sua vida. Tem que passar aqui na rádio para retirar o teu voucher, tá bom? Gente, vou ficando por aqui, agradecendo o carinho de vocês, a audiência. Prometo voltar amanhã, tá bom? Meio-dia, lá no plantão do meio-dia com o Rony Oliveira e também a Tarriana. E uma da tarde com mais uma edição do nosso Show da Tarde. Fica com Deus, que eu estou indo com ele. Vem aí o Vai de Carona com o João Carlos Júnior.
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3: A Justiça Eleitoral de Santa Catarina divulgou nesta semana o número consolidado do eleitorado no estado para as eleições de 2026. No dia 4 de outubro, 5.725.753 pessoas poderão escolher os representantes para os cargos de deputado federal, deputado estadual, primeiro e segundo senador, governador e presidente. E o TRE confirmou aqui em Jaraguá do Sul o número de 130.867 eleitores. O SAMAI começou hoje uma obra de implantação de rede de recalque de esgoto na rua Roberto Zimmann, no trecho da esquina com a rua Otto Schwartz, até o final do estacionamento da Escola Municipal de Educação Básica Max Schubert, no bairro Amizade. Serão implantados 150 metros de rede com tubulação de 150 milímetros de diâmetro. A previsão de execução é de 10 dias, dependendo das condições climáticas. Durante esse período, os serviços serão executados das 7h30 às 17 horas. O fluxo de veículos estará em meia pista. Eu sou Gisela Marodim e este é o F5 na Notícia. 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
9: Alô, minha gente, estamos chegando. Boa tarde, boa tarde, boa tarde. Aqui na RBN, faz parte da minha vida. Estamos começando por aqui mais um Vai de Carona. Hoje, minha gente boa, é quinta-feira. E nessa quinta-feira eu quero

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7: Dias esperados, amanhã, programação de aniversário de Jaraguá do Sul começando. Amanhã, dia 24, tem show gospel com a cantora Isadora Pompeu na Arena Jaraguá a partir das 21 horas. No sábado, dia de aniversário de Jaraguá, missa solene dos 150 anos pela manhã na Arena Jaraguá. E depois, à tarde, às 14h, tem o desfile festivo e em seguida o corte do bolo. E depois começa a maratona de shows. Bandas locais In Natura e Pedra no Rim estão começando a noite. Preparam para os shows nacionais com o grupo Mulherada, Ralph e também Matheus Rotti, isso no sábado. No domingo, dia 26, outro dia com atrações, show de Gustavo Bardin e Velcelo e show nacional com o cantor Daniel e Orquestra Filarmônica de Jaraguá do Sul. E o destaque para o esporte. Hoje tem campeonato catarinense de futsal, a PAF Floripa versus Jaraguá, às 19h30 em Florianópolis. De hoje até o dia 26, ciclismo, Campeonato Brasileiro de Downhill em Paraíba do Sul, no Rio de Janeiro. 24 a 26, tem basquete feminino, Campeonato Catarinense Sub-20 em Criciúma. São destaques do esporte, da cultura e do lazer.

0: 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Boa tarde pra você, uma excelente tarde. Com certeza, bom demais ter você na audiência. Alô, todos os bairros da cidade, aquele abraço, hein? 8837-5377, chega junto com a gente.
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1: Começa amanhã grande número de shows e apresentação, também desfile, aniversário de Jaraguá do Sul. Entre os destaques da programação, amanhã dia 24, show gospel com a cantora Isadora Pompeu, a partir das 21 horas. No dia 25, no sábado, missa solene dos 150 anos, celebrada pelo arcebispo Dom Francisco Carlos Bach. Desfile festivo começa às 14 horas e logo após o corte do bolo. E depois shows, as bandas locais Inatura e Pedra do Rim comandam o esquenta da noite, preparam o público para os shows nacionais com o grupo Mulherada. Também vai ter show de Ralph, da dupla sertaneja Christian Ralph e Matheus Rotti. No domingo, dia 26, show de Gustavo Bardin e Violcelo, show nacional com o cantor Daniel e Orquestra Filarmônica de Jaraguá do Sul. Falando de aniversário de Jaraguá do Sul, no sábado, dia 25, data que registra os 150 anos do marco fundacional de Jaraguá do Sul, será realizada uma missa campal no estacionamento da Arena Jaraguá para a consagração da cidade à Nossa Senhora de Fátima, em ato religioso que será presidido pelo arcebispo de Joinville, Dom Francisco Carlos Bar. Desde o dia 13 de maio, a imagem peregrina percorre as paróquias, instituições, entidades e empresas e encerra com a solene consagração de Jaraguá do Sul no dia em que completa 150 anos de fundação. A programação vai começar às 8:30 da manhã, com acolhida e celebração às 9:30. A Santa Missa Solene, com a presença do arcebispo e todo o clero das paróquias católicas de Jaraguá do Sul e de toda a comunidade. Eu sou Gisela Marodi e este é o F5 na Notícia. 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
1: Ótima tarde, gente. Vai de carona aqui na RBN.

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1: 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Não esqueça que rir é o melhor remédio. 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
1: Daqui a pouco tem mais música.
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bom demais estar contigo aqui na RBN, faz parte da minha vida, mais um Vai de Carona nessa tarde gostosa e a gente fazendo com Bahia, desejando pra você tudo de bom.

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ouvintes das 6 horas. Medite hoje sobre esta bela oração de Michel Kois. É maravilhoso, Senhor, ter braços perfeitos quando há tantos mutilados. Meus olhos perfeitos quando há tantos sem luz. Minha voz que fala quando tantas emudeceram. Minhas mãos que trabalham quando tantas mendigam. É maravilhoso voltar para casa quando tantos não têm para onde ir. Amar, viver, sorrir, sonhar quando há tantos que choram, odeiam, revolvem-se em pesadelos, morrem antes de nascer. É maravilhoso ter um Deus em quem crer quando há tantos que não têm o consolo de uma crença. É maravilhoso, Senhor, sobretudo, ter tão pouco a pedir e tanto, tanto a

cheia de graça, o Senhor é convosco. Bendita sois vós entre as mulheres, e bendito é o fruto do vosso ventre, Jesus. Santa Maria, Mãe de Deus, rogai por nós os pecadores.

0: A oração da Ave Maria com Reale Júnior.
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4: Alô, meus amigos e amigas, você que tá curtindo a gente, obrigado pelo seu carinho aqui na RBN, faz parte da minha vida. Uma ótima tarde curtindo Vai de Carona.

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2: A industrialização de Jaraguá do Sul ganhou força a partir da metade do século XX. 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
0: Estamos juntos na melhor programação RBN, faz parte da minha vida por aqui, mais um Vai de Carona, eu João Carlos Júnior, com você, desejando uma tarde linda para todos nós e vamos em frente, que porque aqui a música não para.

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0: Atenção radialistas de todo o Brasil. É hora de noticiar os fatos que ajudam a construir um novo país. Direto dos estúdios da Empresa Brasil de Comunicação, em Brasília, vem aí a Voz do Brasil. Em Brasília, 19 horas. Está no ar a Voz do Brasil. As notícias do governo federal que movimentaram o país no dia de hoje.
1: Olá. Olá, boa noite.
0: Boa noite para você que nos acompanha em todo o país.
1: Quinta-feira, 23 de julho de 2026.
0: E vamos ao destaque do dia.
1: Governo contesta a decisão dos Estados Unidos de impor nova tarifa de 12,5% a produtos brasileiros.
0: E diz que o Brasil é reconhecido na Organização Internacional do Trabalho pelo combate ao trabalho forçado.
1: Restituição do imposto de renda.
0: Receita Federal abre amanhã consulta ao terceiro lote de pagamento.
1: Depósito será feito no dia 31 de julho, Thaisa de Araújo.
2: Para saber se a sua restituição foi liberada, basta acessar o serviço Meu Imposto de Renda no site da Receita Federal ou consultar pelo aplicativo oficial do órgão em celulares e tablets.
0: Ciência e inovação contra desigualdades.
1: Prêmio Jovem Cientista reconhece iniciativas que desenvolvem tecnologias de inteligência artificial com impacto social.
0: Sobre o assunto, conversamos com Olival Freire Júnior, presidente do CNPq.
3: Todos os alunos do segundo grau da universidade, aluno de mestrado, aluno de doutorado, um jovem pesquisador já com doutorado, todos esses podem se candidatar.
1: Na apresentação da Voz do Brasil, Luciana Vasconcelos e eu, Ellen Bernardes.
0: E acompanhe a gente ao vivo, acesse radiogov.abc.com.br ou o canal Gov na sua TV aberta.
1: Produtores rurais devem ficar atentos. Os imóveis cadastrados no Cadastro Ambiental Rural, o CAR, precisam ter as informações validadas ou corrigidas.
0: A consulta é simples e pode ser feita pela internet.
1: Quem não verificar possíveis pendências pode perder benefícios. Saiba como consultar a situação do cadastro.
4: Mais de 845 mil produtores rurais de todo o Brasil receberam notificação para validar as informações de seus imóveis no Cadastro Ambiental Rural. As notificações foram enviadas pelo gov.br. Para consultar se o imóvel tem alguma pendência, o proprietário deve acessar o site www.car.gov.br e consultar a caixa de mensagem da Central Proprietário Possuidor, como explica Henrique Dolabella, diretor do Cadastro Ambiental Rural.
5: A mensagem pode ser para validar a análise que o Estado fez, pode ser para retificar alguma informação que o Estado identificou que não estava corretamente declarado, ou pode ser para subir algum documento comprovando aquela informação. Em outros estados que não usam o sistema federal, que usam o sistema estadual próprio, aí ele vai ter que entrar no SICAR do estado, né, e cada estado vai ter o seu processo.
4: O CAR funciona como um mapa digital das áreas rurais e compõe uma base de dados para controle, monitoramento, planejamento ambiental